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1: Volta, Jesse Parada.
2: Volto, sim. Boa noite, Jefferson Dourado, que me coloca em enrascadas. A gente passa aqui os bastidores todos conversando sobre o nosso próximo bate-papo, não é mesmo, Jefferson Dourado? E nós vamos conversar sobre uma novidade no estado. Eu fiquei encantada. Na verdade, eu sou encantada com a área do empreendedorismo, né? Acho sensacional. E a gente vai receber agora uma pessoa que traz uma novidade extraordinária para o nosso estado. Sabia que aqui tem um laboratório de cosméticos? É sim, no estado tem um laboratório de cosméticos. E para falar sobre isso, a gente vai chamar a proprietária da empresa Atração Amazônica, que é a Poliana Araújo. Boa noite, Poliana.
1: Boa noite, Poliana. Seja bem-vinda.
3: Obrigada.
1: Vou pedir só para você aproximar um pouquinho o microfone e isso de você, para a nossa captação do áudio ficar perfeito. Agora o seu boa noite, bem firme e forte.
3: Boa noite, Jefferson. Boa noite a todos.
1: Poliana, seja bem-vinda. Estamos ao vivo para todo o estado do Acre, por meio das nossas rádios Aldeia FM, Difusora Acreana, todas FM, Difusora Acreana 104.5 FM e em rede para todo o estado do Acre em Cruzeiro do Sul, Tarauacá, Feijó, Brasileia,
2: Serra Madureira
1: e Chapuri. É. E, claro, as nossas rádios aqui da capital. Além da Poliana, estamos aqui com a filhinha dela, a lindíssima Yasmin. Tudo bem, Yasmin?
4: Boa noite.
1: Tudo
4: bem, sim. Boa noite.
1: Isso aí. Gente, vamos falar então da empresa de vocês. Poliana, conta aí como tudo começou, como surgiu a ideia da Atração Amazônica.
4: Certo. Gente, eu fui estudar farmácia, né, da segunda turma de farmácia aqui do estado, e quando eu estava na faculdade, eu fui ser estagiária na Fundação de Tecnologia do Estado do Acre.
1: FUNTAC.
4: Isso, na FUNTAC. A doutora Silvia Basso era minha professora e ela me levou para estagiar dentro do laboratório de produtos naturais, que tem um laboratório de produtos naturais lá na FUNTAC. Esse laboratório trabalhava com pesquisa e desenvolvimento de cosméticos, né? Com os óleos e as manteigas daqui da região que a gente tem, né? Aqui na Amazônia, a gente tem uma biodiversidade enorme, a gente tem uma riqueza imensurável, né? E lá na FUNTAC, comecei a me gostar muito dessa área de produção, de desenvolvimento de cosméticos, de formulação. E lá eu fiquei por uns 5 anos. Terminei a faculdade, eu era só estagiária, fui contratada, fiquei lá, depois saí de lá e fui fazer outras coisas. Mas sempre fui apaixonada por essa parte de formulação de cosméticos.
1: Maravilha. E acabou montando, saiu de lá montando sua empresa?
4: Não, eu tive a ideia lá e a marca Atração Amazônica, a minha marca de cosmético, ela nasceu lá, mas ela só... na verdade, ela foi... Como que eu posso dizer? Ela foi gerada lá, né? Mas ela só nasceu agora por conta de que não é muito fácil, né? A gente tem que montar um laboratório, uma estrutura. E o que eu fiquei foi em busca de me aperfeiçoar e conseguir grana para conseguir montar esse laboratório, né? Porque, assim, não é fácil, né? E aí foi só eu e meu marido mesmo e a gente conseguiu montar nosso laboratório e desenvolver a marca.
1: A Yasmin tá cutucando a mamãe.
2: Ela quer fazer um lembrete.
1: Quer falar alguma coisa?
2: Ela quer fazer um lembrete.
1: Coisa
4: desse... Começar porque eu acho que ela tá meio nervosa.
2: Ela só quer passar uma tranquilidade.
1: Não, a gente também fica nervosa. Faz parte, é normal. Mas tá ok, tá falando bem. É só isso?
4: Era só isso.
1: Sabe que você queria complementar? Quer complementar alguma coisa dessa história? Não.
4: O que você acha da Atração
1: Amazônica? A Yasmin tá aqui com o celular, se quiser gravar. Fazer uns reels, uns stories para a mamãe, sem nenhum problema para a empresa, sei que é legal, faz parte.
4: Chamei então ela para isso, que ela é minha do marketing.
1: Fica à vontade, pode levantar, sair, enfim, fazer as imagens que você precisa.
2: Poliana, vamos falar um pouquinho dos produtos?
4: Vamos.
2: O que a Atração Amazônica tem a oferecer para o cliente acreano e, é claro, para quem vier visitar e gostar dos nossos... dos nossos aromas, né, dos nossos óleos. Eu vi que tem muito produto aqui. Você pode falar um pouquinho dos produtos?
4: Sim. Só para concluir na parte que a gente estava falando de como a marca nasceu,
2: sim.
4: Quando eu estava ainda na Funtac, né, a gente saía muito para congressos, tive a oportunidade de aprender e me aperfeiçoar no laboratório, mas também tive a oportunidade de ir para vários congressos, todos voltados para essa área de cosmetologia, né? E aí uma vez eu estava lá num congresso em São Paulo e aí o CEO da L'Occitane falou assim, porque a gente vai pegar nossas manteigas lá no Juruá, nas comunidades lá de Manoel Urbano, e a gente vai lá e pega as manteigas de lá, e é um sacrifício chegar lá, não sei o quê, falando algo desse tipo, né? E aí eu olhei e disse assim, gente, é impressionante, a gente tem isso lá, e por que que eles vêm aqui no Acre, pega a nossa matéria-prima, né? Leva, e depois volta com o produto, vende pra gente bem mais caro, né?
1: E não é só eles, né? Todas as grandes empresas de cosméticos, sim, do Brasil e até internacionais utilizam produtos amazônicos, sim, como referência, isso, inclusive, isso, né, de sustentabilidade e tal, né?
4: Então, foi exatamente isso que eu pensei, né? A gente tem potencial.
2: Se eles usam, você também não pode usar,
4: né?
2: Isso?
4: Se a gente tem isso aqui, a gente tem potencial para isso. Então, vou criar uma marca de cosmético. E aí, comecei, né, a formular, desenvolver. E quando foi agora no início do ano passado, a gente conseguiu, tudo por meio de empréstimo, né? Eu e meu marido, a gente conseguiu um empréstimo, foi lá, montou o laboratório e a gente começou o laboratório do zero, né? A gente pegou um pedaço lá, a gente tem um outro comércio e a gente pegou metade desse comércio e fez o laboratório. E aí, graças a Deus, deu tudo certo, fez tudo certinho. E hoje a gente tem lá vigilância sanitária, tudo ok. Então, no nosso laboratório, ele produz os nossos cosméticos, mas ele não necessariamente produz somente a minha marca Atração Amazônica. Ele é um laboratório de cosmético, né? Então, ainda tem esse serviço. Tem a nossa marca, tem nossos produtos, Mas a gente também trabalha com esse serviço de produzir marcas, produzir cosmético para alguém que queira produzir uma marca, tem vontade de produzir uma marca. Isso hoje é possível, né?
1: Porque... Ou seja, vocês têm uma estrutura industrial, um laboratório,
4: isso,
1: né? Para atender vocês e também clientes que tenham interesse de, enfim, personalizar,
4: isso,
1: alguma coisa. De, né?
4: Ter sua própria marca.
1: Mas de vocês mesmo, o que a gente tem aqui? A gente está com a relação de... Uma relação não, né? A gente está com um grupo de produtos aqui e queria que você falasse um pouquinho de cada um. É shampoo, é isso? Shampoos?
4: A gente... Esse daqui foi o nosso pioneiro, assim. Começou tudo pela linha de shampoo, condicionador e máscara de hidratação para cabelos quimicamente tratados, cabelos descoloridos, né? Esse aqui que eu trouxe aqui para cá agora é a linha para o consumidor final, para a cliente levar para casa e ficar lavando em casa. Mas essa linha também tem a linha que é só para o profissional cabeleireiro. Eu vendo só no salão, para quando ele tirar o produto descolorante do cabelo da cliente, ele fazer reposição lipídica com esses produtos, né? E aí a gente tem aqui o shampoo Blend Hair, que ele é um shampoo, ele é um blend, né, de manteigas de murmuru, manteiga de cupuaçu, óleo de coco.
2: Altamente, né, nutritivo.
4: Isso, exatamente. Porque quando a cabeleireira faz a descoloração, para a fibra capilar clarear, esse cabelo, essa fibra oxida. Consequentemente, perde lipídio, perde água, perde tudo. E aí a loira tem que estar repondo isso. Ou ela tem que esquecer de ser loira, porque ela não vai conseguir, né? O cabelo, a fibra vai quebrar. E aí, precisa sim de um cuidado maior, né? E aí, foi daí que surgiu a linha Blend Hair, que é o shampoo que já lava, depositando esses lipídios no fio. Ele vai lavar e vai limpar, que é a principal função do shampoo. Mas ele já vai limpar, depositando esse condicionamento, esses lipídios, essas proteínas no fio de volta.
1: E esses menorzinhos aqui que a gente
4: tem? Então, e aí a gente tem a máscara de hidratação também, né, da linha. E aí a gente tem aqui, por exemplo, eu trouxe para vocês verem um bastão, um stick, né, um bastão demaquilante. Isso aqui é uma coisa bem inovador, porque assim, até as grandes marcas. Então, até as grandes marcas, tem algumas grandes marcas que já estão começando a lançar. E a Atração Amazônica já lançou o stick demaquilante. E esse demaquilante é perfeito. Você passa ele no rosto e depois passa um algodãozinho, a maquiagem sai toda. Aquele rímel que é a prova d'água, ele tira super bem.
2: Que sensacional.
4: É bem legal. Quem quiser ver no Instagram da Atração Amazônica...
1: Fala o Instagram aí. Então, quem tiver mais interesse em descobrir sobre a Atração Amazônica, enfim, os contatos.
4: Tem o Instagram, Atração Amazônica Underline, e lá tem um videozinho, inclusive, que a Yasmin fez, que ela se maquiou com a maquiagem bem pesada e mostrando a facilidade que é para tirar com esse bastão. E o melhor ainda, esse bastão ele é multifuncional, porque ele vai demaquilar de forma rápida, de forma fácil, e ele já hidrata, já deixa o rosto hidratado, porque ele é com óleo de buriti e manteiga de murmuru. Né? Então, você passou ali, tirou toda a maquiagem, já fica com o rosto hidratado e não fica oleoso. Ele é muito, muito, muito legal esse produto.
1: Poliana, além do Instagram, onde a gente pode encontrar, quem tiver interesse, como é que faz? Vocês estão aqui?
4: Hoje estamos aqui no stand do Sebrae, na loja colaborativa. Né? A gente vai ficar até o último dia de Expo Acre. Todos os dias expondo os produtos, vendendo ali. Mas, em breve... Eu não consigo dar uma data agora porque ainda não me deram isso, né? A gente vai ter um quiosque ali no shopping. É um pouco burocrático e tem que passar por várias etapas. Mas eu acredito que, se Deus quiser, até o final da semana que vem, vocês já podem achar o nosso quiosque da Atração Amazônica lá no shopping, na entrada B, bem na frente da Cacau Show.
1: Quem não puder vir aqui, acessa o Instagram. Como é que é o Instagram?
4: É arroba Atração Amazônica, né?
1: Arroba Atração Amazônica Underline Acre. A Yasmin. Isso. Yasmin cochichou e a gente fala para todo mundo aqui. Poliana, muito obrigado. Sucesso, parabéns pela iniciativa. A gente está aqui na Expo Acre justamente para levar essas informações sobre iniciativas de empreendedores acreanos, de pessoas que são da Pé Rachado, como você mesmo chegou se apresentando aqui, né?
4: Acreano do Pé Rachado.
1: E é muito legal e a gente deseja muito sucesso, porque a gente sabe que empreender não é fácil. Enfim, sucesso e mais sucesso, né?
4: Muito obrigada, gente. Parada.
2: Claro, sucesso. E a gente vai ficar aguardando o quiosque chegar lá no shopping, né? Pra gente poder conhecer mais desses produtos. Tô vendo muita coisa aqui, fiquei encantada. E o Jefferson já ganhou um presente ali, que eu não sei se ele vai levar, afinal eu tô aqui, né? É um perfume sólido, gente, eu nunca tinha visto isso. Perfume sólido, você ficou curioso? 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É isso aí, sucesso para vocês.
1: Obrigado, Poliana, obrigado, Yasmin, viu? Prazer conhecê-las e sucesso sempre. Sobe o som, garoto! Um pouquinho mais de Wesley Safadão, daqui a pouquinho, ao vivo, aqui na Expo Acre, viu? E, por enquanto, você curte na nossa programação. A gente já vai trazer, daqui a pouquinho, mais um convidado aqui para você. Até já.

0: É isso aí, daqui a pouquinho, Wesley Safadão ao vivo no Parque de Exposição, mais especificamente na Arena de Show do Parque de Exposições Wilde Viana. Dona Jessi Parada, estamos com a nova convidada conosco, né?
1: É verdade, estamos aqui com Celeste Costa, que é psicóloga, é isso, Celeste?
0: Psicóloga Celeste Costa.
1: Eu conheço a clínica, que é a Espaço Singular, que é a empresa que a Celeste está à frente, não é, Celeste? E que oferece uma gama de serviços. Mas o nosso assunto hoje era sobre autismo, era isso?
2: É isso mesmo.
0: Seja bem-vinda, Celeste. Obrigado pela sua participação conosco. Estamos ao vivo, né? Sempre gosto de repetir, porque nossos parceiros dos municípios estão conectados com a gente nessa transmissão incrível aqui das 9 noites da Expo Acre 2026. E o nosso bate-papo, como a Jessi já adiantou, é sobre autismo com a psicóloga Celeste. Celeste, conta pra gente o que é o autismo pro nosso público que está acompanhando a gente.
2: Conto. Mas primeiro, dá boa noite, boa noite, né, a todos os ouvintes. Boa noite, né? Boa noite a todos vocês que estão aí ouvindo a gente aqui ao vivo, né, na Expo Acre. E agradecer por esse momento, né, de poder falar sobre autismo no Parque de Exposições, numa feira agropecuária, né? A gente está na nossa terceira edição, participando da Expo Acre com espaço de acolhimento ao autista, né, em parceria com o SEBRAE. Então, já é o terceiro ano que a gente participa para dar orientação para as famílias, para tirar dúvidas, né, a respeito dos tratamentos. Né? E falar sobre autismo, a gente precisa falar sempre, porque a gente precisa conscientizar as pessoas do que é o autismo. Né? E o autismo, já começando, não é uma doença. Ele é um transtorno que não tem cura e que precisa de acompanhamento, que precisa de intervenções que sejam qualificadas para que essa criança tenha um pleno desenvolvimento, né, e que possa desenvolver aí as suas independências, suas habilidades, né, para ter uma boa qualidade de vida, né? Então, a Espaço Singular, ela foi criada com esse propósito, né? Tanto que ela tem 7 anos e é referência no tratamento de crianças com autismo. A gente tem diversos profissionais capacitados para atender esse público.
0: Maravilha. Vocês estão, como a senhora disse, há 7 anos aqui.
2: Há 7 anos.
0: Hoje, isso. Durante a Expo Acre, onde vocês estão? Estão no Espaço SEBRAE?
2: Isso, a gente está no Espaço SEBRAE.
0: Se tiver interesse de conhecer um pouco mais sobre o Espaço Singular, é no Espaço SEBRAE, aqui no Parque de Exposição.
2: Exato, e lá a gente está oferecendo alguns serviços, né?
0: Que serviço?
2: A gente está oferecendo um teste de rastreio, que aí não é um diagnóstico, ele é um rastreio que a gente utiliza uma ferramenta que ela é de domínio público, né? Então a gente utiliza para poder conversar com essa mãe, trazer ali as orientações. Então a gente faz esse rastreio e a partir desse rastreio a gente faz as orientações para essa mãe, para que ela observe mais sobre o desenvolvimento do seu filho, né? Para que ela comece a despertar a atenção de que seu filho pode ter ou não um atraso no desenvolvimento. Não significa que tenha autismo, né? Mas que ele pode estar ali precisando de estímulos adequados. Então, a gente está oferecendo esse rastreio, né? Que é muito importante para as mães já identificar algum atraso nas crianças.
1: Celeste, eu sei que é uma questão muito detalhada para você chegar no diagnóstico. Você poderia dar alguns indícios, né?
2: As características, né?
1: Características do que pode indicar. Um possível autismo.
2: O autismo, ele é um espectro. Uhum. Né? O que isso significa? Boa significa pergunta. Que tem muitas características, mas cada pessoa vai apresentar características diferentes. E aí tem a questão dos níveis, né? Que tem o nível 1 de suporte, o nível 2 de suporte e o nível 3 de suporte, que é o considerado mais grave. Então, tem a questão do contato visual, mas tem criança que tem contato visual. Tem crianças que têm dificuldade na fala, mas tem crianças que têm a fala preservada. Vai ter crianças que vai ter estereotipias, que são aqueles movimentos, né, de flap, mas tem crianças que não vai ter. Tem crianças que vai apresentar seletividade alimentar, mas tem crianças que não vão ter dificuldade. Então, precisa fazer uma avaliação muito minuciosa, porque aquelas características do mais grave que a gente espera que tenha, nem toda pessoa vai ter, né? Então, por isso que o diagnóstico precoce é importante para identificar se essa criança tem atrasos, para já fazer o estímulo. Mas o primeiro passo, assim, o primeiro alerta que as mães sempre percebem é o primeiro atraso na fala. Minha criança já tem 2 anos e não está falando. Então, ela vai procurar o fono. E aí, o fono já vai fazer a orientação. Mas com a quantidade de informações, o acesso, a facilidade, né, às informações hoje, as mães estão muito mais atentas. Então, já começa a perceber que o filho está com atraso na fala, já começa a perceber que ele é diferente, que tem umas dificuldades, porque a mãe sempre sente. É. Né? A mãe sempre é aquela que primeiro que percebe.
1: E daí a importância de debater sobre esse assunto, né, Celeste? Para trazer, sim, esse conhecimento para a mãe, para ela saber em que momento ela deve procurar essa ajuda, né? Para melhorar a qualidade de vida do filho dela.
2: Sim. E aí, uma orientação que eu faço é perceber que tem algum atraso, procura um profissional. Não significa que essa criança vá ter algum diagnóstico, né? Possa ser que ela não esteja recebendo os estímulos adequados. Então, é importante conversar com o profissional, tirar dúvidas. Lá na clínica, a gente tem a nossa consulta de acolhimento, que ela é gratuita. É só entrar em contato no telefone da clínica e a gente recebe essa família justamente para orientar, para explicar, para dizer para ela onde ela vai encontrar os profissionais, né? Então, a gente tem esse momento com as famílias lá também.
1: Celeste, aqui no estande, eles podem encontrar vocês no espaço Sebrae. Mas onde fica a clínica? Olha, eu não tenho disponibilidade de ir no parque de exposições, mas eu me interessei, o meu filho realmente apresenta sintomas, ou não sei qual é a palavra certa a se dizer, uhum, mas o meu filho tem indícios que pode indicar que ele possa ter autismo. Como eu acho a...
0: O espaço singular.
1: O meu chefe aqui me tomou meu papel. Onde eu acho o espaço singular?
2: Tá, a espaço singular, ela tá ali bem na divisa da Capoeira com o bairro José Augusto, na rua Manuel Cesário. Bem em frente ali o Conselho Estadual de Educação. O número é 564. 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Bem ali perto do canal.
0: Certo.
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0: Doutora, conta pra gente, a Jéssica estava falando sobre os sintomas, mas existe também informações que são fundamentais para que as pessoas possam ter, não só os pais, mas a sociedade como um todo, começarem a entender melhor um autista, a conscientização de todo mundo, porque hoje em dia todo mundo acaba dizendo, todo mundo é autista, quer ganhar os benefícios que a legislação em alguns locais, né, facilitam a vida. Isso precisa também, a própria sociedade ter um pouco mais de conscientização sobre o acolhimento dessas pessoas, né?
2: Sim, precisa. A parte de conscientização,
0: porque não adianta só a família ter o diagnóstico,
2: isso,
0: ir lá com todas as dificuldades em busca do tratamento, se a sociedade não faz isso.
2: A gente precisa conscientizar a sociedade sempre, porque o índice de diagnóstico é muito alto, né? A estatística hoje ela aponta que a cada 33 pessoas nascidas, uma vai ser diagnosticada com autismo, né? Então, é um número muito crescente. Então, toda a sociedade precisa se conscientizar dessas características e dessas necessidades específicas.
0: Por que o aumento desse número de pessoas autistas é por conta de maior acessibilidade ao diagnóstico ou é uma característica mesmo dessas mudanças da sociedade, enfim?
2: A comunidade científica ainda não consegue dizer o porquê do aumento, né, dos casos, né, de autismo, mas tem sim crescido muito o diagnóstico e um fato deles é por conta do acesso mesmo à informação. Os instrumentos de diagnóstico também são mais atualizados, os pais estão mais atentos, a escola também está mais atenta, né? Então acaba que as famílias procuram mais cedo pelo tratamento e pelo diagnóstico, né?
0: E isso é importante, né?
2: Isso.
0: Quanto mais cedo se fizer um diagnóstico, mais,
2: exato,
0: possibilidades a pessoa tem de conseguir uma evolução no tratamento e, né, dependendo, obviamente, do grau,
2: sim,
0: do espectro, né, ter uma sociabilidade maior, né?
2: E é uma indicação clínica que as mães procurem fazer o diagnóstico e o tratamento precoce, né? Porque as crianças pequenas, ela tem o período da neuroplasticidade, que significa o quê? Que o nosso cérebro está cheio de neurônios querendo trabalhar, querendo estímulo. E aí tem essa fase que o processo de aprendizado é muito mais rápido. Então, quanto mais precoce for, mais rápido a criança aprende habilidades. Significa que quanto mais velha ela vai ficando, não vai aprender? Ela vai, mas aí ela vai aprender um pouco mais devagar. Então, a indicação clínica é que quanto mais precoce, melhor para a vida dessa criança.
0: Queria agradecer a sua presença. Mais uma vez, queria que a senhora repetisse aí. Vocês estão aqui no Espaço Sebrae. Quem não puder, vai lá na...
2: Na Espaço Singular, na Rua Manuel Cesário 564, lá no bairro José Augusto, ali com a capoeira, né?
1: E o Instagram?
2: E o Instagram é @espacosingularac.
0: Queria agradecer muito aqui a psicóloga Celeste Costa, a primeira mestre em ABA.
2: A única do estado, né?
0: ABA o quê? Desculpa a nossa ignorância.
2: É análise do comportamento aplicada.
0: Análise do comportamento aplicado aqui no estado do Acre, CEO da clínica Espaço Singular. Muito obrigado mesmo.
2: Eu que agradeço.
0: Gente,
2: espaço,
0: aproveite aí essa oportunidade. A gente sabe o quanto essas questões são importantes, a gente conscientizar cada vez mais. A gente fala do autismo, mas existe uma série de outras, como eu posso dizer, síndromes?
2: Tem outros transtornos, inclusive, né? Um alto índice hoje de ansiedade, depressão. Né? Então, esse é um outro trabalho que a gente faz na Espaço Singular, que é sobre a saúde mental corporativa, né? Então, hoje eu estou desenvolvendo esse outro trabalho, que a gente pode depois bater um papo, né, sobre esse outro tema.
1: Celeste já esteve com a gente na Rádio Difusora, viu, Jéssica?
2: Já.
1: Já esteve conosco. Bem no início.
0: Então já é da casa.
2: Já é da família.
0: Seja sempre bem-vindo, então. Obrigado aqui a Yasmin, que é filha. Não é a Yasmin anterior, é também Yasmin, coincidentemente.
2: Essa é a minha
0: também
2: Yasmin.
0: Filha, mas é a Yasmin Mota. Yasmin Mota. Obrigado, Yasmin. Parabéns, mamãe.
2: Obrigada.
0: A gente vai com mais um pouquinho de. Que horas são? Vamos para o intervalo? Vamos para o nosso intervalo, daqui a pouquinho a gente volta com mais bate-papo para você e mais informações sobre tudo que acontece na Expo Acre 2026. Até já, pessoal!
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1: Estamos de volta com a nossa transmissão ao vivo direto aqui do Parque de Exposição Wilde Viana para todo o estado do Acre por meio das nossas rádios Aldeia FM Difusora Acreana. Hoje eu, Jefferson Dourado e...
2: Jesse Parada, assessora para, assessora para assuntos aleatórios.
1: Jesse Parada, estamos na nossa última meia hora. Qual é a nossa convidada de agora, Jesse?
2: Nós vamos receber, aliás, vamos receber não, nós já recebemos a Adriana Mello. Eu vou até pegar o meu papel, porque esse nome é complicado, meu povo. Ela é chefe do núcleo de olericultura na departamento lá da SEAGRE, né? Que é o departamento de produção familiar. Meu Deus do céu, o que é olericultura? Eu tenho uma pessoa que já pesquisou e me disse que é a parte isso está inserido nessa parte aqui da olericultura.
1: É tão, tão

0: conhecimento também, para poder atuar na melhor forma na produção agrícola lá. Porque a olericultura, ela é a base da agricultura familiar, a olericultura. E é aonde leva para a mesa das famílias acriana, né? O alface, como você falou, a pimentinha que tempera o feijão, a carne, a cebolinha. Então, ela movimenta a economia do nosso estado.
1: A gente consegue já ter, Adriana, um cenário econômico mesmo dessa agricultura familiar, não só aqui em Rio Branco, mas em todo o estado?
0: Sim, com certeza. A gente vê que as hortaliças do nosso estado, ela tem ocupado um espaço nos supermercados locais, nas mercearias, né? A gente fala até dos atravessadores que compram num preço mais em conta do produtor e vende no quiosque, numa mercearia pequena, no bairro, dentro dos bairros. Então, sim, ela tem ocupado os espaços, sim, inclusive nos grandes supermercados de Rio Branco.
1: Aqui na Expo Acre, onde vocês estão ali no espaço agricultura, né?
0: Na fazendinha. Então, a gente está aqui, nós trouxemos uma proposta bem interessante esse
1: Desculpa,
0: ano.
1: gente, eu fiquei meio entalado aqui, eu tô conversando e comendo ainda do nosso primeiro entrevistado. Perdão, Adriana, conta pra gente, onde é que vocês estão?
0: Nós estamos lá localizados na fazendinha, trouxemos uma proposta para o público de camadas de solo, coberturas de solo. Falar da importância do solo para as olerícolas, né? Para as hortaliças. Inclusive, hoje foi o dia do nosso workshop e com essa pegada também de conhecimento, a gente abordou vários temas, inclusive esse. Então, nós trouxemos lá a casca do café, que serve como cobertura de solo, a serragem, né? Que é o pó da madeira, que também é uma excelente cobertura de solo, o mulch, que é uma lona plástica agrícola, que serve para co cobertura de solo, o sombrite, que é também uma cobertura suspensa. E qual é o objetivo dessa cobertura, né? Resfriamento do solo, manter a umidade do solo. Isso ajuda muito e também a diminuição das daninhas, né? Que são aqueles matinhos que dificultam muito no trabalho do produtor, né? A gente tem um colega, o Diogo, que ele fala muito da penosidade do trabalho. O Diogo é engenheiro agrônomo lá na secretaria, ele
1: Conheço o
0: fala
1: Diogo.
0: isso. Diminui a penosidade do trabalho do produtor rural. Então a gente trouxe essa proposta e lá tá muito. A gente fez uma forma de mandá-la, a gente trouxe uma proposta bem interessante para os visitantes, não somente os produtores rurais, mas que as pessoas pudessem visualizar algo didático também.
1: Você falou do workshop, foi hoje, está sendo realizado durante a semana. Como é que está funcionando esse trabalho de capacitação de quem tem interesse da atividade?
0: Sim, hoje foi o dia da olericultura. Amanhã nós temos outras cadeias produtivas, então vamos ter outro ciclo de palestra, que é da cadeia do mel, né? Do cacau, outras cadeias produtivas. Hoje foi o nosso dia específico. Então vieram produtores de vários municípios do nosso estado, teve toda uma logística, né? Uma dinâmica, chegaram muito cedo lá.
1: Você falou desse cuidado com o solo. Qual é a característica do nosso solo? Porque, sim, a gente ouve muito, né, de que o nosso solo precisa de um investimento grande para ter a qualidade necessária para a produção. No caso da olericultura, né?
0: Olericultura,
1: Olericultura,
0: isso.
1: isso também é necessário, esse cuidado com o solo, porque a gente sabe que também tem muita gente nos bairros, em algumas comunidades, que tem a sua hortinha em casa, que produz lá a sua alface, a sua pimentinha de cheiro. É difícil, não é difícil? Como é que é?
0: Então, para a produção menor, produção do consumo, né, é muito mais fácil porque é uma produção pequena. Mas para o produtor que ele produz mais em um espaço maior, exige sim, é importante a correção do solo. Nosso solo ele realmente é carente de muitos nutrientes, principalmente do calcário, é uma acidez muito grande. Então, inclusive, a nossa palestrante hoje, a Ana Cristina, ela falou sobre isso também. Porque, olha só, o calcário lá para eles é quase de graça. Sai a R$ 60 e o transporte
1: Para eles onde?
0: para
1: De
0: eles lá,
1: onde
0: desculpa,
1: era?
0: Rio Grande do
1: Do Rio
0: Sul.
1: Grande do Sul.
0: Então, ela disse, é de graça. Quanto que aqui, uma tonelada, né, que é, vamos dizer, mínimo para 1 hectare só, é R$ 2.000, R$ 1.500. Então, é muito caro para o produtor, muito caro. E aí, assim, esse...

0: esse produto que é importantíssimo, esse insumo, né, para fazer a correção do solo, chega muito caro aqui para os nossos produtores. Então, realmente, eu não posso falar com propriedade sobre o solo, mas que o nosso solo ele precisa de muitas correções, ele precisa, né, ser adubado, ser corrigido, precisa. Inclusive, a gente precisa fazer análise de solo. O produtor tem essa dificuldade ainda.
1: Adriana, deixa eu te perguntar uma coisa. Eu não sei se vocês fazem esse acompanhamento, mas hipoteticamente falando, a gente está mudando o programa, a associação resolveu fazer uma horta, digamos, comunitária, né? Eles querem produzir lá. A SEAGRE, o departamento de vocês, vocês prestam essa assistência para a população?
0: Assim,
1: associações?
0: Sim. A SEAGRE, ela é fomento, né? Nós trabalhamos com fomento. Nós idealizamos os projetos, né? Mas quem vai fazer extensão rural é a Imater. É uma parceria. Exatamente, cada um tem a sua finalidade. Mas se necessário, a gente vai sim logo. Nós temos a nossa engenheira agrônoma, que é a Cristina, e a Cristina Silage, que faz também esse trabalho. Então, a gente vai logo se necessário. Mas quem faz a parte de extensão rural é a Imater. Ela que tem essa responsabilidade maior de trabalhar. E nós hoje temos, olha, o Senar, o Sebrae, a Emater e a SEAGRE. Então, são vários autores, né, várias instituições que atuam, né, nessa assistência técnica.
2: Estamos ao vivo para todo o estado do Acre. Mandar um abraço aqui para o nosso parceiro, Dr. Clóvis Augusto, juiz, que tem programa todas às segundas-feiras, das 15 às 16 horas, o Audiência Pública, dizendo que está ouvindo a gente, acompanhando aqui a nossa transmissão. Muito obrigado, doutor, pela sua participação, pela sua audiência e pela sua parceria conosco na Rádio Difusora Acreana, agora FM 104.5. Ô Adriana, queria que você falasse para a gente, a Jessi falou sobre esse trabalho que vocês dão de assistência com parceria da Emater. Queria que você falasse para a gente que tipo de cultivo, de produção é mais comum aqui no nosso estado, né? E que rende mais renda para os produtores.
0: Boa pergunta, Jefferson. A gente, desde 2023, nós viemos visitando os produtores do nosso estado e fazendo um levantamento de quais variedades nós temos aqui, quais tipos de hortaliças são produzidas aqui. Então, na sua grande maioria, são as folhagens, que é o alface, a couve, né? Aí vem a cebolinha, coentro, a chicória. Na sua grande maioria. Nós temos dificuldade de outras culturas. Como, por exemplo, o tomate, ele é mais sensível. O pimentão, não que não exista, há muitas tentativas, mas com muita dificuldade. Inclusive, nós encontramos nessa caminhada um produtor, Emanuel Urbano, que produz repolho em grande escala. E a produção dele é em grande escala. Então, assim, e o nosso incentivo, depois desse diagnóstico, é das variedades que possam ser. Nós estamos incentivando os nossos agricultores, colhedores, a já. Com maior variedade, outras hortaliças, é possível sim. Claro, tem um trabalho maior, né? A gente precisa trabalhar essas dificuldades, que é isso que a gente está fazendo.
2: Outro trabalho. A gente começa a dar oi aqui, um monte de gente participa. A Thaís, filho do grupo dela, passou por uma cirurgia recentemente, está tudo bem. Beijão, Davi, para você. É o tio Jefferson aqui, ele está sempre lá com a gente lá na rádio, né? Um abraço para você, boa noite. Já é hora de dormir, viu? Já está se preparando para dormir. O Adriano, eu ia te perguntar outra coisa. A gente falou sobre as principais tipos de produção. Eu queria que você falasse sobre a renda. Vocês já têm um diagnóstico de quanto isso influencia na renda dessas famílias da agricultura que trabalham com esse tipo de produção?
0: Sim.
2: Quanto é importante isso?
0: Sim. Vou dar só um exemplo de uma feirinha que nós temos, que a gente apoia, a SEAGRE apoia, que fica ao lado da secretaria mesmo, todas as sextas-feiras.
1: Já comprei lá.
0: Já, né? Então, nós temos cerca de atuantes, assim, vindo mais vezes, 14 produtores. São 20 mais que vêm mais frequente. E esses produtores, eles dependem dessa feira. um dia da semana, somente. E eles conseguem ajudar a manter a família. Só que nós incentivamos eles através de parcerias com o Sebrae. Aí eles, porque o objetivo desse produtor é, não é somente produzir, é ser empreendedor. O produtor, ele precisa ter esse entendimento. Que ele não produz somente, ele não cultiva, não produz somente por produzir. É para ter um lucro, uma renda. Sim. Mas através dessa feira, a gente consegue ter esse diagnóstico, sabe? Da importância da produção agrícola para o produtor rural. E do empreendedorismo rural. Então, a gente precisa incentivá-los que eles são empreendedores, que eles devem ser empreendedores. E movimenta, sim, movimenta a economia local, porque dificilmente, da baixa renda ao alto nível padrão, tem uma saladinha básica em casa, tem um temperinho em casa. Então, dificilmente você não compra. E quando compra na feirinha, é muito mais barato, mas mesmo assim eles têm lucro. Mesmo assim, eles conseguem ter uma boa renda.
2: Além dos nossos produtos serem livres de agrotóxicos, né? Mais orgânicos, saudáveis principalmente.
0: Sim, a gente faz esse incentivo, né? Muitos deles, por não ter esse conhecimento, às vezes vai na casa agropecuária, pega uma orientação que às vezes não é tão técnica assim e acaba colocando, levando para a sua produção o que não é para ser levado, né? Produtos químicos, mas a gente procura incentivar.
2: Adriana, obrigado. Obrigado pela sua participação conosco. Queria que você fizesse um convite para todo mundo que está ouvindo a gente, para quem quer ainda vir aqui na feira, né? Temos aí quinta, sexta, sábado, tem mais 4 dias e muita gente chegando aqui na feira hoje para acompanhar os shows e tal, mas quem quiser dar um pulinho lá no espaço da Fazendinha, conhecer o trabalho de vocês, como é que faz, conta de novo para a gente.
0: Tá. Primeiramente, quero agradecer ao nosso secretário Temiles, né, pelo apoio, incentivo, o chefe do nosso departamento, Josi Clay, e a minha colega, engenheira agrônoma, Cristina, somos nós duas, a dupla dinâmica lá da Oleicultura. E eu quero agradecer o espaço, né, também, e convidar todos os ouvintes, todos os visitantes aqui da Expo Acre, para visitar o nosso stand, que fica lá na Fazendinha. E nós estamos com uma proposta maravilhosa para quem quiser conhecer, saber o que é hortaliça, o que é olericultura, né? A gente está recebendo muitas visitas de famílias, crianças que assim, chegam lá e ficam apaixonadas com as plantas, tá? Ficou muito bonito mesmo. E eu convido para vocês verificarem como ficou bonito.
2: Durante o dia, não só à noite, né? Durante o dia vocês estão aí com os workshops, não é isso?
0: Durante o dia workshop. Mas vai só até amanhã, gente. Amanhã vai ser tratado sobre o mel, a cadeia produtiva do mel, que tem crescido muito no nosso estado. O cacau também, que está com muito incentivo aí. Então, está crescendo muito. O cacau. Exatamente.
2: Já tivemos aqui essa semana o Argos, né?
0: Marcos Rocha. Ele está à frente dessa cadeia produtiva e tem atuado muito nessa levando, né, essa cadeia produtiva à frente. E a bioeconomia também, nosso estado que é forte também, né?
2: Maravilha. Então é isso, gente. Vem aqui conhecer um pouco mais de tudo que o Acre tem de potencial, né? São vários setores. A Expo Acre é isso. É uma junção, um mix de atividades econômicas que o nosso estado desenvolve e que pouca gente conhece. Muita gente conversando aqui quando a gente sai dos estúdios e quando passa pelo espaço indústria, não imagina o tanto de indústria que a gente tem, né? São indústrias pequenas, muitas familiares, mas são empreendimentos nossos. A mesma coisa na agricultura, a gente sabe que quem produz, né? Quem planta, a gente sabe o trabalho que dá e colhe no final. Não é isso mesmo. Então é isso, Adriana. Muito obrigado. Obrigada. Parabéns pelo trabalho e para toda a equipe da Seagra.
0: Obrigada.
2: Você é o parceiro vem acompanhando, o Patrick. Um abraço, boa noite para você. Seja bem-vindo e obrigado. Volte sempre vocês aqui com a gente, tá bom? Valeu mesmo. Gente, estamos nos últimos minutos, nos últimos... Tem mais alguma coisa do Ivan aí, ele circulando? Não, né? O Ivan continua circulando. Daqui a pouquinho, bota só um sonzinho para a gente se despedir dos nossos convidados. Daqui a pouco a gente volta para as despedidas finais.

0: Voltamos para partir, né? Já separada. Rapaz, o que a gente comeu hoje, hein? Foram os produtos... Como é que é o nome disso aqui? Os produtos...
1: Liofilizados.
0: Tu aprendeu cada nome difícil hoje, não foi? Liofilizados.
1: Hoje, foi, hoje eu cresci enquanto pessoa.
0: Olericultura.
1: Foi.
0: E a gente continua comendo aqui, gente. São produtos da terra. Foram empreendedores acrianos. E aqui durante a Expo Acre, você vai estar sempre muito bem informado e a gente vai sair daqui mais pesado, com certeza. Apesar de serem, apesar de serem produtos...
1: Tudo natural,
0: mesmo,
1: gente.
0: Estão dizendo pra gente que é tudo natural.
1: Tudo natural, meu povo.
0: Mandar um abraço aqui pro meu amigo Damião, dizendo que amanhã é ele aqui comigo. É,
1: eita,
0: meu amigo.
1: Eita, Deus. Damião, amanhã, ouvindo a gente aí.
0: Darlene Cardoso, eu sou muito fã dos produtos vendidos na Empório Serafim. Muito bem, mas não leva nem um pouquinho lá pra gente, lá na rádio, né?
1: Darlene, ele se encantou pelos vinhos, então a gente não tem nada a ofertar para ele, viu?
0: Só o tira-gosto aqui, as pipoquinhas não, os milhozinhos salgados, as amêndoas, muito bom, muito bom. Gente, 8 horas e 57 minutos, 8 horas e 57 minutos, estamos ao vivo para todo o estado do Acre, o rodeio tá bombando, deixa eu ver aqui na transmissão. Como é que tá lá a arena de rodeio? Isso, já tá começando agora o rodeio, ó. Tá começando agora a transmissão do rodeio. A gente tem imagens aqui da nossa galera que tá chegando ainda ao parque de exposição. Muito trânsito. Você aí, ligado, sintonizado nas suas rádios Aldeia FM Difusora Acreana. Obrigado pelo carinho, pela audiência. E é isso, né? Amanhã a gente está de volta a partir das 7 horas da noite com nossa transmissão ao vivo aqui direto do Parque de Exposição, trazendo todos os detalhes diretamente da feira, da maior feira de negócios, empreendedorismo, inovação, cultura e entretenimento do nosso estado. Jesse Parada, muito, muito obrigado pela sua companhia e pela sua presença conosco nessa transmissão incrível dessa noite, da quinta noite de Expo Acre. Vai pro Wesley Safadão depois daqui, não?
1: Não.
0: Tava cantando todas as músicas aqui que
1: eu
0: tá
1: colocando. Essas não são da antiga, eu sou da antiga, moço. É? Mas isso não quer dizer que eu consiga enfrentar aquele mundaréu de gente, não. Rapaz. Tem muita gente na fila. Já tem gente na fila pra assistir esse show, que com certeza promete aí muita diversão. Jefferson Dourado, Gerderson, muito obrigada pela parceria de hoje. É sempre um prazer estar com vocês. E muitíssimo obrigada a você, ouvinte, que ficou com a gente até agora. A gente se despede, Jefferson.
0: Nos despedimos. Amanhã estaremos de volta. Você não, né? Damião não, Viana e Jefferson Viana. Dourado, aqui, direto do Parque de Exposição. Amanhã tem... Qual é o show?
1: Ana Castela.
0: Amanhã tem Ana Castela e a final do rodeio. Meu Deus, vai faltar espaço aqui para tanta gente neste parque de exposição. Meus amigos das nossas rádios públicas, muito obrigado pela parceria, pela conexão. Sempre bom estar com vocês. Tenham todos uma ótima noite. Fiquem em paz. Grande abraço e até amanhã.
1: Cheiro.
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5: Está no ar a voz do Brasil, as notícias do governo federal. que movimentaram o país no dia de hoje.
6: Olá, boa noite.
7: Boa noite para você que nos acompanha em todo o país.
6: Quarta-feira, 5 de agosto de 2026.
7: Vamos ao destaque do dia.
6: Lei consolida regras para o transporte rodoviário de cargas no país.
7: E estabelece o pagamento do piso mínimo do frete a motoristas. Gabriela Noronha.
8: A lei estabelece prazo de até 30 dias úteis para o pagamento do frete. Também estão previstas punições mais duras para empresas que contratarem fretes abaixo do piso mínimo.
6: Educação.
7: Desempenho de mais de 30 milhões de estudantes brasileiros passa por avaliação.
6: Divulgados os dados do Índice de Desenvolvimento da Educação Básica. Jéssica Gonçalves.
9: O IDEB permite acompanhar o desenvolvimento da educação básica brasileira. Os dados indicam a evolução da aprendizagem e a estrutura da rede de ensino.
7: E professores podem participar do Banco de Avaliadores do Programa Nacional do Livro e do Material Didático.
6: Eles vão ajudar a escolher as obras que irão para as salas de aula da Rede Pública de Ensino. Luciana Colares de Holanda.
10: Hoje são cerca de 20 mil profissionais cadastrados e os avaliadores são capacitados para atuar na avaliação das obras.
7: Hoje, na apresentação da Voz do Brasil, Mariana Jungmann e Luciano Seixas.
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7: Agora é lei. Estão em vigor novas regras para o frete dos caminhoneiros.
6: A lei trata do pagamento mínimo pelo transporte e medidas de fiscalização e punição em caso de não cumprimento.
8: A nova lei consolida regras para o transporte rodoviário de cargas no país e estabelece o pagamento do piso mínimo do frete a motoristas, com metodologia de cálculo pela Agência Nacional de Transportes Terrestres, a ANTT. Guilherme Boulos, ministro da Secretaria-Geral da Presidência, falou sobre a medida.
11: O piso do frete é o valor mínimo que um caminhoneiro, sobretudo um caminhoneiro autônomo, que trabalha para levar mercadorias e abastecer o povo brasileiro nos quatro cantos, é um valor mínimo que ele tem que receber por frete, por viagem que ele faz, por entrega que ele faz.
8: A lei estabelece ainda prazo de até 30 dias úteis para o pagamento do frete, além da atualização da tabela a cada 6 meses. Também estão previstas punições mais duras para empresas que contratarem fretes abaixo do piso mínimo, com multas que podem chegar a R$1 milhão. E para que seja cumprido o piso, o texto determina a obrigatoriedade da apresentação do Código Identificador da Operação de Transporte, CIOT, antes do caminhão iniciar a viagem, o que também impacta na fiscalização, como explica o ministro dos Transportes, George Santoro.
12: O CIOT também é um mecanismo de combate ao comércio ilegal de mercadorias, ao comércio feito sem nota fiscal. Ele vincula todo o transporte de mercadorias aos documentos eletrônicos fiscais.
8: Originalmente publicado como medida provisória, o texto passou por uma série de mudanças no Congresso Nacional, sendo aprovado no Senado em julho deste ano. Com a sanção, o texto vira uma regra permanente. Reportagem Gabriela Noronha.
7: O desempenho de mais de 30 milhões de estudantes brasileiros passou por uma nova avaliação de aprendizagem.
6: Foram divulgados hoje os dados mais recentes do IDEB, o Índice de Desenvolvimento da Educação Básica, e também as médias em português e matemática do SAEB, o Sistema de Avaliação da Educação Básica.
7: Os índices consideram os anos iniciais e finais do ensino fundamental e também do ensino médio na rede pública e privada.
6: O resultado foi anunciado pelo Ministério da Educação. Confira os detalhes na reportagem de Jéssica Gonçalves.
9: Para calcular o IDEB, que é o Índice de Desenvolvimento da Educação Básica, o MEC utiliza as taxas de aprovação coletadas pelo censo escolar, junto com o desempenho dos estudantes em língua portuguesa e matemática no SAEB, o Sistema de Avaliação da Educação Básica. O IDEB permite acompanhar o desenvolvimento da educação básica brasileira. O cálculo é feito por meio de uma escala que vai de 0 a 10. O índice dos anos iniciais do ensino fundamental passou de 6 em 2023 para 6,3 em 2025. Na rede pública, a pontuação foi de 5,7 para 6,1 em 2 anos. Para os anos finais do ensino fundamental, o IDEB nacional subiu de 5 para 5,3. Na rede pública, o indicador alcançou pontuação 5 contra 4,7 em 2023. No ensino médio, o IDEB passou de 4,3 para 4,5. Os dados indicam a evolução da aprendizagem e a estrutura da rede de ensino, que atende mais de 30 milhões de estudantes em todo o território nacional. Para o ministro da Educação, Leonardo Barchini, os resultados apontam qual deve ser a prioridade daqui para frente.
11: Toda a estratégia do Ministério da Educação, que é demanda do Plano Nacional de Educação aprovado em abril deste ano, é que a gente tenha um foco especial na aprendizagem.
9: Já o SAEB, o Sistema de Avaliação da Educação Básica, é aplicado a cada 2 anos para medir o desempenho de estudantes da educação básica por meio de testes e questionários. Em uma escala que vai de 0 a 500, no 5º ano do ensino fundamental, a nota em português passou de 207 para 215 pontos. Em matemática, de 218 para 227. Já no 3º ano do ensino médio, em português, o resultado foi de 269 para 272. Em matemática, de 263 para 268. Em 2025, foram avaliados quase 6 milhões de alunos em mais de 70 mil escolas. Reportagem Jéssica Gonçalves.
7: Estudantes que participam do processo seletivo do ProUni, o programa Universidade para Todos, podem conferir o resultado da segunda chamada.
6: O prazo para os pré-selecionados comprovarem as informações da inscrição começou hoje e vai até sexta-feira da próxima semana, dia 14.
7: A documentação exigida para essa comprovação deve ser apresentada diretamente na instituição de ensino superior para a qual o estudante foi pré-selecionado.
6: O resultado pode ser acessado pelo portal Acesso Único ao Ensino Superior, em acessounico.mec.
7: O Ministério da Educação chama professores e especialistas de todas as regiões do Brasil para participar do Banco de Avaliadores do Programa Nacional do Livro e do Material Didático.
6: O programa é responsável pela distribuição de livros para estudantes e professores da rede pública de ensino. As obras são renovadas a cada 4 anos.
7: Confira na reportagem de Luciana Colares de Holanda.
10: Professores e especialistas de todo o país podem participar da escolha dos livros que vão para as salas de aula da rede pública de ensino. Estão abertas as inscrições para o Banco de Avaliadores do Programa Nacional do Livro e do Material Didático, o PNLD. Os selecionados vão avaliar as obras inscritas nos editais do PNLD Atos Finais, voltado às obras didáticas, e do PNLD Literário Equidade, destinado às obras literárias. Nessa etapa da seleção, terão prioridade professores de língua portuguesa, matemática, história, geografia, ciências, arte, educação física e língua estrangeira, pedagogos e profissionais formados em letras, com foco em literatura e formação de leitores, também terão preferência. De acordo com Anita Stefani, diretora de apoio à gestão educacional da Secretaria de Educação Básica do MEC, hoje são cerca de 20 mil profissionais cadastrados. O banco é atualizado constantemente e os avaliadores são capacitados para atuar na avaliação das obras.
13: Essa capacitação busca garantir que todos os participantes utilizem os mesmos referenciais durante a análise e utilizem, né, de uma forma correta as fichas de avaliação, contribuindo para a qualidade técnica.
10: A participação no Banco de Avaliadores do PNLD é voluntária e gratuita. E a diretora de apoio à gestão educacional, Anita Stefani, explica que os profissionais selecionados no processo de avaliação pedagógica têm acesso a diferentes oportunidades de aprimoramento e reconhecimento.
13: Ao avaliarem as obras, eles estão também se formando como analistas de materiais didáticos e críticos em conteúdos, seja para a elaboração de materiais para os seus estudantes, quanto para a aplicação dessas obras didáticas na sala de aula.
10: Para se inscrever, basta acessar a página da Plataforma de Avaliação Pedagógica do PNLD no endereço PNLD-avaliação.mec.gov.br e preencher as informações de perfil profissional. é preciso ter diploma de licenciatura plena ou de magistério reconhecido pelo Ministério da Educação e concluir um curso obrigatório disponível na própria plataforma. Reportagem Luciana Colares de Holanda.
6: E atenção para os prazos do Exame Nacional de Desempenho de Estudantes, o ENAD 2026.
7: Os inscritos para os cursos de bacharelado e tecnologia que tiveram o pedido de atendimento especializado negado podem recorrer da decisão até sexta-feira, dia 7 de agosto.
6: O recurso deve ser enviado pelo sistema ENAD, com a documentação que comprove a necessidade de atendimento conforme as regras do edital. O resultado da análise será divulgado em 14 de agosto.
7: Um atendimento especializado é destinado aos participantes que necessitam de recursos específicos para realizar o exame.
6: As provas do ENAD 2026 para os cursos de bacharelado e tecnologia serão aplicadas no dia 29 de novembro.
7: O Serviço Geológico do Brasil faz o monitoramento das bacias hidrográficas brasileiras. Isso quer dizer que ele monitora a subida e descida dos principais rios do país.
6: O trabalho ajuda na agricultura, previne situações trágicas relacionadas a enchentes e orienta prefeituras em situações de seca, por exemplo.
7: Este ano, o Serviço Geológico do Brasil também faz parte do grupo de órgãos federais que está atuando no painel do El Niño e vem acompanhando e divulgando boletins sobre os impactos do fenômeno climático.
6: Sobre tudo isso, nós conversamos mais cedo com a chefe do Departamento de Hidrologia do SGB, Andréa Germano. Acompanhe. Doutora Andréa, bem-vinda à Voz do Brasil. É um prazer ter a senhora conosco aqui. Vamos falar então de El Niño, né? O Serviço Geológico do Brasil divulgou algumas previsões para as principais bacias hidrográficas do país para os próximos 3 meses. E aí eu queria começar então falando por região, começando aí pela região norte e, né, Amazônia. Os principais rios, pelo que eu já dei uma olhadinha, ainda estão nos níveis normais, mas já em situação de vazante. O que a gente pode esperar para os próximos 3 meses?
14: Muito obrigada pelo espaço. O Serviço Geológico do Brasil agradece. O Serviço Geológico do Brasil é uma empresa ligada ao Ministério de Minas e Energia. E realmente a gente faz esse acompanhamento dos rios, o monitoramento dos rios, há 57 anos, cobertura de toda a rede hidrometeorológica nacional e monitoramento de níveis de rios e volume de chuvas. A região norte hoje está nesse período, como você falou, já de vazante, né? Na sua normalidade, em todos os rios, na sua normalidade. E, assim, o que preocupa é esse atraso do início das chuvas. Isso pode prejudicar aí a vazante, no caso, não ser mais crítica, né? Então, assim, esse atraso do período de chuvas realmente é hoje a nossa preocupação. Mas, por enquanto, na sua normalidade. A gente faz simulações, né, para caso não chova, caso chova. Então, a gente vai tendo esse acompanhamento diariamente num cenário de 3 meses para poder também ter providências, defesa civil, tomar providências logísticas para as ações do norte.
6: Quer dizer assim, se a gente já está com os rios em vazante e as chuvas atrasaram, a gente pode ter uma baixa mais acentuada, é isso?
14: Exatamente, essa é a grande preocupação.
7: E no Nordeste há um alerta sobre os níveis dos reservatórios, né?
14: Exatamente. O SGB, ele acompanha junto com a Agência Nacional de Águas os reservatórios, né, através do sistema de acompanhamento dos reservatórios do Nordeste, também dos 9 estados do Nordeste, também em Minas Gerais. Mas a situação hoje, 5 de agosto, é de normalidade também, 50%, 51% da sua capacidade, né? Então a gente está mantendo esse percentual desde abril. Então ainda não é uma preocupação a região Nordeste.
6: Muito bem, então vamos falar agora de Sul, onde o El Niño talvez seja a região onde talvez a gente já esteja sentindo essa questão do El Niño de maneira mais intensa, né, mais acentuada. Já há problemas de cheias e transbordamentos. Como é que deve ser o próximo trimestre por lá, onde o alerta é maior?
14: E como você falou, né, a previsão de chuvas acima da média do El Niño pode levar muitos os rios, já materializado agora no mês de julho. Tivemos muitas inundações. Para você ter uma ideia, mês de julho, no Sul, na região do Rio Grande do Sul, em média chover 130 milímetros, a gente teve localidades com 430 milímetros, provocando então grandes impactos aí de inundação, e a preocupação geralmente é essa de o solo já está muito úmido e ainda esse aumento das chuvas na região sul poder causar mais impactos de inundações na região sul.
15: Agora, no Cerrado e Pantanal, André, onde já costumamos ter seca nesse período, o que esperar para as bacias desses biomas?
14: Então, no Cerrado, na região sudeste, em termos de chuva, os modelos meteorológicos, que é nosso serviço geológico, a gente não trabalha com meteorologia, né? A gente usa a meteorologia para poder explicar a hidrologia. Mas os modelos de meteorologia estão muito discrepantes, vamos dizer assim. O que a gente entende agora nesse momento, não dá para falar do cenário de chuva, mas nesse momento que realmente as temperaturas já estão muito elevadas, aí sim a preocupação é mais para a questão de incêndios florestais, então monitoramento de rios, ainda estamos na normalidade para
6: tudo indicando ainda que Cerrado e Pantanal, em termos de águas, devem ficar ainda dentro da normalidade.
14: É, estamos já desde 2020, assim, com uma tendência de depreciação da capacidade dos rios na região do Pantanal, principalmente. Então, assim, na normalidade, já não digo que já, a gente já não vai, vem vivendo muito tempo isso. Então, mas não vai ser mais crítico ou menos crítico este ano especificamente.
6: É, quando a gente fala então de mudanças climáticas, é disso que a gente fala, né? A gente vai observando uma mudança no comportamento natural, no comportamento da natureza ao longo do tempo, né? Não é só no trimestre, não é só no ano. Perfeito. Como a senhora disse, já vem desde 2020.
14: Perfeito, né? A gente não tem mais um Pantanal, uma região alagada há muitos anos. Então, isso realmente é um mudanças climáticas, não só o efeito de El Niño também, né? Então, isso é uma mudança climática que a gente vem evidenciando, principalmente nessa região.
15: Agora, doutora Andréia, como é que funciona esse monitoramento do Serviço Geológico do Brasil? Conta para o nosso ouvinte um pouco mais sobre como é esse trabalho.
14: O Serviço Geológico é o grande parceiro no campo e no escritório para fazer esse monitoramento, né? Além desse trabalho contínuo de monitoramento, de saber essas séries hidrológicas de longo período que nós monitoramos, né? A gente tem um serviço desde a década de 80, daí de realizar previsões hidrológicas, não só o momento atual, mas essas previsões hidrológicas, né, futuras. Começamos aí com bacias como o Pantanal, o Amazonas e o Rio Doce, que são bacias mais lentas, mas depois dos booms, dos desastres, como a gente chama aí nos anos de 2011, 2012, 2013, a gente começou a fazer sistemas de previsão hidrológica em bacias mais rápidas e também com o advento também do todo um monitoramento automático muito mais especializado, né? Então, assim, o que a gente faz? Além desse monitoramento do campo, a gente no escritório recebe essas informações automáticas que vêm pelos satélites, né? Então, de hora em hora a gente está recebendo o nível dos rios, a quantidade de chuva, e rodamos modelos matemáticos, hidráulicos, hidrológicos, para fazer essas previsões. Aí você vai me dizer, então a gente consegue saber com muita antecedência se vai inundar? Depende da região hidrográfica, depende da resposta da bacia hidrográfica. Então, sim, há localidades que a gente consegue fazer essa previsão com 75 dias de antecedência, mas outras localidades, em bacias mais de alta declividade, com uma menor área de drenagem, com até 4 horas de antecedência. Mas o que permite, no caso de inundações, retirar as famílias, então, sim, permite, a gente salva vidas com esse monitoramento e com esse sistema de previsão hidrológica.
15: Muito bem, nós conversamos com Andréia Germano, chefe do Departamento de Hidrologia do Serviço Geológico do Brasil. Muito obrigado por sua entrevista aqui à Voz do Brasil.
14: Muito obrigada a vocês. Até logo. Tchau, tchau.
6: A segurança no abastecimento de água passa também pela recuperação do meio ambiente.
15: Está aberta uma chamada pública para apoiar projetos de restauração ecológica e soluções voltadas à proteção de mananciais que abastecem grandes centros urbanos.
6: A chamada foi feita pelo Banco Nacional de Desenvolvimento Econômico e Social e deverá prever investimentos de 15 milhões e 20 milhões de reais com prazo de execução de até 48 meses.
15: As ações devem ter foco em restauração ecológica e em soluções baseadas na natureza para combater a escassez de água nas regiões metropolitanas, como explica o superintendente da área de meio ambiente do BNDES, Nabil Kadri.
16: As propostas enviadas devem incluir ações de restauração ecológico-produtiva utilizando vegetação nativa em áreas estratégicas para a proteção dos recursos hídricos, incluindo nascentes, margens de rios e outras áreas relevantes para a conservação dos mananciais.
6: Os projetos deverão contemplar regiões do Distrito Federal e entorno, São Paulo, Rio de Janeiro, Ceará, Mato Grosso, Rondônia e Acre.
15: Mariana Dias Vilas Boas, pesquisadora do Serviço Geológico do Brasil, fala sobre a importância da recuperação e preservação de mananciais que abastecem grandes cidades.
17: Com a ampliação da vegetação, a gente vai ter uma maior taxa de infiltração, esses aquíferos vão ter mais água, vai chegar mais água também nos rios através desses afloramentos das nascentes. Então, os projetos de recuperação, eles são projetos importantíssimos e têm uma relação direta com a segurança hídrica nas grandes cidades. E reduz consequências de inundação, eu aumento a recarga dos aquíferos.
6: A chamada pública está aberta até o dia 9 de setembro e pode ser consultada no site do BNDES.
15: O Brasil assumiu a presidência pro tempore da Aliança para a Segurança, a Justiça e o Desenvolvimento.
6: A entidade reúne países da América Latina e Caribe.
15: Na reunião de cúpula em Brasília, o Banco Interamericano de Desenvolvimento anunciou $4 bilhões para as ações integradas de combate ao crime organizado na região.
18: A América Latina concentra 8% da população mundial e é responsável por um terço dos homicídios ocorridos no mundo, de acordo com dados da Polícia Internacional. Esses números levaram à criação da Aliança para a Segurança, a Justiça e o Desenvolvimento, composta por 23 países e 14 instituições, como a Interpol. Um encontro em Brasília discute estratégias de prevenção e combate ao crime organizado na América Latina e Caribe. No primeiro ano de atuação da Aliança no combate ao crime organizado, foram destinados $1,4 bilhões, o que corresponde a 60% dos recursos previstos para os 3 primeiros anos da iniciativa. A alta demanda dos países membros levou o Banco Interamericano a reavaliar os recursos destinados ao programa, elevando o montante para $4 bilhões. O ministro da Justiça do Brasil, Wellington Lima Silva, fala sobre a importância da aliança.
19: Nós estamos absolutamente convencidos da necessidade de intensificar essa interlocução com organismos multilaterais, em estabelecer tantas quantas sejam as tratativas, as interlocuções necessárias para aperfeiçoar e aprimorar essa estratégia.
18: Um protocolo também foi assinado para o repasse de R$5 bilhões ao Brasil, que assumiu a presidência pro tempore da Aliança pelos próximos 12 meses. Reportagem Cleide Lopes.
6: O Comitê de Política Monetária, o Copom, reduziu a taxa Selic, que é a taxa básica de juros da economia, de 14,25% para 14% ao ano.
15: Em comunicado divulgado hoje, o Copom afirmou que o cenário internacional ainda exige cautela por causa das incertezas sobre os conflitos no Oriente Médio.
6: A taxa Selic influencia outras taxas de juros no país, como as taxas de empréstimos, financiamentos e aplicações financeiras.
15: E essas foram as notícias do Governo Federal.
6: Uma realização da Secretaria de Comunicação Social da Presidência da República.
15: Com produção da Empresa Brasil de Comunicação.
6: Fique agora com o Minuto do TCU. Em seguida, as notícias do Poder Judiciário e do Congresso Nacional. Boa noite.
15: Boa noite e até amanhã.
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22: Supremo Tribunal Federal começa a julgar se proibição a jogos de azar é compatível com a Constituição de 1988.
23: Presidente Lula sanciona projeto de lei que regulamenta relevância para admissão do recurso especial no STJ.
22: Acordo firmado entre Tribunal Superior Eleitoral e Advocacia Geral da União prevê boas práticas sobre o uso da inteligência artificial nas eleições deste ano.
23: Boa noite, eu sou Marcela Luiza.
22: E eu sou Walter Lima.
23: O plenário do Supremo Tribunal Federal começou a analisar na sessão de hoje se a proibição a jogos de azar é compatível com a Constituição. Após as sustentações orais, o relator do caso, o ministro Luiz Fux, começou a votar.
22: Desde 1941... a lei de contravenções penais proíbe a organização e exploração de jogos de azar, punindo os infratores com prisão simples, multa e outras penalidades previstas em lei. Isso inclui o jogo do bicho e as máquinas caça-níqueis.
23: Os ministros analisam se essa proibição, criada há mais de 80 anos, ainda é compatível com a Constituição Federal de 1988, ou se ela ficou ultrapassada.
22: Na prática, o Supremo vai decidir se a exploração de jogos de azar deve continuar proibida e punida pela legislação penal brasileira ou se essa proibição é incompatível com a Constituição.
23: A decisão, porém, não tratará da regulamentação de cassinos ou da exploração comercial dos jogos, temas que devem ser abordados em outras ações que tramitam na Corte.
22: O julgamento vai continuar na sessão plenária de amanhã.
23: O presidente da República, Luiz Inácio Lula da Silva, sancionou o projeto de lei que regulamenta a relevância para a admissão do recurso especial no Superior Tribunal de Justiça.
22: O projeto foi convertido na Lei 15.484 de 2026. Fátima Uchoa.
24: Com a relevância, segundo o presidente do STJ, ministro Herman Benjamin, o tribunal poderá concentrar esforços nos recursos que tratam de temas com maior impacto para a sociedade.
25: Não é de uma lei para atender interesses do Superior Tribunal de Justiça, mas da celeridade, da qualidade e da efetividade da prestação jurisdicional.
24: A nova lei deve tornar a prestação jurisdicional mais eficiente e permitir que o STJ concentre a atuação em casos com maior impacto jurídico, econômico, político ou social, que sejam importantes para uniformizar a interpretação da legislação federal, sem limitar o acesso dos brasileiros à justiça.
23: Tribunal Superior Eleitoral e Advocacia Geral da União assinam um acordo de boas práticas sobre uso da inteligência artificial nas eleições 2026.
22: O principal produto da parceria é o lançamento de um guia de boas práticas sobre o uso de IA no processo eleitoral. Fábio Ruas.
26: O documento vai servir como um manual de conduta com diretrizes técnicas detalhadas para partidos, candidatos, plataformas digitais, órgãos públicos e para a sociedade civil. O acordo ainda prevê a realização de cursos, seminários, workshops e eventos relacionados ao uso da inteligência artificial nas eleições, entre outras medidas.
23: Tribunal Superior do Trabalho mantém entendimento sobre desconto de dias parados em greves de longa duração.
22: Com a decisão, empresas vão poder descontar metade dos dias e trabalhadores vão ter de compensar a outra metade. Marla Lacerda.
27: A sessão de dissídios coletivos do TST autorizou duas empresas de Indaiatuba, no interior de São Paulo, a descontar metade dos 36 dias da greve realizada pelos empregados. Nessas situações, a Justiça do Trabalho admite, como regra adotada pela jurisprudência da Corte, a compensação da outra metade dos dias de paralisação. Esse entendimento, ele busca equilibrar o direito de greve com os efeitos da suspensão do contrato de trabalho durante o movimento. Para os ministros, o desconto integral dos dias parados pode gerar prejuízos econômicos excessivos aos trabalhadores.
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23: Uma boa noite.

0: Eu sou Paula Groba.
1: E eu sou Humberto Pinheiro.
0: E estes são os destaques de hoje do Jornal do Senado, que começa agora.
1: Senado pode tornar hediondos e inafiançáveis crimes de pedofilia.
0: Pessoas com deficiência poderão ser consideradas idosas aos 50 anos.
1: Fim da aposentadoria compulsória como punição avança no CNJ e no Senado.
0: Boa noite.
1: Boa noite.
0: Crimes sexuais contra crianças e adolescentes podem passar a receber a punição mais rigorosa prevista na legislação brasileira.
1: O plenário do Senado pode votar o projeto que torna hediondos e inafiançáveis os crimes de pedofilia e outras violências sexuais contra crianças, adolescentes e pessoas vulneráveis. A reportagem é de Bruno Lourenço.
2: Projeto de lei aprovado na Comissão de Constituição e Justiça inclui no rol dos crimes hediondos condutas como a corrupção de menores, a satisfação de lascívia, caracterizada pela prática de atos libidinosos na presença de criança ou adolescente, a divulgação de cena de estupro de vulnerável e o compartilhamento de pornografia. A matéria também classifica como hediondos os crimes previstos no Estatuto da Criança e do Adolescente ligados ao tráfico internacional de crianças e à pornografia infantil, como defendeu a relatora, senadora Elisiane Gama, do Maranhão.
3: Nosso relatório é pela aprovação do projeto de lei com a redação corrupção de menores, satisfação de lascívia mediante presença de criança ou adolescente, favorecimento da prostituição ou de outra forma de exploração sexual de crianças e adolescentes ou de vulnerável, divulgação de cena de estupro ou de cena de estupro de vulnerável, de cena de sexo ou de pornografia.
2: O senador Everton, do PDT do Maranhão, apresentou proposta semelhante e pediu que as duas matérias sejam analisadas em conjunto pelo plenário.
4: Em que eu propus o aumento da pena dos crimes cometidos contra a dignidade sexual quando praticados na presença física ou virtual de crianças, adolescentes e também cônjuge, companheiro ou parente de vítima, consanguíneo ou afim, em linha reta ou colateral até o quarto grau.
2: A CCJ aprovou um pedido de urgência para votação no plenário.
0: E a Comissão de Relações Exteriores iniciou as discussões sobre as barreiras da União Europeia à carne brasileira.
1: O grupo de trabalho que trata do acordo do bloco europeu com o Mercosul ouviu integrantes do governo e do setor privado. Repórter Pedro Pincer.
5: A partir de 3 de setembro, passam a valer novas regras da União Europeia sobre o uso de antimicrobianos na produção animal. O bloco exige que o Brasil consiga comprovar que a carne exportada não foi produzida a partir de animais submetidos ao uso de antimicrobianos proibidos pelas autoridades europeias. De acordo com o presidente da comissão, senador Nelsinho Trade, do PSD de Mato Grosso do Sul, é preciso ouvir os setores que podem ser afetados pelas normas e buscar soluções em conjunto com o governo e a iniciativa privada.
6: Setores que, porventura, venham a se sentir prejudicados, nos acionam, que nós iremos promover debates dessa natureza.
5: O chefe da missão do Brasil junto à União Europeia, embaixador Pedro Miguel da Costa e Silva, afirmou que o país terá de comprovar, por meio de auditorias, que consegue separar os produtos destinados ao mercado europeu e garantir que eles atendam às exigências do bloco. Representantes do setor privado afirmaram que o Brasil já dispõe da tecnologia necessária para fazer esse controle.
0: Aguarda votação no plenário um projeto que reduz para 50 anos a idade em que uma pessoa com deficiência seja considerada idosa.
1: O impacto do envelhecimento é maior para esse grupo de pessoas consideradas vulneráveis. Segundo a Organização Mundial da Saúde, pessoas com deficiência apresentam maior risco de desenvolver doenças crônicas, pior estado de saúde e, em alguns casos, podem morrer até 20 anos antes da população sem deficiência. Repórter Patrícia Oliveira.
7: O projeto que considera idosa uma pessoa com deficiência já a partir dos 50 anos, estende para esses indivíduos os mesmos direitos e a proteção garantidos às pessoas da terceira idade. A condição de idoso deverá ser definida por avaliação individual, médica, psicológica e social. Como destacou o relator do projeto na Comissão de Assuntos Sociais, senador Flávio Arnes, do PSB do Paraná.
8: Conforme a deficiência, podemos observar reduções na expectativa de vida que variam até algumas décadas para baixo. Se compararmos com a média da população, estamos longe de um patamar de igualdade.
7: Para o senador Paulo Paim, do PT do Rio Grande do Sul, relator na Comissão de Direitos Humanos, a proposta viabiliza a aplicação de conceitos de envelhecimento ativo específicos para pessoas com deficiência.
9: Minimizando os possíveis impactos

0: negativo do avanço da idade em um grupo social especialmente vulnerável.
1: O projeto que altera o Estatuto do Idoso já foi aprovado também na Câmara dos Deputados e está pronto para votação no plenário do Senado.
2: E a aposentadoria compulsória de magistrados pode deixar de ser uma punição prevista na Constituição, depois de o Conselho Nacional de Justiça oficializar o fim dessa penalidade no âmbito administrativo. O Senado pode analisar uma proposta que muda a Constituição sobre o mesmo tema.
3: A relatora, senadora Elisiane Gama, do Maranhão, afirmou que a decisão corrige uma distorção histórica. Repórter Pedro Pincer.
4: O Conselho Nacional de Justiça aprovou por unanimidade a proposta de resolução que acaba com a aposentadoria compulsória como a sanção disciplinar mais grave a juízes. A resolução aprovada segue entendimento da primeira turma do Supremo Tribunal Federal e também prevê a possibilidade da demissão como uma das hipóteses de punição. E o plenário do Senado pode votar uma proposta de emenda à Constituição que prevê o fim da aposentadoria compulsória como punição aos magistrados, promotores e procuradores e militares. De autoria do então senador Flávio Dino, atualmente ministro do Supremo Tribunal Federal, o texto foi aprovado pela Comissão de Constituição e Justiça em abril. A relatora, senadora Elisiane Gama, do Maranhão, afirmou que a decisão corrige uma distorção histórica.
5: É inadmissível o que a gente viveu ao longo da história do Brasil com esse tipo de

0: As opções deixa a decisão para os demais eleitores. Conheça mais sobre esses dois tipos de votos com a repórter Marcela Cunha.
1: Voto em branco vai para quem está na frente? E uma maioria de votos nulos pode cancelar a eleição? A resposta para as duas perguntas é não. Para votar em branco, o eleitor aperta a tecla branco e confirma. O voto nulo acontece quando é digitado um número que não corresponde a nenhum candidato ou partido. Nos dois casos, o voto é excluído da contagem que define o resultado. Não é transferido, não beneficia nenhum candidato e não é somado ao vencedor. O consultor legislativo do Senado, Gilberto Guerzoni, explica como essas duas situações aparecem na urna.
2: Mas a gente já viu que reduziu bastante o número de votos em branco, né? Já que a urna eletrônica abre uma tela. O eleitor tem que fazer alguma coisa de forma ativa ali, né? Ou ele propositalmente coloca um voto inexistente e confirma, o que leva à anulação do voto, ou ele tem que apertar a tecla de voto em branco.
1: Além de expressar uma decisão consciente, o voto nulo também pode ser resultado de um erro na digitação. Em 2026, serão 6 votos para deputado federal, deputado estadual ou distrital, 2 senadores, governador e presidente da República. Por isso, a recomendação da Justiça Eleitoral é levar uma colinha de papel.
3: E ao participar da abertura da exposição O Caminho do Voto, promovida pelo Tribunal Superior Eleitoral, o presidente do Senado, Davi Alcolumbre, afirmou que o processo eleitoral brasileiro está entre os mais confiáveis do mundo. Ele também elogiou a decisão do presidente do TSE, ministro Nunes Marques, de levar a mostra ao Congresso Nacional.
0: A exposição, aberta à visitação no anexo 1 do Senado, apresenta as etapas do sistema eletrônico de votação, do desenvolvimento das urnas à totalização dos votos e integra a programação da Semana Nacional do Sistema Eletrônico de Votação.
4: As pessoas que visitarem a exposição sairão daqui conhecendo melhor o percurso do seu voto e o papel que ele desempenha na construção do nosso país. Um Brasil comprometido com a democracia, com as eleições livres e diretas, com a alternância de poder e com a transparência no processo eleitoral.
0: Edição de Paula Grova e trabalhos técnicos de João Lira, o Jornal do Senado fica por aqui. Acompanhe agora as notícias da Câmara dos Deputados. Boa noite.
3: Boa noite e até amanhã.
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6: Câmara reforça a indenização por dano moral à vítima de violência doméstica.
7: Proposta facilita acesso de motoristas a postos de combustível nas estradas.
8: Projeto busca garantir saúde ginecológica de meninas a partir dos 10 anos.
9: Boa noite. Os deputados analisam proposta que visa assegurar a saúde ginecológica de meninas a partir dos 10 anos de idade no SUS. O projeto está em regime de urgência e pode ser incluído na pauta de votações do plenário a qualquer momento, como informa o repórter Antônio Vital.
10: Está pronto para ser votado no plenário da Câmara, projeto que torna a regra a primeira consulta ginecológica das meninas a partir de 10 anos de idade no SUS, o Sistema Único de Saúde. O projeto foi apresentado pelas deputadas Adriana Ventura, do Novo de São Paulo, e Grace Elias, do PL de Minas Gerais, com o objetivo de permitir que as meninas e suas famílias recebam orientações preventivas e adequadas sobre temas como vacinação contra o HPV, cuidados de higiene íntima, preparação emocional para a primeira menstruação e informações sobre métodos contraceptivos. A vacina contra o HPV é recomendada a partir dos 9 anos de idade. A proposta obriga o Ministério da Saúde a elaborar um protocolo para o atendimento ginecológico dessa faixa etária. As meninas deverão ser encaminhadas à primeira consulta quando houver sinais de proximidade da menarca, como é chamada a primeira menstruação. Além disso, determina que as secretarias estaduais e municipais de saúde providenciem a formação contínua dos profissionais da área, especialmente ginecologistas, para que estejam preparados para atender as meninas. O texto também estabelece que a consulta será acompanhada por um responsável e, quando necessário, uma equipe multidisciplinar, que poderá incluir psicólogos e enfermeiros. De acordo com a deputada Adriana Ventura, uma das autoras da proposta, o objetivo é reduzir a incidência de gravidez precoce na adolescência, evitar doenças sexualmente transmissíveis e contribuir para a prática de hábitos saudáveis.
11: tanto a vacinação como a HPV, que é recomendada a partir dos 9 anos, cuidado de higiene íntima, preparação emocional para essa fase da primeira menstruação e demais, bem como informação sobre métodos contraceptivos.

0: motivos, isso é importante para prevenir gravidez precoce e outras complicações de saúde. Ele é muito simples, mas a gente acredita que ele pode provocar mudanças profundas na orientação das meninas brasileiras.
1: O projeto que torna a regra a primeira consulta ginecológica das meninas a partir de 10 anos de idade no SUS ganhou o regime de urgência e pode ser votado a qualquer momento no plenário da Câmara, sem passar pela análise das comissões permanentes da Casa. Da Rádio Câmara, de Brasília, Antônio Vital.
2: Educação.
3: Jorge Sola, do PT da Bahia, defende projeto de sua autoria que regulamenta as escolas de saúde pública do SUS. A matéria já aprovada na Câmara e em tramitação no Senado reconhece instituições estaduais e municipais que formam profissionais, organizam estágios e apoiam residências.
4: Essa rede de escolas de saúde pública precisa e merece o seu reconhecimento, a sua regulamentação, para que dê, primeiro, mais visibilidade, mais estabilidade e maior capacidade de ampliar o orçamento destinado à formação de recursos humanos, ampliar o empoderamento dessas escolas para o ordenamento das práticas e dos estágios. Muitas vezes você tem a necessidade de organizar as vagas dos hospitais públicos, nos hospitais da rede do SUS, para a formação profissional e até, né, definir políticas públicas que visem estimular a formação de profissionais que ainda temos uma carência.
5: Jorge Sola assinala ainda que as escolas têm papel central na organização dos processos seletivos para residências médicas e na formação de especialistas em áreas com carência no país. Para ele, a falta de um marco legal e de uma estrutura de articulação nacional limita o potencial das instituições.
3: Professora Luciane Cavalcante, do PSOL de São Paulo, é autora do projeto que isenta do imposto de renda professores e demais profissionais da educação básica e superior. Ela explica que a medida busca valorizar a categoria e ampliar os investimentos na educação.
5: A deputada afirma que o Brasil investe pouco em educação, paga baixos salários aos docentes e que muitos municípios não cumprem o piso nacional do magistério. Professora Luciane Cavalcante argumenta ainda que, assim como outros setores recebem incentivos fiscais, os profissionais da educação devem ser priorizados.
6: Esse projeto, ele visa colocar no centro do orçamento público e do financiamento das políticas públicas os profissionais da educação. Quase 30% de todo o rendimento dos profissionais da educação ficam retidos na fonte com pagamento do imposto de renda. Os profissionais da educação já trabalham em várias escolas para poder complementar a sua renda. Eles trabalham com alto número de estudantes por turma. Então, eles precisam desse investimento.
2: Trabalho.
3: A Câmara aprovou o projeto de lei que limita a jornada máxima de trabalho dos psicólogos a 30 horas semanais, sem redução do salário. A repórter Maria Neves traz mais informações sobre o texto que já foi encaminhado para análise dos senadores.
7: Uma das autoras do projeto, a deputada Érica Cocai, do PT do Distrito Federal, explica que atualmente a lei que regulamenta a atuação dos psicólogos não prevê limite de jornada de trabalho. Com isso, eles ficam submetidos a 44 horas semanais. De acordo com a deputada, a categoria é a única entre os profissionais que lidam com a saúde e atenção psicossocial que não tem jornada de 30 horas.
8: Profissionais de psicologia têm o direito a uma jornada de trabalho que possibilite que ele tenha tempo para o seu aprimoramento acadêmico, mas ao mesmo tempo tempo para que possa cuidar da sua própria existência. Por isso, 30 horas para a psicologia é uma necessidade, não apenas dos psicólogos e psicólogas, mas uma necessidade do país que precisa desses profissionais atuando em todos os espaços.
7: A deputada Natália Bonavides, do PT do Rio Grande do Norte, também assina a proposta. Ao apresentar o texto, as autoras argumentaram que a redução da jornada de trabalho vai contribuir para a preservação da qualidade de vida e o adequado exercício da atividade profissional, que demanda elevado desgaste emocional e mental. O texto beneficia os profissionais com contrato de trabalho no setor privado. Para psicólogos que trabalham em empresas públicas como seletistas, a nova jornada dependerá de dotação orçamentária e de autorização na Lei de Diretrizes Orçamentárias. orçamentárias. Da Rádio Câmara de Brasília, Maria Neves.
2: Economia.
5: Marcelo Crivella, do Republicanos do Rio de Janeiro, aponta como positivos os resultados de emenda à Constituição que estende a imunidade de IPTU a templos religiosos instalados em imóveis alugados. Ele explica que a regra passou a valer em 2023.
9: Em 2022, ela foi promulgada, essa emenda à Constituição, em fevereiro de 2022. Como o IPTU incidia 1º de janeiro, ela passou a ter efeito apenas em 2023. O que significa ela? Antes dessa emenda, tinha a imunidade de IPTU apenas os templos próprios, aqueles que foram construídos pelos fiéis. Mas nós sabemos, pelo censo do IBGE 2022, que dos 580 mil templos religiosos, católicos, espíritas, evangélicos, 400 mil funcionam em imóveis alugados e eles não tinham a imunidade do IPTU. Com a emenda constitucional 116, passaram a ter.
3: Marcelo Crivella orienta igrejas, creches, asilos e orfanatos a procurarem as prefeituras caso tenham efetuado o pagamento do IPTU entre 2023 e 2026. Ele alerta que a cobrança é indevida nos casos amparados pela emenda, com possibilidade de restituição dos valores.
5: Bandeira de Melo, do PV do Rio de Janeiro, é um dos autores de projeto que cria um modelo próprio de funcionamento para as cooperativas solidárias. O texto define essas organizações como sociedades sem fins lucrativos, com regras de autogestão e articulação com a Política Nacional de Economia Solidária.
3: Bandeira de Mello informa que a proposta busca reduzir a burocracia para iniciativas da economia solidária, com prioridade para grupos economicamente frágeis. O projeto também prevê estímulo à participação das cooperativas solidárias em compras públicas, licitações e ações de desenvolvimento comunitário.
2: Desenvolvimento Regional.
5: Paulo Soares, do Podemos de São Paulo, apresentou o projeto que cria um programa para incentivar a universalização da coleta e tratamento de esgoto. Ele explica que a iniciativa também institui um fundo de assistência para socorrer municípios sem condições financeiras de investir no saneamento básico.
10: Uma defesa da sustentabilidade e da compensação ambiental. Em que sentido? Aquele município que está cumprindo com todos os seus deveres na questão de saneamento, nas questões ambientais todas, ele ser recompensado por um fundo. E esse fundo também, ao mesmo tempo, socorrer os municípios que não têm condições financeiras de avançar no saneamento básico. Essa é uma gestão que envolve meio ambiente, envolve saúde pública.
3: Paulo Soares pede urgência na aprovação da matéria, ressaltando que o saneamento ainda apresenta desigualdades profundas entre regiões do país. O congressista esclarece que os recursos do fundo virão de penalidades, de fiscalização e de aportes internacionais de fomento.
2: Turismo.
5: Projeto de lei apresentado por Domingos Neto, do PSD do Ceará, visa facilitar o acesso de micro e pequenas empresas de turismo a financiamentos públicos. A proposta prioriza empreendimentos localizados fora das regiões metropolitanas.
3: O texto de Domingos Neto permite o uso de fundos garantidores e seguros de crédito em substituição ou complemento às garantias tradicionais. Para ele, a medida amplia o acesso aos recursos do Fungetur e dos fundos constitucionais para modernizar e fortalecer o turismo regional.
2: Transportes.
5: Avança na Câmara a proposta que busca facilitar o acesso de motoristas a postos de combustível nas estradas. A repórter Silvia Munhato tem os detalhes.
11: A Comissão de Viação e Transportes da Câmara dos Deputados aprovou o projeto que busca melhorar o acesso dos motoristas aos postos de combustíveis e rodovias sob concessão pública. A proposta inicial do deputado Capitão Augusto, do PL de São Paulo, dava 180 dias de prazo para que as concessionárias elaborassem planos de adequação das rodovias, evitando retornos muito distantes. O relator, deputado Zé Trovão, do PL de Santa Catarina, afirma que o problema é real.
12: E esse motorista, às vezes, ele tem que caminhar 5, 6 quilômetros para frente, fazer um retorno e voltar. O que nós estamos determinando hoje é o seguinte: olha, nós vamos criar acessos mais claros e mais fáceis para esses motoristas, para que o cara não corra o risco, às vezes está na reserva, está chegando no final do seu combustível, vai fazer um retorno, ou um retorno que não está bem sinalizado, ou um retorno perigoso e acabar acontecendo um acidente.
11: mas o deputado modificou o texto para atribuir à Agência Nacional de Transportes Terrestres a tarefa de tratar do problema no âmbito de sua atuação normativa e contratual. A proposta, que pretende facilitar o acesso do motorista aos postos de combustíveis em rodovias sob concessão, será analisada agora pela Comissão de Finanças e Tributação. Da Rádio Câmara de Brasília, Silvia Munhato.
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2: Segurança Pública.
3: Bibo Nunes, do PL do Rio Grande do Sul, é autor de projeto que amplia as punições para quem picha bens públicos ou privados. O parlamentar destaca que o texto prevê a suspensão da carteira de habilitação e das linhas telefônicas do infrator.
14: Nós temos que acabar com a pichação. Só suja a cidade. Tem que ser punido. É punindo que se gera respeito. Os pichadores, eles têm uma competição para ver quem é o louco mor, quem é o que consegue pichar e estragar o monumento que mais chame a atenção da sociedade. Então, esse projeto é para dar penalidade, punir quem presta esse desserviço ao Brasil, que é a pichação. E que nós, brasileiros, possamos ter nossas cidades, os nossos monumentos respeitados.
5: O congressista observa que a pichação causa, além dos danos materiais, prejuízos ao turismo. Bibo Nunes acrescenta que o projeto inclui a cobrança do ressarcimento pela restauração do bem pichado, com responsabilização do autor ou dos responsáveis legais em caso de menor de idade.
3: Alexandre Lente, do União de São Paulo, propõe substituir a prisão em regime fechado pela prisão domiciliar para quem deixar de pagar pensão alimentícia. O projeto do deputado também permite monitoramento eletrônico e saída para o trabalho remunerado.
5: Alexandre Leite explica que a prisão em regime fechado ficaria restrita a casos excepcionais, quando houver ocultação de bens ou má-fé do devedor. Ele argumenta que a medida busca aumentar as chances de pagamento da pensão sem impedir o exercício da atividade profissional.
2: Justiça.
3: Os deputados aprovaram nova regra sobre indenização por dano moral à vítima de violência doméstica. Entenda na reportagem de Paula Bittar.
11: A Comissão de Constituição e Justiça da Câmara dos Deputados aprovou uma proposta que reforça na lei o direito de indenização por dano moral nos casos de violência doméstica e familiar contra a mulher, desde que haja pedido expresso da acusação ou da parte ofendida. A reparação será fixada pelo juiz, inclusive criminal. A relatora na comissão, deputada Lídice da Mata, do PSB da Bahia, destacou a importância de garantir a indenização a essas mulheres.
15: Ela é uma vítima da violência e isso é conhecido pela sociedade e impacta sobre sua imagem na sociedade. E, portanto, ele garante o direito dessas mulheres a uma indenização por danos morais. A violência deixa as marcas que vão muito além das agressões físicas. Elas provocam sofrimento, ela compromete a saúde mental, ela afasta as mulheres do seu trabalho, ela deixa a mulher em situação de trauma. E, por isso mesmo, é essencial que a legislação assegure também o direito à reparação desses danos.
11: Segundo Lídice da Mata, a proposta tem inegável relevância, pois ao inserir a possibilidade expressa de reparação civil por dano moral decorrente de violência doméstica, fortalece a proteção dos direitos fundamentais à dignidade da pessoa humana, à integridade física, psíquica e moral e à igualdade de gênero, assegurando à vítima um instrumento adicional de reparação no âmbito civil. A proposta é que estabelece o direito de indenização por dano moral nos casos de violência doméstica e familiar contra a mulher já pode seguir ao Senado, a menos que haja recurso para votação pelo plenário da Câmara. Da Rádio Câmara de Brasília, Paula Bittar.
2: Consumidor.
5: Tarcísio Mota, do PSOL do Rio de Janeiro, é coautor de projeto que regulamenta a publicidade das apostas online. A iniciativa trata a atividade como tema de saúde pública e de defesa do consumidor, com o objetivo de restringir a propaganda das chamadas BETs.
10: Do mesmo jeito que nós temos hoje regulações muito rígidas sobre propaganda, por exemplo, para as drogas legalizadas, como tabaco ou álcool, é preciso ter regras muito rígidas para as propagandas dessas casas de aposta online. Por exemplo, é inadmissível que elas continuem a financiar times de futebol, financiar campeonatos de futebol, que são, inclusive, a origem de grande parte dessas apostas. É inadmissível que, no meio da transmissão de um jogo de futebol, você tenha propaganda dessas casas de aposta como se fossem simples informações jornalísticas.
3: Segundo Tarcísio Mota, o projeto cria medidas preventivas para reduzir o endividamento e os impactos do vício sobre as famílias. O parlamentar também defende regras mais rígidas com foco na proteção da saúde mental e dos direitos dos consumidores.
5: Projeto de Raymond, do PT do Rio de Janeiro, proíbe a veiculação de propagandas de apostas online em emissoras de rádio e televisão. De acordo com o deputado, a medida busca reduzir a exposição da população às chamadas BETs em veículos que operam por concessão pública.
16: Então, o que a gente queria, na verdade, é que as BETs não existissem no nosso país. Nós lutamos contra elas. Mas enquanto a gente não consegue abolir as BETs no Brasil, e nós haveremos de abolir um dia, nós queremos proibir que elas sejam divulgadas, publicizadas nos meios de comunicação de televisão e rádio.
3: Raymond explica que o objetivo é minimizar os impactos das apostas sobre a saúde mental, o orçamento das famílias e o endividamento da população. Ele acredita que reduzir o alcance desse tipo de atividade protege os consumidores mais vulneráveis.
5: Termina agora o Jornal Câmara dos Deputados, produzido pela Rádio Câmara, com trabalhos técnicos de Everson Urani e apresentação de Val Monteiro e Luciana Vieira. Uma boa noite para você.
3: A Voz do Brasil volta amanhã. Boa noite.
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Oi, boa noite. Está começando o programa Ritmo Brasil e o programa de hoje é especial. Vamos destacar um pouco do que foi os anos 80 na era do rock brasileiro, trazendo vários hits de grande sucesso que até hoje permanecem nas baladas. A história do rock nacional dos anos 80 é, sobretudo, uma das mais ricas e importantes da nossa cultura, chamada também de B-Rock. Esta cena dialoga diretamente com um contexto histórico efervescente. Vamos em música! Música.

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1: Chegando aos seus 40 anos, algumas perguntas se mostram relevantes. O que faz o nosso B-Rock tão especial? Quais são suas influências? Que artistas se destacaram? Que começou com toda essa história? E sobre isso, te conto a seguir. Vem comigo ouvindo essas músicas maravilhosas.

De volta com o programa Ritmo Brasil, falando um pouco do rock dos anos 80, chamada de década perdida devido às crises no setor econômico. Culturalmente falando, aos anos 80 são considerados de ouro na música pop rock.

0: está bonito, meu amigo. Tudo bem?
1: Obrigado, amor.
0: Que honra ter você.
1: Que alegria estar com você, querido.
0: 50 anos de carreira,
1: 50 anos de carreira.
0: Você, viu, obrigado, viu?
1: Não é pra qualquer um, não. Uma salva de palmas, Amado Batista, o nome dele. Deus te abençoe.
0: Paz, meu amigo Gustavo Lima.
1: Obrigado. Sempre.

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1: Afinal, Berrock protagonizou a cena musical e refletiu de forma direta a ansiedade, o caos e a chama da juventude em busca de mudanças.

0: Se não for masturbação, usem camisinha, hein? Bem, agora... Ai. Como é que o Mick Jagger faz? Olá! Agora a gente vai cantar o Descobrimento do Brasil. E essa se chama 29.
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2: O início da história do rock nacional nos anos 80 pode ser atribuído ao single Perdidos na Selva, a canção da banda Gang 90 e As Absurdettes, que explodiu nos anos 81. A gangue era Gang 90, mas explodiu em 81.

O rock nacional, anos 80, é um verdadeiro mix de tendências. Nos quatro cantos do país, novas potências do rock nacional surgiram nessa época. É um verdadeiro liquidificador de influências. Dava um toque bem peculiar ao som da época, do new wave ao post-punk, com elementos de blues e até mesmo do technical pop. O B-Rock ia forjando sua própria fase.

Neste período, nomes como os Paralamas de Sucesso, Titãs, Barão Vermelho e Legião Urbana iam ganhando os seus holofotes por todo o país. Isto é o Ritmo Brasil de hoje, contando um pouco do rock and roll anos 80.

0: amigo Gustavo Lima, meu amigo. Tudo bem?
1: Obrigado,
0: que
1: amado.
0: Que honra ter você aqui.
1: Que alegria estar com você, querido.
0: 50 anos de carreira.
1: 50 anos de carreira.
0: Você, viu, Breado?
1: Não é pra qualquer um, não. Uma salva de palmas. Amado Batista, o nome dele. Deus te abençoe.
0: Paz, meu amigo Gustavo Lima. Obrigado.
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1: A banda Paralama de Sucesso, numa pegada para o ska, influenciados por The Police e Legião Urbana, por exemplo, inspirada claramente no Joy Division e The Smiths. Isso é o Rock Brasil. Primeira parte nesse programa, mas nós vamos trazer muitas novidades sobre o rock and roll. Muito obrigado pela sua audiência, pela sua preferência. E fique ligado, porque a Difusora é isso. Uma velha rádio com espírito jovem. Muito obrigado e a gente se encontra na próxima semana.

0: estar no meu, meu amigo. Tudo bem? Obrigado,
1: amor. Que honra ter você.
0: Que alegria estar com você, querido.
1: 50 anos de carreira,
0: 50 anos de carreira.
1: Você, viu, obrigado.
0: Não é pra qualquer um, não. Uma salva de palmas, Amado Batista, o nome dele. Deus te abençoe.
1: Paz, meu amigo Gustavo Lima. Obrigado.
2: Este programa é uma produção de Carlos Luna e Cleiton Rocha. Voltaremos na próxima semana.
3: 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Playlist Digital e a hora certa. 12:16.

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1: 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Meia-noite e 26 minutos.

0: Meia-noite e 38 minutos.
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1: Uma hora e quatro minutos.

0: Se deixasse, nós tirava a noite aqui, né?
1: Com certeza.
0: Então tá. Tchau, galera. Muito obrigado.
2: 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Melhor do seu rádio. 1 hora e 16 minutos.

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1: Hora certa, Difusora.
2: 1h56.

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1: Duas horas e três minutos.
2: Canta essa moda linda comigo assim, ó.

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1: Hora certa, Difusora.
2: 2 horas e 14 minutos.

0: seguro. Apaixonado.
1: Essa é doida, hein, Vitão?
0: Essa dói
1: demais. Essa machuca demais.
0: A trauma.

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1: 2:37.
2: Valquíria Santos, a única.
3: Senhoras e senhores, recebam com muito carinho a voz Valquíria Santos.
2: Arranjou, pessoal!

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1: 3 horas e 17 minutos.

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2: Hora certa, Difusora.
3: 3 horas e 28 minutos.

0: Esse chapéu é resisto.
1: Peraí, repete de novo.
0: Esse cordão é maciço, esse perfume é cheiroso. De onde vem a La Plata, desse homem gostoso?
1: Peraí que eu vou explicar.

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1: Hora certa, Difusora.
2: 3 horas e 51 minutos.

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2: 4:02.
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1: Hora certa, Difusora.
2: 4 horas e 11 minutos.

0: É claro que eu tô.
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2: Hora certa, difusora.
3: 4 horas e 22 minutos.

0: Gustavo Lima, meu amigo. Tudo bem?
1: Obrigado, amor.
0: Que honra ter você aqui.
1: Que alegria estar com você, querido.
0: 50 anos de carreira.
1: 50 anos de carreira.
0: Você, viu, obrigado.
1: Não é pra qualquer um, não. Eu espero que um dia eu possa fazer pelo menos a metade disso, irmão. Parabéns.
0: Que esteja lá com você.
1: Deus abençoe. Muita uma então, salva de palmas. Amado Batista, o nome dele. Amado, Deus te abençoe.
0: Paz, meu amigo Gustavo Lima. Obrigado.

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4: Hora certa, difusora.
5: 5 horas e 2 minutos.

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3: 5 horas e 9 minutos.

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0: temos congregação nesta cidade de Rio Branco, estado do Acre, com reuniões aos sábados às 19 horas e aos domingos às 18 horas e 30 minutos. No segundo domingo de cada mês, a reunião é realizada às 14 horas e quinzenalmente às quintas-feiras às 19 horas e 30 minutos, na Rua Palmeiral, número 584, bairro Cidade Nova. Divulgamos a seguir um depoimento de fé prestado em agradecimento e reconhecimento a Deus Pai e aos seus santos.
1: A senhora Eunice Cardoso Felício foi encaminhada para uma cirurgia corretiva na bexiga. Antes de atender a indicação médica, ela pediu pessoalmente a bênção do primaz Santo Irmão Aldo, que ainda estava entre nós, cumprindo seu ministério de profeta. Depois dessa providência de fé, ela se sentiu mais confiante e agendou a data da intervenção. No dia da cirurgia, ela adentrou o hospital com a pressão arterial elevada, situação que poderia inviabilizar aquele tratamento. Porém, antes de ser levada ao centro cirúrgico, essa senhora clamou pelo poderoso nome do Santo Irmão Aldo e foi atendida. Durante o preparatório, as condições dessa paciente sinalizaram plena normalidade, inclusive a pressão arterial. Submetida à cirurgia indicada, graças ao amparo celeste, tudo correu bem para ela, tanto que no dia seguinte recebeu alta. Logo se sentiu bem e recuperou a boa disposição, bênçãos pelas quais direcionou ações de graças ao Santo Irmão Aldo e ao poder celestial. Seu depoimento de fé prestado em agosto de 2024 foi remetido de General Salgado, estado de São Paulo.

0: Caros ouvintes, no próximo domingo, celebraremos o Dia dos Pais, ocasião em que prestaremos homenagem a Deus Pai e Eterno Senhor, ao Santo Irmão Aldo e aos Senhores Pais, que merecem honra e consideração de seus filhos e filhas.
1: Prezados ouvintes da Hora Milagrosa, convidamos a todos para que venham participar das reuniões da Igreja Apostólica que são realizadas nesta cidade de Rio Branco, estado do Acre, com reuniões aos sábados às 19 horas e aos domingos às 18 horas e 30 minutos. No segundo domingo de cada mês, a reunião é realizada às 14 horas e quinzenalmente às quintas-feiras às 19 horas e 30 minutos. O endereço é Rua Palmeiral, número 584, bairro Cidade Nova. Serão todos muito bem-vindos. Deus, o Pai, Senhor Criador do Universo e de todas as coisas justas e perfeitas que nele há, juntamente com o seu poder celestial, constituído por serafins, querubins, arcanjos, anjos e santos, não se alegra com o sofrimento da criatura humana, nem se compraz com as consequências do domínio do engano, do pecado e da maldade que a separa da sua bendita graça. Tanto isso é verdadeiro que, manifestando a sua infinita misericórdia para com a criatura humana, ele enviou o seu amado Filho para dar-se em sacrifício vivo a fim de libertá-la da escravidão do pecado e, no tempo presente, com ele, nosso Senhor Jesus, o Pai Eterno, galardoou a Santa Vó Rosa como o Consolador prometido e a enviou como a grande bênção para este mundo, concedendo assim uma nova oportunidade de redenção e de salvação para toda a humanidade. Embora, nos dias atuais e de maneira abrangente, estejamos vivendo dias trabalhosos de adequações e reorganização das atividades humanas, das mais básicas às mais complexas, se faz necessário que não te deixes abater diante de informações nem sempre fundamentadas na realidade dos fatos. Tampouco pela insegurança que tende a surgir dessas circunstâncias incomuns do lidar cotidiano, ó ouvinte. Se faz, então, apropriado e oportuno o cântico que o salmista Davi direcionou aos céus, expressando a sua confiança no poder do Altíssimo. O Senhor é a minha luz e a minha salvação. A quem temerei? O Senhor é a força da minha vida. De quem me recearei? Portanto, alicerçado na confiança que depositas em Deus Pai e nos seus santos, sejas esforçado em manter o bom ânimo e a esperança de dias melhores, inclusive a fim de que, com renovado ânimo, possas enfrentar e superar situações adversas que venham a surgir no teu caminho. Também para que convivas harmoniosamente com o semelhante, onde quer que se faça necessário, seja no lar, no ambiente da escola ou de trabalho. De nossa parte, rogamos que a graça e a proteção divinas estejam sempre presentes em teu viver e em teu lar. Assim suplicamos, porque cremos que Deus Pai, nosso Senhor Jesus, a Virgem Maria, a Santa Vó Rosa, o Santo Irmão Aldo e os anjos do poder celestial estão sempre disponíveis para ouvir e atender ao clamor de um coração contrito que a eles recorra em busca de saúde, de consolo e de paz, esteja onde estiver neste mundo, ó ouvinte.

0: 5:59.
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0: Temos reunião em Rio Branco, Estado do Acre, aos sábados às 19 horas, aos domingos às 18 horas e 30 minutos, e no segundo domingo de cada mês, a reunião é realizada às 14 horas e quinzenalmente às quintas-feiras às 19 horas e 30 minutos. Rua Palmeiral, número 584, bairro Cidade Nova.
1: Prezado ouvinte, observes que a certa altura da vida, por não disporem mais de tanto vigor como antes, ou até mesmo por qualquer outro impedimento ou circunstâncias da sua trajetória, algumas pessoas não conseguem mais realizar determinadas tarefas, sejam elas de trabalho ou de atividades que antes exerciam com tão boa vontade e com tanta facilidade. Diante disso, tendem a ficar com o pensamento preso num só tema, voltado tão somente para aquela impossibilidade, e sofrendo com profunda saudade, mágoa, tristeza ou com ansiedade por épocas passadas ou por situações sem retorno. Se situações semelhantes a estas têm sido a causa do teu abatimento ou de tua inquietação, prezado ouvinte, sugerimos que reajas ao desânimo ou à tristeza decorrentes desses pensamentos negativos e que medites no alcance deste ensino que ficou registrado no livro de Provérbios. O espírito firme sustém o homem na doença, mas o espírito abatido, quem o pode suportar? É de bom senso que, acima de tudo, busques amparo e proteção junto a Deus Pai e aos seus santos, a fim de que possas recuperar o bom ânimo e seguir em frente. Assim procedendo, constatarás o renascer da tranquilidade e da alegria em tua alma. Sentimentos estes que possibilitarão a renovação do teu interesse para a boa convivência, para dar um bom testemunho da fé que professas, para fazer o bem sem olhar a quem, inclusive para colaborar com a melhoria da interação social no local onde vives, trabalhas ou exerças alguma atividade saudável. Saber viver cada idade segundo as exigências de cada uma delas é demonstração de sabedoria. Prezado ouvinte, atitude esta que, alicerçada na confiança e na esperança que depositas no amparo da bendita Mãe Maria Santíssima, da Santa Vó Rosa e do Santo Irmão Aldo, serão de muita valia para a superação de momentos de intranquilidade, de insegurança, de incertezas, inclusive contribuirão para que prossigas sempre em frente em sua jornada terrena rumo à eternidade com Deus Pai e os seus

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Rua Palmeiral, número 584, bairro Cidade Nova.

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1: Prezados ouvintes, eu cumprimento a todos com a paz de nosso Senhor Jesus Cristo e desejo que a graça e a bênção de Deus Pai, a proteção da bendita Mãe Maria Santíssima, da Santa Vó Rosa, do Santo Irmão Aldo e dos anjos do poder celestial se façam presentes em sua vida e em seu lar. Falando em nome da Santa Vó Rosa na função de primaz, de sucessor do Consolador e Profeta do Altíssimo, o Santo Irmão Aldo muito ensinou e aconselhou, orientando pais e filhos a buscarem o entrosamento e a melhoria das relações familiares, a fim de que vivam e convivam em paz e para que possam sempre contar com o amparo e a proteção dos céus para o seu lar e para a sua família. Este é o tema sobre o qual discorremos nesta oportunidade, prezados ouvintes. Pais apostólicos, criem e eduquem os seus filhos e filhas conforme os ensinos doutrinários e as regras morais e de boa conduta que nosso Senhor Jesus e a Santa Vó Rosa nos legaram. Estas são palavras que o Santo Irmão Aldo direcionou, por muitas vezes, tanto aos pais quanto às mães, para alertá-los de que, na vida em família, é de fundamental importância que alimentem a paz, o amor mútuo e a boa convivência, que prezem o amor por seus filhos e filhas e que vivam no temor do Senhor. Os ensinos doutrinários e de boa conduta, legados por nosso Senhor Jesus, pela Santa Vó Rosa e pelo Santo Irmão Aldo, são ensinamentos de valor e de eficácia eternos, pois vieram dos céus com a finalidade de formar filhos e filhas para Deus Pai, tanto no passado como hoje e sempre. Senhores pais, a formação moral, espiritual e religiosa dos seus filhos e filhas é de grande importância e significado para o reino dos céus, para o futuro deles, para a união da família e para a sociedade em geral. Assim sendo, ensine os seus filhos e filhas a viverem em honestidade, honradez e temor a Deus Pai e aos seus santos. Sejam pais zelosos da religiosidade e da espiritualidade da sua família. Conversem com os seus filhos e filhas, com palavras simples que eles possam compreender, a respeito da origem da fé que professam e da igreja que frequentam. Falem com eles a respeito da vida dos profetas e de homens e mulheres piedosos do passado, da vida exemplar da Virgem Maria, do nascimento do menino Jesus, da vida honrada e do ministério da Santa Vó Rosa e do Santo Irmão Aldo. Ensinem as suas crianças a orar, orem com elas. Sejam exemplo de amor, modelo de coragem, praticantes da bondade e da justiça, a fim de bem educarem os seus filhos e filhas. Ajam como companheiros leais nas horas das dificuldades deles. Sejam amáveis com eles, trate-os com carinho, firmeza e justiça e promovam a paz e a união de sua família. Ouça-os quando eles desejarem relatar algo que lhes aconteceu na escola, na vizinhança ou mesmo em casa. Muito embora possa lhes parecer que se tratem de assuntos dos quais os senhores pouco conheçam ou sobre o qual não estejam bem informados, mantenham-se atentos ao que as crianças e jovens têm a dizer, inclusive pela oportunidade de aprenderem algo novo para o cotidiano, como, por exemplo, a praticidade dos avanços tecnológicos. Caso a conversa seja a respeito de temas morais e comportamentais, clamem em pensamento pelos poderosos nomes da Santa Vó Rosa e do Santo Irmão Aldo e procurem ser objetivos ao orientar seus filhos e filhas para que sejam prudentes, para que se afastem das más companhias, dos vícios, do engano e da ilusão de que tudo é muito normal, simples e fácil neste mundo. Converse com calma e simplicidade, procurando destacar para eles o perigo e o comprometimento negativo que esses costumes nocivos podem trazer para a vida, o futuro, a família, a fé e a alma deles. No entanto, sejam cautelosos para não os amedrontar com quaisquer tipos de ameaças, nem com punições, uma vez que estas tendem a desencadear insegurança e instabilidade emocional, igualmente prejudiciais ao desenvolvimento deles. Pais e mães, zelem com amor, afeto e bondade desse tesouro precioso que Deus Pai e os seus santos colocaram em suas mãos, sob os seus cuidados, os seus filhos e filhas. Lembrem-se de que o Pai Celestial sempre usou de amor, de misericórdia e de compaixão, indistintamente, para com a criatura humana, tanto que enviou o seu Filho amado, o primogênito da criação divina, nosso Senhor Jesus Cristo, para dar a sua vida em sacrifício a fim de remir e salvar do engano e da maldade a tantos quantos puderem assim crer. No tempo presente, mais uma vez, Deus Pai oferece a oportunidade de redenção e de salvação através do Consolador prometido por nosso Senhor Jesus, que preparou e enviou a Santa Vó Rosa para cumprir essa missão. Ela é a grande bênção que, com seu Divino Espírito e o Filho amado, Deus Pai concedeu para a humanidade do tempo presente. Ao lado de nosso Senhor Jesus e da bendita Mãe Maria Santíssima, essa Santa de Deus formou o Santo Irmão Aldo para representá-la como seu sucessor, primaz e profeta dos dias atuais, ministério que ele cumpriu por longo tempo à frente desta Igreja Apostólica. Glorificado nos céus, esse santo continua intercedendo em favor dos fiéis, do mundo em que vivemos e daqueles que aceitarem a mensagem de vida e de salvação do Evangelho de nosso Senhor Jesus Cristo. Ó, ouvintes, meditem na concessão dessas oportunidades de redenção e de salvação e nelas identifiquem a magnitude do amor e da misericórdia de Deus Pai e do poder celestial para com a criatura humana. Reflitam a respeito do significado das incontáveis graças e bênçãos que têm recebido do poder celestial e constatem nelas a manifestação da justiça, da misericórdia, do amor, da benevolência divinos em favor do seu viver, da sua saúde e bem-estar e da sua família. Procurem agir dessa maneira em relação aos seus filhos e filhas, aos quais compõem a família que com tanto amor e esperança um dia constituíram. Sede, pois, imitadores de Deus como filhos amados, recomendou o apóstolo São Paulo aos fiéis de seu tempo, ensino apropriado também para os dias de hoje. Senhores pais e mães, esforcem-se para viver em paz e conviverem com amabilidade, a fim de que, como pais dedicados, estejam em sintonia, alinhados com as suas ideias, valores e comportamentos em relação à educação das suas crianças e jovens. Lembrem-se de que atitudes simples no dia a dia podem levá-los a ser companheiros leais e pais cada vez melhores para os seus filhos e filhas, qualquer que seja a idade deles. Sejam esforçados para cumprir com amor o sagrado dever de serem pais e mães atuantes e sempre presentes na vida dos seus filhos e filhas. O Santo Irmão Aldo afirmou que o exemplo de um lar bem constituído é o maior e melhor tesouro que os pais podem legar para os seus descendentes, uma vez que o lar onde existe a paz, o amor, o respeito de uns para com os outros e a boa educação é sempre feliz e abençoado. O apóstolo São Paulo legou valiosos ensinos a respeito dos deveres da família, instruções estas sempre oportunas para a boa convivência entre as pessoas. Recomendou ele que os pais não irritem nem provoquem a ira dos seus filhos, para que estes não desanimem do caminho do bem e nem da prática das boas obras. Por sua vez, os filhos e filhas devem aos pais honra e respeito. como afirmou o santo apóstolo. Filhos, em tudo obedecei a vossos pais, pois fazê-lo é grato diante do Senhor. Ou seja, o filho ou a filha que atende os conselhos e ensinos dos seus pais é aprovado ou aprovada por Deus, que a tudo criou com suas palavras de poder e de justiça. Por sua vez, o santo irmão Aldo recomendou que os filhos e filhas expressem sincera gratidão, bondade e afeto por seus pais e que direcionem o seu reconhecimento a eles pelo trabalho e esforço que fizeram ou ainda fazem para criá-los, para mantê-los no bom caminho e para lhes proporcionar boa formação educacional e profissional, no sentido de almejar a estabilidade futura desses filhos e filhas. É sempre oportuno que sejam agradecidos aos seus pais pelo preparo moral e espiritual que eles lhes deram ou continuam dando ao ensiná-los a viver de maneira agradável a Deus Pai e Senhor. Filhos e filhas que nos ouvem, assim procedam, não apenas em datas comemorativas, mas em todos os dias em que puderem desfrutar da companhia dos seus pais. Saibam que manifestações de atenção, de carinho e de afeto amenizam as lutas e o cansaço do lidar cotidiano e muito confortam o coração deles. Jamais os desamparem, filhos e filhas. Sejam amorosos, dedicados e unidos aos seus pais. Sempre que lhes for possível, promovam alegrias e bons momentos para ambos, pai e mãe, em qualquer época de suas vidas, quer se encontrem no vigor da maturidade ou na fragilidade da velhice, quer estejam desfrutando de saúde ou não. Praticando o amor, a compaixão e a bondade para com as pessoas de sua família, pais e filhos, esposa e esposo, irmãos e irmãs, o seu lar estará sempre abençoado pelos santos e anjos do poder celestial e será um refúgio seguro de paz e de alegrias, um pedaço dos céus na terra, prezados ouvintes. Neste momento, convido a todos para, em sentido de oração, adorarmos e agradecermos a Deus Pai e aos seus santos, também para suplicarmos as bênçãos dos céus em favor de todos nós. Ó Deus e Pai infinito em glória, poder e misericórdia, enaltecemos as Tuas obras e a Tua justiça, e em nome e pela graça de Jesus, Teu Filho amado, da bendita Mãe Maria Santíssima, da Santa Vó Rosa e do Santo Irmão Aldo, eu Te adoro e apresento a adoração destes Teus filhos e filhas que comigo se dirigem a Ti neste momento. Meu Senhor, suplico neste momento que concedas a paz de nosso Senhor Jesus, a bênção de Maria Santíssima, da Santa Vó Rosa e do Santo Irmão Aldo para que estes teus filhos e filhas tenham saúde, paz, discernimento para serem justos em suas decisões e ações e para que encontrem solução para os problemas que, de alguma maneira, têm lhes tirado a paz. Se for da Tua justiça, da Tua vontade, e se contribuir para que haja entrosamento entre pais e filhos, entre esposo e esposa, rogo que atendas ao que eles estiverem Te suplicando. Ó Deus e Pai, dirijo-me agora à Santa Vó Rosa, a fim de pedir a ela que ajude a estes que me ouvem, para que tenham a fé, a confiança e a esperança renovadas pelo Teu divino poder. Te suplico, ó bendita Santa de Deus, que a Senhora unja a água e o óleo que estes ouvintes aqui colocaram com esperança e confiança na Tua misericórdia e poder, que o uso desses elementos ungidos, aliado à fé que depositam em Ti e no poder do Pai, seja de grande valia para eles todos. Ó eterno Pai Celestial, rogo-te, em nome de Jesus, de Maria Santíssima, da Santa Vó Rosa e do Santo Irmão Aldo, que concedas a Tua bênção a todos nós, ouvintes da Hora Milagrosa, e que manifestes a Tua misericórdia em favor do mundo em que vivemos, do nosso país, das famílias e de tantas outras pessoas que dela necessitam e que, no entanto, ainda estão à procura de um caminho que as conduza a Ti, ó Deus. em meu nome e em nome destes que me ouvem, expresso louvor e reverência a Ti, ó Eterno Deus, e ao Teu Divino Espírito, em reconhecimento por tudo quanto nos concedes através dos Teus santos, dos quais rogamos as bênçãos para todos nós. Louvor, adoração e reverência a Ti e a todos os Teus santos, hoje e para todos sempre. Amém.
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0: instante. Eu quero sacudir essa galera aqui. E lá em cima, cadê a galera lá em cima, senhor? Isso! Lá em cima, do outro lado, quero ver, assim, os camarotes. Vamos levantar essa galera, Zezé?
1: Bora, garoto!

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2: 7:10.
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7: 7 horas e 22 minutos.

Playlist Digital e a hora certa. 7 horas e 38 minutos.

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0: Eu quero ouvir mais uma vez. 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Chama! Vai!
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0: Mais sucesso, hein? Chama!
1: Eu quero ouvir assim, ó. Oi! Escosta do teclado um pouquinho aí, macho. Cuidado pra não derrubar aqui, viu? Toca a porra pra frente! Valeu aí pela compreensão. Chama! Oi!
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Estamos começando o Bom Dia da Locada, amanhã desta quinta-feira. E aí, vocês, tudo bem? Bom dia, minha gente, bom dia, bom dia, bom dia, cidade, bom dia, campo, bom dia a todo mundo que se liga na nossa rede de rádio. Ao vivo a partir de agora com vocês até as 10 horas, porque o Bom Dia Tarauacá está só chegando, está só começando.

Então, agora que o nosso blog do Ascioli voltou, né? Que maravilha. Ontem o blog tava bloqueado, minha gente, vocês acreditam? O Google deu a doideira aí, bloqueou um monte de blog, inclusive o blog do Ascioli. Estamos de volta e vamos atualizar vocês com as notícias locais também, né? Vamos ter notícia nacional, notícia estadual, notícias que interessam ao povo. E vamos atualizar vocês todos aqui no Bom Dia Internacional. E também teremos aí a nossa utilidade pública, teremos aí o nosso apoio cultural. Estamos também esperando aí o seu áudio, que daqui a pouco você vai...

Então receba nosso abraço, nosso bom dia da equipe da Difusora M. Receba o abraço apertado da equipe da Aldeia FM. Receba o abraço apertado de toda a turma boa da Nova Era FM, a nossa parceira. E por último, a Web Rádio GA, Giovânia Fioli. A nossa Web Rádio Taramacaense, música pra de Taramacá para o mundo.

Então é isso, estamos juntos, formada a nossa rede, e vocês aí do lado de lá e eu do lado de cá, e nós todo mundo junto com a direção de Albany Moraes. Muita gratidão para tu que me escuta aí no teu rádio, na tua casa, no teu celular, na tua banquinha, no teu comércio, no teu carro. Nós estamos entrando na tua vida, mano velho, nessa manhã de quinta-feira, ensolarada em Tecacire. Hoje é 6 de agosto, dia importante para os acrianos. É a marca do dia que iniciou a Revolução Acriana e tornou o Acre, de fato, um estado brasileiro. De fato e de direito. O povo do Acre é o único brasileiro que lutou para ser independente, para ser acriano, porque senão nós era Bolívia. Ou então, um pedaço dos Estados Unidos. Nós somos o povo brasileiro que lutou para ser brasileiro. Enquanto os barões do Brasil vendiam o Acre para os Estados Unidos, né, o povo resistia aqui junto com os seringalistas e seringueiros para que essa área se tornasse uma área brasileira de fato. Foi fácil não, foi guerra, mano. Foi pipoco para tudo que é lado. Os seringueiros do Acre venceram o exército boliviano. Tu acredita nisso? Então estuda aí a Revolução Acreana para tu ver que uma parada é doida, meu filho. Nesse embalo que nós estamos juntos, hoje dia de praia, hein? Pessoal, aí vai dar aquela queimada na largada aí, porque é o feriado prolongado. Amanhã é ponto facultativo, hein? Porque o feriado seria hoje, 6 de agosto, dia da Revolução Acreana, mas o governo transferiu para amanhã, ainda não viu o decreto da prefeitura, mas daqui a pouco nós vamos ver. E vem aí a Expo Tarauacá, vem aí o Festival de Verão, vem aí primeiro o Festival de Verão, né? Depois a Expo Tarauacá. Sabe quem vem para a Expo Tarauacá? Ele, e nós vamos abrir com ele hoje, Léo Magalhães. Aguenta, Pau Pereira! Já volto.

0: Aí foi o Léo Nascimento, quer mais uma, quer mais uma? Vamos mais uma pancada de Léo Nascimento, já eu volto. Ele vai estar aí espantando a cara no final do mês de agosto. Segura a onda, Brasil. 8 e 13, já eu volto.
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0: Aguenta, Janaína Furtado. É, só vai dar nós.

Muito bom, Léo Nascimento. Léo Magalhães cantando em dose dupla aqui no Bom Dia da Maracá nessa manhã de quinta-feira. 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Atenção, 21 a casa, localizada na Copacabana, 992401733. Utilidade pública, vende-se uma casa no bairro de Ipepaconha, contato 992208659. Audiência no fórum, audiência de Sussu, julgamento designada para o dia 20 de agosto, às 10 horas. Quem está sendo chamado é Antônio Vanderlei Rosas da Silva. E no dia 2 de setembro, às 9 horas, audiência para Elaine Cabral da Silva. É a nossa utilidade pública dessa manhã.

Então, se mais uma, daqui a pouco notícias pra vocês, daqui a pouco informações. E ele, aqui no Bom Dia Tarauacá, Léo Magalhães. Daqui a pouco vou mandar um panda aí, tá bom? Fique aí com o Léo Magalhães, daqui a pouco nossas notícias de hoje.

Aí, Léo Nascimento, mandou bem aqui no Bom Dia Tarouca. Tô de volta, minha gente. Vamos agora dar uma passada nas notícias, atualizar vocês. Pessoas bem informadas, só aqui no Bom Dia Tarouca.

0: Atenção, notícia da Agência Brasil EBC, se liga aí, mano, pra tu tá informado, pra tu poder informar o povo também, né? Porque uma pessoa informada, ela vale por 10, tu tá ligado? Então, te liga aqui no Bom Dia Tracá. Redução da taxa de juros ainda é insuficiente, avalia a entidade. Copom corta a Selic em 0,25 e taxa básica de juros vai para 14% ao ano. Em nova redução, o cupom baixa a taxa Selic. Lei garante frete mínimo no transporte de carga, saiba o que muda. Ventos diminuem intensidade, município do Rio volta ao estágio 1. Rio Grande do Sul terá chuva intensa e ventos até 100 km por hora. Entenda o que é o ciclone bomba que pode atingir o sul do país, Jesus do céu. IDEB mostra avanço na educação básica do país. Termina a greve nas linhas de trem em São Paulo. Copa do Brasil pode reunir somente campeões nas quartas de final. Mulheres lideram reação contra Infantinho em crise de gestão da FIFA. Milei faz nova tentativa de ampliar venda de terra a estrangeiros. Agora faço que nem o outro, vai pra Argentina. Puder o doido. Cientistas caçados pelo AI-5 viram pesquisadores eméritos da Fiocruz. ProUni 2026, divulgado o resultado da nova chamada para o segundo semestre. A notícia da agência EBC, agência de notícias da EBC. Vamos para a notícia de hoje, nosso áudio de hoje, a nossa reportagem de hoje. Campanha No Meu Voto Mandou Eu visa assegurar o direito ao voto secreto. Iniciativa que será lançada hoje reúne TSE, TST e MPT. Vamos então à reportagem de hoje.
1: Com o slogan No Meu Voto Mando Eu, a Justiça lança nesta quinta-feira a Aliança pelo Voto Livre e Secreto. A campanha é uma mobilização nacional contra o assédio eleitoral no ambiente de trabalho. O assédio acontece quando empregadores ou chefes usam de sua influência para direcionar, intimidar, constranger ou humilhar trabalhadores por suas escolhas políticas. São exemplos ameaças de demissão ou de prejuízos profissionais, promessas de benefícios em troca de apoio político, exigência de participação em atos de campanha ou cobrança sobre o voto. A campanha vai ser lançada pelas Justiças Eleitoral e do Trabalho e pelo Ministério Público do Trabalho nesta manhã no Tribunal Superior Eleitoral em Brasília. A iniciativa reforça a escolha eleitoral como um direito individual que deve ser exercido de forma livre, sem qualquer tipo de pressão, constrangimento ou interferência. A ideia é incentivar pessoas, empresas, instituições públicas e privadas, organizações da sociedade civil e entidades de classe a participarem do movimento. As instituições assinam também um acordo para desenvolverem ações conjuntas em defesa da liberdade de voto e do fortalecimento da democracia. Da Rádio Nacional em Brasília, Renato Ribeiro.
0: Certinho, hein? Renato Ribeiro, do Bom Dia Tarauacá. Essa campanha, né? O voto é livre, o voto é individual. Não pode ter assédio, né? Vamos ao AC 24 horas. Avanço em educação, Rio Branco mantém segunda melhor IDEB entre as capitais do país e alcança nota 6.8 no ensino fundamental. Notícias segue na candidatura, vamos nos encontrar nas ruas e nas urnas, garante Gladson. Ana Castela é a grande atração da sexta-feira à noite na Expo Acre. Show de Wesley Safadão movimenta a multidão na Expo Acre. Rio Acre sobe para 2,33 metros em Rio Branco, a ponta defesa civil. Quinta-feira será de calor, ventos intensos e possibilidade de chuvas rápidas no Acre.

Notícias do ac24hora.com.br. G1 Acre, bairro de Rio Branco, começa, aliás, comemora 122 anos com café comunitário, dominó, desfile cívico e muito mais. Tempo varia de claro a parcialmente nublado e tem chance de chuva no Acre. Durante este ano, moradores de 40 comunidades rurais de Rio Branco recebem água de caminhões-pipa. Quilo do Mandi chega a R$10 durante Piracema, em Cruzeiro do Sul. Bora mandar buscar, Janaína. Expo Acre 2026 tem média de 38 mil visitantes por noite. 2 meses após queda da ponte no Acre, laudo pericial sobre causa do acidente segue sem conclusão. Padre Fábio de Mello elogia peças em marchetaria feitas pelos artistas acreanos, competência e bom gosto.

0: É o Bom Dia Tarauacá e as notícias dessa manhã.
1: Gameplay.
0: Daqui a pouco vamos atualizar vocês com as notícias do site da Prefeitura. Vamos atualizar vocês com as notícias do site da Câmara. O blog do Ascioli, notícia de TK City, mano, véi. Daqui a pouco teremos vocês ao vivo. Antes vamos ter utilidade pública. Nós não estamos pra brincadeira hoje, mano. Hoje é quinta-feira. 6 de agosto, dia da Revolução Acreana.

0: Bom, ele vai estar no. Hein? Ele vai estar no. Na Expo Tarauacá, né? Um nome novo no cenário brasileiro, mas de muito sucesso. E a prefeitura contratou, né, com o apoio do governo do estado, para a gente ter aí como uma das atrações da nossa Expo Tarauacá, que é o glorioso Panda. Vamos ouvir o Panda, minha gente, aqui no Bom Dia Tarauacá.
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0: Agora,
2: Panda!

0: Nove, duzentos reais.
1: Frei Luiz dobrado.
2: Vira aí, como é que é a parada? O pastor Arcirley Dilton é hoje no podcast, mas você viu aí o Panda. Vamos abarcar mais um do Panda? Daqui a pouco nós vamos para as... para o nosso intervalo. Mas antes, Panda novamente aqui no Bom Dia Troca. O homem vem aí, hein? Vem aí na Expo Troca.

0: Oi, para fechar essa sequência de Panda, o Panda no Bom Dia Tarauacá, cópia. Hã? Meu ex-amor ao vivo aqui com o Panda. Vai, vai.
1: Literalmente, não é pra...
0: Copia, né, meu ex-amor?
1: Não é que tá ruim, tá bom, mas nada é tão bom que...
0: Olha o acento, assim, olha.

0: Muito bom, aí foi o Panda, tem outras músicas boas do Panda, né? O Panda é uma espécie de voz idêntica do cantor Bruno, da dupla Bruno Marrone, né? Mas ele é um sucesso estouradaço do país, né? E, enfim, a gente vai divulgando aí, né, os cantores que vêm para Expo Tarauacá durante a nossa programação. Mas agora o nosso intervalo, alô Vitória, nosso intervalo agora. Depois do intervalo nós vamos ter o povo participando aqui e as notícias locais, tá bom?
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Olha aí, tô de volta no Bonito da Cá, pra ficar com vocês, com os nossos, agora é com os nossos ouvintes ao vivaço, né? Hã? Depois aí da nossa utilidade pública, do nosso intervalo aí dos parceiros, antes, vamos trazer mais uma, né? Agora eu vou trazer o Alemão Seresteiro, esse não vem não, pra Taracá, né? Alemão Seresteiro não vem pra Taracá, não. Vamos tocar uma dele aqui. Ala, meu Deus. E já todo mundo vai pro ar. Vamos com o Alemão Seresteiro aqui no Bom Dia Taracá. Alguém pediu esse som desse alemão aí, eu não lembro nem quem foi, né? Mano do céu, cadê o Alemão Seresteiro? Tá aqui. Ixi Maria. Alô pro meu amigo Chico Rego lá no mercado. Chico Rego, tu tá aí, cadê teu violão, mano? Cadê o tabaco, rapaz? O Raimundinho, meus amigos antigos aí do mercado, todas nossas amigas aí dos box aí, o pessoal aí da, né, dos açougues aí do mercado, né? E os meus amigos que vendem farinha, que vendem goma, que vendem aí de tudo aí, o sucesso é a nossa goma lá, nossa farinha, povo.

Ainda deu aí para o nosso alemão seresteiro. Agora vamos trazer vocês que vão participar agora ao vivo do Bom Dia Tarauacá. Vamos ver quem é tanto aí que tá hoje para falar aqui na nossa, no nosso horário, né, minha gente? Gratidão a todos os ouvintes queridos do Bom Dia Tarauacá, do meu grupo de WhatsApp, que é muita gente no grupo de WhatsApp, né? Chega um trânsito em garrafa aqui, como diria o outro. Está mandando um bom dia para o nosso grande Dema. Bom dia, Dema, nosso parceiro aí do programa, lá no seu comércio, aí no Camelódromo, vendendo de tudo, mano, baratinho lá no Dema. Vai lá e diz que é ouvinte do Bom Dia Tarauacá, que o Dema dá um desconto bom, mano. Vamos dar um alô para a Célia, nossa querida Célia Souza, que também outra ouvinte fidedigna do nosso programa, né? Fiel até de mais nada. Vamos ver quem também está ouvindo a gente. É a Serlândia, a Libé, a Francisca lá no Triângulo, a nossa Marilena Rodrigues, a nossa Francisca, já falei, o Célio, o pessoal manda mensagem fora do horário, né? Aí o Dema tesoura. Alô para a Vanete. Bom dia, professor. Mande um alô pra nós aqui no ramal do Mamorena BR-364, aliás. Sentido Tarauacá, Rio do Sul, estamos ligados no programa. Aqui quem fala é a Nedinha.

0: foi Neidinha. Neidinha. Neidinha, abraço pra vocês aí, mana, do ramal aí do Mamoré. Gratidão aí pela audiência. E o povo fala do Bom Dia Tarauacá. Quem é que tá aí pra falar? Alô?
1: Bom dia, professor Cioli.
0: Bom dia.
1: Manda um alô pra minha mãe Rosa, lá no Igarapé Suíço. Ah, por isso que estamos bem, mãe. Eu espero que vocês estejam bem também. Que quem tá falando é a filha dela, Claudiene.
0: Prontinho, Claudiene.

0: Vamos ao vivo agora às 9 horas, 2 minutos. Quem vai falar? Bom dia.
1: Bom dia, professor. Senhor, quero mandar um alô lá no Rio Baixacurau para minha mãe Aldirene, meu pai José, dizer que estamos bem, tá? A Jace ainda tá melhorando, a chikungunya que ela pegou. Mas tá tudo bem, tá? Ela foi no médico ontem novamente, fez exame, mas não deu nada. Mas aqui tá tudo bem com a gente, tá? Espero que esteja tudo bem com vocês também. Beijo da sua filha Jailene.
0: Gratidão, Jailene. Gratidão por participar do nosso Bom Dia Tarauacá. Marivalda, nossa querida Marivalda, ouvindo nós. Bom dia, Marivalda. Alô pra tu. A nossa querida Antônia lá no Acurau. Bom dia, professor. Ouvindo pelo aplicativo, mas tá muito ruim. Falhando demais, deve ser a internet. Ô, Jesus. Reinicia tudo aí, mulher.

Notícias aqui do site da Prefeitura, destaque para a Prefeitura que está abrindo o chamamento público para você que queira trabalhar na Expo Tarauacá. Presta atenção, olha, na Expo Tarauacá, para tu locar uma barraca daquela, tu precisa participar do chamamento público, tu precisa saber os critérios, tu precisa ver como é que faz, que é para depois não estar aquele bafafá, né? Ah, porque eu quero trabalhar, a prefeitura não deixa, não sei o que. Gente, tem umas regras para isso, que é dinheiro público, tudo tem regra, né? Então, para tu locar a barraca daquela, precisa se enquadrar aí nos critérios e participar desse chamamento público, desse treco aí, tu tá entendendo? Presta atenção, que é para tu não perder o prazo aí dessas coisas aí. Também tem uma matéria sobre o INCRA, né, um trabalho de regularização fundiária da Prefeitura e do INCRA, e um texto sobre Revolução Acreana. Esse é o site da Prefeitura de Tarauacá. Blog do Acione destaca, quais são os destaques? Vereadora Janaína declara apoio a Maíus Assis, Jéssica Salles e deputada federal Socorro Neri. Tá no blog do Acione essa declaração de apoio aí, né? Da Janaína Furtado. Aproveita e lê tudo aí. Secretário Roque Marinho destaca a retomada do esporte, investimento e fortalecimento das competições em Tarauacá. Ele fez toda essa fala do podcast do Acioli. Aproveita, dá uma lida na matéria que está no blog. Tem o link para tu acessar toda a entrevista do secretário de esporte aí do YouTube. E foi a nossa edição do podcast Encontro Marcado ontem. Hoje tem o pastor Assis Lenildo, vamos falar da história de vida dele, da religiosidade, né? Da militância dele na religião e agora na política. O texto também sobre Raízes de Carvalho, jornada de 38 anos de relacionamento de amor entre meu amigo Altemir Neri e a Márcia Neri. Ele fez uma poesia pra gata dele. Ele é bom. Tem matéria sobre o primeiro campeonato de cross training, tem matéria sobre o concurso Garota Verão, como é que faz para se inscrever. No blog do João Rego tem uma matéria sobre a modelo acriana que conquistou a moda mundial. Ela voltou para a Expo Acre para desfilar.

Isso é o Bom Dia Tarauacá. Sua participação aqui do nosso Bom Dia Tarauacá é sempre bem-vinda. Bom dia para Rosileide lá no Maceió. Bom dia, povo aí do Maceió.

E aí foi mais uma de Léo Nascimento aqui no Bom Dia Tarauacá, desejando que todos tenham a continuação de uma boa quinta-feira. A gente vai fechando aqui a nossa programação, deixar vocês com a programação estadual da nossa rádio difusora, que agora é FM, né? A nossa querida Nilda Dantas, nossa astro do rádio. E 10 horas tem Gente Debate, tá bom? Um abraço, minha gente. A gente se encontra na próxima sexta-feira, né? Amanhã é ponto facultativo, né? Amanhã eu acho que vamos deixar só música aqui pra vocês. Mas eu aviso no grupo aí se eu venho amanhã.

Fiquem todos de boa, na paz. Amanhã eu volto. Abraço do Acioli, do Albani e de toda a turma boa da nossa difusora de Tarauacá, da nossa Aldeia FM, das nossas rádios locais, da nossa difusora. É um prazer sempre a gente estar com vocês aí, tá bom? O nosso programa, ele não é um programa de momento, é um programa, um programa que sobrevive aí, né? Nós do rádio estamos aqui sobrevivendo aos avanços da tecnologia, da internet e tudo mais, e nós não estamos aqui para, né, nenhum tipo de missão, a política, a missão, né, para beneficiar grupo A, grupo B. Nosso negócio aqui é vocês, nossos queridos ouvintes. Nosso diretor Albani foi em Rio Branco, né? Já deve estar retornando aí, Marra, a Liberta.

0: Vizinha? Jesus, ela se soltou. Márcio Roberto, cadê a verdinha dela, mulher? Né? Não, mulher.
1: Passa pra cá.
0: É coisa de menina direita.
1: De menina que só vai na missa,
0: é,
1: né?
0: Que não vai pra missa da cura, não vai pra night, não.
1: É, seria um alicate pra cortar as unhas de leão, onça, esses felinos aí, não?
0: Não.
1: Não. Nada a ver, né?
0: Não.
1: Seria o nome dado àquela corda pequena que se agrega à corda maior para quem pratica body dump?
0: Não.
1: Essa foi comprida, não foi?
0: Foi.
1: Passiguste seria um alicate para castrar jabuti?
0: Agora eu faço que nem mãe dizia. Mulher, essa daí eu não vou responder, não. Não é essa não, daí. Nilda.
1: Obrigada, Jéssica, por não me fazer é, não. Rir. Seria o nome dado, usado no Polo Norte para se referir a um calendário?
0: Poderia, mas não é, não.
1: Não?
0: Não.
1: É coisa aqui do nosso Brasil, né?
0: É, na verdade é uma...
1: Uma palavra brasileira. É um neologismo. É um neologismo, a palavra que foi inventada já separada. E daí você me responde, eu passei a cola. Ficou
0: não,
1: emocionada?
0: Não, Márcio Roberto, não é uma bebida exótica, não. Mas não. Tu, como criativo do jeito que é, pode fazer.

0: Pois é, é ideologismo mesmo.
1: É, eles chamam de apócrifo, né?
0: É.
1: Que é, as siglas que tornam... É, cada um é responsável por uma palavra, né?
0: Isso, é. Vamos lá.
1: Na verdade, passivo chama sigla técnica, né? Que é usada no cadastro imobiliário, tanto urbano para rural. É, por exemplo, para fazer um mapa, né? Eu uso o passe-guste, que na verdade é o seguinte: P de pavimentação, A de água, C de coleta de lixo, I de iluminação pública, G de galerias pluviais, né? Que são os escoamentos da água, da chuva, enfim, das coletas de água das casas. O U de limpeza urbana, o S de guias e sarjetas, né? Então, essas siglas, elas são responsáveis por atividades, né? Coisas necessárias para um plano gestor de um bairro, de uma cidade. Isso está incluso num mapa.
0: E exatamente, foi se referindo à nossa cidade, à criação da nossa cidade, que começou no bairro 6 de agosto, segundo estudos do professor Reginâmio. Ele tem a cópia, a xerox do primeiro passe-guste feito no Acre, que se refere ao bairro 6 de agosto.
1: Que interessante.
0: É muito interessante.
1: História, Nilda.
0: Isso é história, sim. Isso ainda vai dar muito pano para manga, porque todo mundo que publica algo coloca um mapa como se fosse o verdadeiro, o real. E ele, como professor, doutor, pós-doutorado, ele pesquisou e encontrou o original, que é o passe-guste do bairro 6 de agosto.
1: Que interessante.
0: Muito interessante. Aqui a gente aprende. Ou aprende ou pede para sair.
1: Sim. Eu acabei de aprender um pouco mais com você. Inclusive, ontem eu estava na transmissão da Expo Agri, né? Estava de copiloto de Jefferson Dourado. E ontem eu aprendi palavras muito diferentinhas. Depois eu prometo te contar tudinho.
0: Conta em segredo para não queimar a pólvora, tá?
1: Prometo. Pelo menos duas eu até memorizei. Então...
0: Ai, que bom. Depois eu vou lá no jornalismo.
1: Tá bom. Segredo entre colunas.
0: Muito obrigada. Quero te dizer que não tem cachê, mais uma vez, o programa.
1: Mulher, eu recebo a base de sorrisos. Eu sou dessas.
0: A participação dela é 0800 aqui no Fino da Sofrência.
1: Parceria nossa. Um cheiro para vocês.
0: Obrigada,
1: uma semana,
0: Jess.
1: Aliás, uma quinta-feira de paz e de bênçãos para todos os nossos ouvintes.
0: É isso aí, obrigada pela paz que você nos transmite, pela alegria que você nos proporciona em momentos agradáveis aqui no Fim da Sofrência, tá bom? Vai lá, Jess Parada, obrigada! Eu achava que ela ia responder qual era a maior parte do corpo humano, Jess Parada, sabe? Qual é o órgão que é o maior órgão do corpo humano?
1: O maior órgão do corpo humano é a pele, meu amor.
0: Olha como ela é professoria mesmo. Voltou, hein? Razei,
2: tá bom. Bebê. Tirei um 10.
0: É isso aí, roda a criana.
1: Oh, minha querida.
0: Obrigada, Jesse. Vai lá, minha filha. Enquanto isso, a gente vai se preparando para trazer mais... Eita, agora... Agora, essa é de lascar mesmo, mas, Roberto, pelo amor de Deus. Essa é daquela que a gente costuma apelidar de Atira Covarde. É a maior compositora de música de sofrência do Brasil. Ela é simplesmente intérprete também, né? Fátima Leão ou Aparecida, tanto faz, né? Nossa querida Fátima Leão, lá de Rio Verde, Goiás, canta pra gente... O sucesso do Roberto, A Distância. E na distância, morro todo dia sem você saber.

Que legal, são 9h25, bom dia para o cantor Carlos lá do Quinari, que faz parceria com Vinícius, ele está confirmando sua sintonia no programa. Isso, desce o play quando tiver uma canção da gente, um abraço. Valeu, Carlinhos. Ela só tá fazendo. Ah, eu aproveito também esse intervalo e cumprimento o Joaquim Neto, que hoje manda o seu recado via WhatsApp, confirmando a sintonia na 104.5 Difusora Criana FM, a voz das.

0: fechar este bloco, vem aí mais um bombardeio pra gente.
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0: Hoje é dia do nosso madrilênio pisar no tapete vermelho. Quando eu digo nosso, é porque ele é nosso. Julio Iglesias, que vai cantar na companhia de Mireille Mathieu, La Tendresse, ou seja, El Amor, 9:26.
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4: De merveilleux, La Tendresse, Julio.
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Chegando neste bloco e já me preparando para cumprimentar minha amiga Amália lá na Vila da Amizade e falar uma pequena nota a respeito da próxima música que a gente vai trazer aqui para o nosso roteiro musical do Fino da Sofrência. A canção que vocês vão ouvir agora foi gravada por Antônio Marcos e Zairo Marinoso em 69. Quanto tempo, né? A música é um clássico da música romântica brasileira, que antes era chamada de romântica. Para alguns, a romântica chique e a romântica brega, né? E aborda o fim de um relacionamento com maturidade, focando na dor da despedida e na recusa em alimentar mágoas. É como diz aí a vinheta. Eita, sofrência, papai. E nessa sofrência, a gente traz aí um grande intérprete para a música. Você pediu e eu já vou daqui. Nando Reis, músico e produtor brasileiro, conhecido como ex-baixista e um dos vocalistas da banda de rock brasileira Titãs. E ele interpreta para você, amigo Joaquim Neto, aí em Manaus, e para meu querido Leonardo, em Epitaciolândia, você pediu, e eu já vou daqui. São 9h36 no Acre.

0: 0199, repito, o WhatsApp da Difusora é o 992550199. Te prepara que lá vem o segundo giro da astrologia.
1: Libra.
0: Olá, Libra. Projetos de longo prazo e conexões importantes podem ganhar mais consistência.
1: Escorpião.
0: O trabalho, a carreira ou um objetivo importante pedem comprometimento.
1: Sagitário.
0: O momento favorece ampliar horizontes de forma estruturada, estudos, viagens, novos projetos ou mudanças de perspectivas.
1: Capricórnio.
0: O dia convida a fortalecer sua segurança emocional e material. Algumas mudanças internas podem parecer discretas.
1: Aquário.
0: Os relacionamentos passam por um momento de amadurecimento. Esteja preparado, Aquário. A rotina pede organização e continuidade. Pequenos hábitos cultivados hoje podem gerar grandes resultados. E aqui a gente não pode parar porque ainda tem muita música de grandeza infinita. Agora, na sequência, faltando 16 minutos para as 10 horas, a gente traz aqui um cantor que pouco nós o tocamos, mas ele também é de ingresso preferencial na nossa sofrência. Tom Kleber vai cantar por aqui. Ele é maranhense, olha que engraçado. Tudo Ilusão. Você conhece?

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2: E aqui a gente não pode parar na 104.5 Difusora Criana FM. O convite agora é para Péricles e Simone cantarem Separação.

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Não vou sair à francesa, de jeito nenhum. São 9h53, para curtir melhor a nossa quase despedida, eu trago a música You Need Me, gravada em 1978 pela cantora Anne Rye.

presente pra você. And Roy, you need me. Encerra o desfile das nossas músicas aqui no Fino da Sofrência. Obrigada, ouvintes, internautas. O nosso próximo encontro é amanhã com o Vai da Samba, se Deus quiser. 104.5.

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5: Agora no Acre são 10 horas e 10 minutos. Hoje é quinta-feira, 6 de agosto de 2026, com gosto de sexta, né? Sexta, o gosto é de sexta. Eu estou chegando juntamente com a nossa equipe, toda a nossa equipe, para mais um Gente em Debate. Muito bom dia para você que está em casa com o seu rádio ligado. Bom dia, meu povo. A partir de agora, até o meio-dia, você vai se ligar nos acontecimentos que marcam a história de mais um dia na sua cidade, no nosso estado, no Brasil e no mundo. Bom dia, Jesse Parada, Thaís Caroline, Carla Moraes, é o João e também o Beto Ramos, que como hoje é quinta, é, com cara de sexta, hoje ele se torna Beto Ramos. Bom dia, Parada.
6: Bom dia, Damião Viana. É, hoje ele é Beto Ramos. É? Na verdade, em decorrência do horário, ele ainda é Márcio barra Beto.
5: É?
6: É. Bom dia, Carla Moraes. Thaís Caroline, que está ali alinhada, mexendo ali ainda no roteiro. E o João, que disse um bom dia pra gente.
5: É, o João
6: bom tá... dia aos nossos ouvintes, bom dia aos nossos correspondentes aí nos quatro cantos desse estado maravilhoso.
5: Agora chegou aquele momento de você anotar o nosso WhatsApp, participar do Gente Debate de hoje. Pega a caneta, pega o papel, pega o seu telefone celular e anote aí, mas primeiramente vamos com a vinheta. Anote aí o nosso WhatsApp. Qual é o nosso WhatsApp, Jesse Parada?
6: WhatsApp do Gente em Debate é o 689-9209-3888.
5: Vamos repetir?
6: Vamos sim. 9-9209-3888.
5: Mande a sua mensagem, participe, ajude a construir a história de mais um dia. Aqui é o Gente em Debate, estamos esperando a sua participação. Fique à vontade, meu amigo. Mande a sua mensagem nesse nosso WhatsApp 10 e 25. 10h25 nós vamos estar lendo as mensagens e até mensagem de áudio, tá bom? Fique à vontade, a hora é agora. Agora são 10 horas e 12 minutos.
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5: É, teremos uma quinta-feira de céu parcialmente nublado com possibilidade de chuva em áreas isoladas.
6: Damião, você percebeu que deu uma melhorada nas temperaturas?
5: É, ontem à noite estava quente.
6: Estava, mas a gente vem aí de uma semana de 35, 36 graus e essa semana está prometendo aí, está quase finalizando, né? Ah. E a gente teve máximas de 33 no máximo.
5: Pois é, 33.
6: Vamos fazer o seguinte?
5: Vamos.
6: Se você tem dúvida de como vai ficar aí na tua região, a gente te conta a partir de agora.
5: Vamos lá, vamos para o Vale do Juruá, as cidades de Porto Valter, Marechal Taumaturgo, Rodrigues Alves e Cruzeiro do Sul. A temperatura máxima hoje será de 33 graus.
6: Já em Santa Rosa do Purus, Sena Madureira e Manuel Urbano, a máxima será de 32 graus.
5: Aqui no Baixo Acre, que inclui a capital Rio Branco, assim como no Alto Acre, nas cidades de Brasília, Assis Brasil, Chapuri e Pitaçolândia, a máxima é de 35 graus, tá certo? Calor para todo mundo.
6: É, e lá em Tarauacá, em Vira, no Tarauacá, em Vira, que é a cidade de Feijó, Tarauacá e o Jordão, a máxima é de 33 graus.
5: Quinta-feira, 6 de agosto de 2026, são 10 horas, 14 minutos.
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5: Educação em alta, o Acre avançou em todas as etapas da educação básica e alcançou os melhores resultados da história no Índice de Desenvolvimento da Educação Básica, o IDEB. Os novos números foram divulgados pelo Ministério da Educação.
6: Verdade, Damião, o desempenho das escolas acreanas cresceu nos anos iniciais, nos anos finais do ensino fundamental e também do ensino médio.
5: E ainda hoje, na edição do Gente Debate. Show de Wesley Safadão movimenta a multidão na sexta noite da Expo Acre. Mais de 50 mil pessoas visitaram o parque de exposições.
6: É, Damião, e hoje é o dia da boiadeira. Ana Castela é quem sobe o palco da Expo Acre hoje.
5: Pois é, e ainda, stand traz ponto turístico de Rio Branco com óculos de realidade virtual.
6: É, mas não é só de Expo Acre que se vive esse estado, porque hoje começa o novenário da Nossa Senhora da Glória em Cruzeiro do Sul.
5: Hoje é 6 de agosto, dia do início da Revolução Acreana, data que marca o começo da luta para este território fazer parte do Brasil. O Acre lutou para ser brasileiro.
6: Infelizmente, também não é só de boas notícias que se vive o nosso estado. E a gente também vai trazer informações sobre criminosos que agrediram funcionários e roubaram propriedades ali de uma loja no bairro do Bosque.
5: É, e mudando um pouco de assunto, o tempo está meio quente, né? E a qualidade do ar em Rio Branco despenca e poluição supera o limite da Organização Mundial da Saúde em quase 3 vezes. Olha, bastante líquido, bastante protetor solar, fique em casa se possível for, evite se expor a esse clima difícil.
6: Damião, direto da Central de Esportes, vem falar sobre a repercussão do Vitória.
5: Da Vitória.
6: Da Vitória do Vasco. Eu entendo tudo de esporte, gente.
5: É, sobre o Fluminense,
6: né? E os outros resultados da Copa do Brasil também, né?
5: E os jogos de hoje tem. Hoje tem. Vai Corinthians? Hoje vai Corinthians. Daqui a pouquinho a gente volta falando de esportes. Não sai daí não, porque é só o começo de mais um Gente em Debate.
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5: Supremo julga a legalidade da proibição da exploração de jogos de azar. Lei tipifica ato como contravenção penal. Vamos entender melhor o que diz a lei na reportagem de Gésio Passos.
9: O Supremo Tribunal Federal retoma nesta quinta-feira o julgamento da ação que discute a legalidade da proibição de exploração de jogos de azar no país, como bingos, cassinos, jogo do bicho e máquinas caça-níqueis. Uma lei de 1941 tipifica esse tipo de ato como contravenção penal. Explorar jogo de azar em lugar público ou acessível é passível de punição com prisão de 3 meses a 1 ano, além de multa. Os ministros do STF vão decidir se a legislação contraria princípios constitucionais da livre iniciativa, as liberdades fundamentais e a ordem econômica. A decisão terá repercussão geral e valerá para todas as ações sobre o assunto. O relator da ação, o ministro Luiz Fux, iniciou seu voto nesta quarta-feira afirmando que a tipificação da contravenção dos jogos de azar é constitucional e que o avanço das organizações criminosas sobre esses jogos reforça a necessidade de atuação estatal.
10: Eu gostaria de saber de onde tiraram que a Constituição não recepcionou a contravenção da exploração dos jogos de azar, para que ele tivesse hoje essa dimensão galopante. Porque nós estamos falando de jogos de azar que se via numa esquina. Nós estamos falando de caça-níqueis que geram disputas que representam alta criminalidade.
9: Fux vai complementar o voto na sessão desta quinta-feira. Na ação em julgamento, o Ministério Público do Rio Grande do Sul contesta uma decisão da Justiça Estadual que desconsiderou a exploração de jogos de azar como contravenção. O advogado Laerte Luiz, que defende Guilherme Tarigo, réu por exploração de jogo de azar, argumentou que as penas previstas não estão amparadas pela Constituição Federal.
11: E destacar que o dispositivo normativo questionado, remontando 1941, num período político-social cuja matriz axiológica fundamentava-se a total tutela do Estado, de moral e de bons costumes. E essa recepção, à época paternalista, interventora, com poder de polícia, é manifestamente incompatível com todos os direitos fundamentais da Carta Máxima.
9: O Procurador-Geral da República, Paulo Gonet, afirmou que é papel do Estado regulamentar os jogos de azar para a proteção da própria sociedade.
12: O fato de haver apostas que são autorizadas pelo Estado em nada contradiz a possibilidade de se continuar a aplicar esse dispositivo do artigo 50. Ao contrário, é porque o Estado entende que essas são atividades perigosas que ele submete essas atividades à necessidade de uma autorização prévia.
9: O tema em julgamento no STF ganha destaque no momento em que se discute no país as apostas online. As bets, que foram autorizadas em 2018, vêm causando forte impacto na sociedade brasileira. Da Rádio Nacional em Brasília, Gésio Passos.
6: É, meu filho, a nova lei do frete rodoviário de cargas entra em vigor. E essas mudanças, entre essas mudanças estão para garantir o cumprimento dos valores. Jesse, o que que isso atrapalha, o que que isso influencia na vida do acreano? Tudo. Se entrou em vigor uma nova lei, os empresários, né, as pessoas que mandam mercadorias, que mandam alimentos para cá, eles vão pagar mais impostos? Isso vai acabar saindo do seu bolso. E vamos saber como é que isso afeta cada um de nós na matéria de Gabriel Brum.
13: A lei que altera as regras do piso mínimo do frete rodoviário já está em vigor. O texto chegou ao Congresso Nacional em março, na forma de medida provisória, e só foi aprovado no dia 14 de julho, às vésperas do prazo para perder a validade, e convertido em lei agora com a sanção e publicação no Diário Oficial da União, nesta quinta-feira. Isso após pressão dos caminhoneiros que pediam mais medidas para fazer o piso mínimo do frete ser respeitado. Segundo o Ministério dos Transportes, 20% das operações não cumpriam a tabela. De acordo com a nova lei, a Agência Nacional de Transporte Terrestre calcula o valor mínimo do frete a partir da distância, veículo, combustível, tipo da carga e outros fatores. A tabela atualizada deve ser divulgada nos dias 20 de janeiro e 20 de julho de cada ano. O texto sancionado prevê um gatilho de reajuste mais rápido se o diesel oscilar 5% para cima ou para baixo. Nesse caso, a ANTT tem 3 dias úteis para publicar o novo valor. Um instrumento importante é a obrigatoriedade do CIOT, o Código Identificador da Operação de Transporte. O documento deve conter todos os dados do serviço, do contratante, do contratado e os valores. Sem ele, o caminhão não pode sair da garagem. Se o valor do frete não obedecer ao piso mínimo, ele não é emitido. O descumprimento gera multa de R$ 10.500. Outras penalidades previstas, em caso de reincidência, são a suspensão temporária da atividade até o cancelamento do registro da empresa. As multas podem ser aumentadas até R$ 1 milhão para quem insistir em pagar abaixo da tabela. Da Rádio Nacional em Brasília, Gabriel Brum.
5: Agosto Azul alerta para os riscos de doenças cardíacas nos homens. Quem conta pra gente é Fernanda Nardo.
14: As doenças cardiovasculares são a principal causa de morte entre os homens no Brasil. Estão no foco da campanha Agosto Azul deste ano. Os problemas cardíacos respondem por cerca de 30% das mortes no país. Dados da Secretaria de Estado da Saúde do Paraná mostram que os homens ainda procuram menos os serviços de saúde. Em 2025, eles representaram 28,6% dos atendimentos na faixa de 20 a 59 anos. Nos primeiros meses deste ano, o índice foi de 27,9%. O cardiologista e presidente da Associação Brasileira de Estimulação Cardíaca, Marcelo Sobral, alerta que a busca tardia por atendimento dificulta o diagnóstico precoce de doenças silenciosas.
15: O grande problema de procurar atendimento médico ou se preocupar com a saúde tardiamente é que a gente pode encontrar doenças mais avançadas. Por exemplo, uma diabetes mais avançada, uma hipertensão mais avançada, algum tipo de placa em coronária mais avançada. Então, por isso que a gente tem que sempre ir atrás para fazer essa manutenção, vamos dizer assim. Porque essa manutenção é super importante para nossa saúde.
14: Hipertensão arterial, diabetes, colesterol alto, tabagismo, excesso de peso e sedentarismo estão entre os principais fatores de risco para o desenvolvimento de doenças do coração. O especialista destaca quais hábitos podem ajudar a prevenir esses problemas.
15: O grande problema dos hábitos de vida ruins é que eles podem abreviar a nossa vida e, se não abreviam a vida, elas complicam, né? Então, o ideal é que a gente sempre busque hábitos saudáveis. Caminhar, fazer alguma atividade física, fazer uma dieta balanceada, evitar muito sal, muito açúcar, para que a nossa saúde fique plena e, com isso, a gente consiga, né, ter uma qualidade de vida melhor.
14: A Secretaria de Estado da Saúde reforça a importância de manter o controle do peso, evitar o consumo excessivo de álcool e fazer acompanhamento médico regular, especialmente entre homens de 40 a 74 anos. A recomendação é que os cuidados com o coração não se limitem ao mês de agosto, mas façam parte da rotina ao longo da vida. Agência Rádio Web de Curitiba, Fernanda Nardo.
16: E a Lei Maria da Penha mudou o olhar sobre crimes de violência doméstica. A promulgação da lei completa 20 anos amanhã, sexta-feira. E Tatiana Alves traz pra gente o material sobre isso.
17: Até 2006, os casos de violência doméstica contra a mulher eram tratados pela justiça brasileira como infrações de menor potencial ofensivo. Na prática, agressões dentro de casa muitas vezes eram julgadas pelos juizados especiais criminais, que priorizavam conciliações e penas alternativas. A entrada em vigor da Lei Maria da Penha acabou com práticas comuns até então, como a ideia de que o problema deveria ser resolvido dentro de casa. Especialistas consideram a lei um divisor no combate à violência contra a mulher no Brasil, como a advogada especialista em direito da família e penal, Viviane Penha.
18: Hoje, com a medida protetiva, a gente tem uma garantia de que o agressor não pode se aproximar, mesmo que essa garantia, na maioria das vezes, elas não são cumpridas. Com a Maria da Penha, o tratamento diferenciado, por exemplo, antes a mulher tinha que ir numa delegacia qualquer fazer um boletim de ocorrência. Hoje a mulher tem a delegacia especializada no atendimento da mulher, justamente pela proteção estatal direcionada às mulheres.
17: Antes das mudanças na lei, muitos agressores acabavam punidos apenas com o pagamento de cestas básicas, multas ou prestação de serviços à comunidade. A nova legislação permitiu a criação de mecanismos específicos para prevenir, punir e combater a violência doméstica e familiar contra a mulher, como a possibilidade de prisão em flagrante e decretação de prisão preventiva do agressor. Uma mulher cuja identidade não pode ser revelada viveu anos em um relacionamento abusivo. Ela alerta para o emaranhado de sentimentos e situações envolvidas e faz uma reflexão. Eles dificilmente mudam.
19: Eu percebi que ele queria muito além de mim, né? Exigia muito além de mim. E eu percebi que isso tudo já, pra mim, já me incomodava. E era como se fosse já, né, uma, que eu estivesse vivendo uma violência já psicológica. Eu acreditava, né, na minha cabeça, que ia ser melhor por causa dos filhos. E eu achava que ele ia mudar, né? Nessa parte, demorei um pouco pra mim me libertar dessa situação.
17: Ao endurecer as punições, criar uma rede de proteção e reconhecer diversas formas de violência, a Lei Maria da Penha rompeu com décadas de tolerância institucional em relação às agressões praticadas dentro de casa, consolidando medidas de proteção voltadas à segurança e à autonomia das mulheres. Da Rádio Nacional no Rio de Janeiro, Tatiana Alves.
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5: Agora são 10 horas e 27 minutos. 10h27 no Acre.
6: Então vamos para as notícias aí, mundo afora, né? E claro, infelizmente a gente fala sobre guerra, porque é o que tem tomado destaque lá fora, né? Israel realizou novos ataques noturnos no sul do Líbano. Enquanto isso, o primeiro-ministro Shehbaz Sharif, que é o primeiro-ministro do Paquistão, viaja para a Arábia Saudita em busca de reforços para um cessar-fogo. A principal missão dele é a reabertura do Estreito de Hormuz, que é de extrema importância mundial, para o comércio mundial, né? Vamos conferir essas e outras informações com Daniela Franco no Giro Internacional?
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21: Paris, 6 de agosto de 2026. Essas são as principais notícias desta quinta-feira. Israel realizou durante a noite novos ataques contra o grupo Hezbollah no sul do Líbano, onde 2 soldados israelenses morreram na explosão de um artefato. Os incidentes elevam novamente a tensão entre os 2 países no momento em que se encerra a 7ª rodada de negociações entre representantes israelenses e libaneses em Roma. O objetivo é discutir um plano de segurança que permita a retirada das tropas de Israel e a transferência do controle da região ao exército do Líbano, de forma a evitar novos confrontos na fronteira entre os 2 países, envolvendo o grupo Hezbollah. Shehbaz Sharif, primeiro-ministro do Paquistão, um dos países mediadores das negociações entre Irã e Estados Unidos, realiza de hoje até sábado uma viagem à Arábia Saudita, importante aliada dos Estados Unidos no Oriente Médio. O objetivo é acelerar os esforços em prol de um cessar-fogo duradouro e de um acordo para reabrir o Estreito de Hormuz, que segue bloqueado pelo Irã. Ontem, Teherã declarou que chegou a um acordo com Omã sobre um novo trajeto para navios no Estreito de Hormuz, mas, segundo o regime iraniano, a reabertura dessa via marítima vai depender das ações de Washington, que continua impondo um bloqueio aos portos iranianos. O presidente americano Donald Trump assegurou hoje que os Estados Unidos ainda dispõem de estoques enormes de armamento, segundo suas palavras. Na rede social Truth Social, o líder republicano reagiu às informações divulgadas pela imprensa do país sobre uma suposta escassez de material militar que teria levado os Estados Unidos a desistirem de novos ataques contra o Irã. Trump diz que quem estiver na origem dessas informações será caçado e corre o risco de ser condenado à prisão. Segundo o canal de TV americano CNN, o exército do país teria esgotado quase 80% do estoque de interceptores de seu sistema de defesa. Na Ucrânia, ao menos 7 pessoas morreram nessa madrugada em bombardeios russos contra Kharkiv e Sumy, no leste do país, e também contra uma embarcação no Mar Negro. Já a Rússia declarou ter interceptado 605 drones ucranianos durante a noite sobre a Crimeia anexada, mas principalmente sobre o noroeste de Moscou, onde um depósito da gigante do comércio online Wildberries foi atingido. A queda dos destroços de drones provocou um incêndio em várias casas e danificou carros nos arredores da cidade de Yaroslav. Mais notícias, rfbrasil.com. Rádio França Internacional, em parceria com a agência Rádio Web, de Paris, Daniela Franco.
5: Agora são 10 horas e 31 minutos. Chegou o momento de interagirmos com você que mandou sua mensagem.
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5: A hora do ouvinte, cadê Jéssica Parada? Quem está do outro lado do rádio para falar com a gente? Olha, bom dia! Minha filha foi cirurgiada ontem e hoje recebeu alta. Tá bem, graças a Deus.
2: Sabe de quem é essa mensagem?
5: De quem é essa mensagem?
2: Essa mensagem é do nosso querido cartazista Evandro Diniz.
5: Que beleza.
2: Graças a Deus, Natasha já está em casa. As nossas orações, os nossos pedidos de que ela se recuperasse bem, que a cirurgia fosse um sucesso, Deus atendeu.
5: Tudo
2: e
5: certo.
2: Graças a Deus ela já está ali no aconchego do seu lar, em paz.
5: E tem mais gente para falar com...
2: Tem, a Damião, gente... nunca mais tinha escutado o áudio delas e elas mandaram. Márcio Roberto, nos ajude com o primeiro áudio que eu lhe enviei, que é a dona Bezinha com as nossas trigêmeas mais queridas de Sena Madureira.
22: Bom dia.
23: Bom dia.
22: É Alice.
23: É Alice.
22: É, nós estamos ligadinhas.
23: Nós estamos ligadinhas.
22: As trigêmeas.
23: É as trigêmeas.
22: A vovó.
23: A vovó.
22: A mamãe.
23: A mamãe.
22: Estamos todas ligadinhas.
23: Estamos todas ligadinhas.
22: E eu quero mandar o meu abraço para o seu Damião.
23: Eu quero mandar meu abraço para o seu Damião.
22: Para a Jéssica Parada.
23: Para a Jéssica Parada.
22: E para todos da arquibancada.
23: E para todos da arquibancada.
22: Nós estamos ligadinhas.
23: Nós estamos ligadinhas.
22: Escutando uma boa notícia.
23: Escutando uma boa notícia.
22: Tá bom?
23: Tá bom?
22: Tchau.
23: Tchau.
2: Ah, muito, muito, muito obrigada pelo seu áudio, dona Bezinha. Um cheiro para as nossas trigêmeas, cheiro também para a Fabíola. E agora eu tenho uma outra informação, Márcio Roberto. Para você que mora ali na região do Santa Inês, que tem cães e gatos, eu tenho um recado muito especial para você, que é do nosso preparador de goleiros, que também é do Centro de Zoonoses, Dorielson Mendes. Dorielson, um beijo para você, para sua equipe. Muito obrigado pela sintonia de todos os dias. O recado, Márcio Roberto.
24: Bom dia, meu amigo Damião e Jesse Parada. Gostaríamos de comunicar a toda a população, aquela redondeza do Santo Inês, que nós estaremos fazendo a vacinação contra a raiva, tá? Você que cria cachorro, gato, os agentes de zoonose estão vacinando os animais, tá? A partir das 8 horas até meio-dia, tá bom? Um abraço. Estamos ligados aqui no Santa Cruz Residencial, no Ninho do Urubu.
5: Muito bem, tá aí o Dorielson, meu irmão, um abraço. Tá dado o recado, né? Vacinação de cães e gatos. Você que tem cães e gatos nessa região, aproveite, leve aí para vacinar, tá certo? Olha, vamos faturar, Jéssica, daqui a pouquinho chega uma mensagem no teu WhatsApp, tá?
2: Não, não, Deus o livre. Ah, vamos logo prepara. Pagar o leitinho das crianças, porque ainda tem muita informação. Por exemplo, 51 mil pessoas estiveram no Parque de Exposições na quinta noite de Expo Acre. Tinha
5: 51 mil pessoas.
2: Damião,
5: muita gente, hein?
2: Muita gente, muita gente mesmo. Eu não sou uma pessoa lá com muita disposição e eu me desloquei só para ir ao local das nossas refeições. Foi difícil chegar até lá. Muito movimentado,
5: esse
2: muita
5: local,
2: gente.
5: Seria algo assim que impensável, você não estaria lá, né? Se dirigir Sim. até lá, não dá de pensar nisso.
2: Não, senhor.
5: E o show foi com o Wesley Safadão, né? Foi o Safadão? E hoje, meu caro Mazuer, tá no ponto aí? Hoje é dia de Ana Castelo. Vai ver, hein? Ouça aí. Escute um pouquinho. Escute. Parece que o show vai ser um sucesso. Já tô vendo.
2: Tenho certeza.
5: Tá todo mundo requebrando aqui.
2: Ela é recorde de público, Damião.
5: É.
2: Mas, Roberto, vamos comercial e a gente volta já já, porque ainda tem muita coisa pela frente.
5: E hoje tem a final do rodeio também, tá certo? Hoje você que vai para a Expo Acre tem a final do rodeio e você vai conferir que o Acre avança no índice de desenvolvimento da educação básica e registra melhor desempenho em 20 anos.

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5: São 10 horas e 41 minutos. A gente está de volta para mais um bloco do Gente em Debate, né, Márcio Roberto? Vamos conferir agora. Eu estou perdida, não sei vocês. Nós vamos falar de planos de saúde. Vocês sabiam que os planos de saúde crescem no Acre e o Estado chega a mais de 67 mil vínculos de assistência médica? É, meu povo. A área da saúde está crescendo e Dejanaine Oliveira preparou um material para a gente e traz agora.
6: O número de beneficiários de planos de saúde aumentou no Acre entre junho de 2025 e junho de 2026, acompanhando a tendência nacional apontada pela Agência Nacional de Saúde Suplementar, ANS. Os dados divulgados nesta semana mostram avanço tanto nos planos de assistência médica quanto nos exclusivamente odontológicos no estado. Na assistência médica, o Acre passou de 45.900 beneficiários em junho de 2025 para 46.805 em junho de 2026, um crescimento de 905 vínculos, o equivalente a 1,97% em 12 meses. O avanço foi ainda mais expressivo nos planos exclusivamente odontológicos. O número de beneficiários saltou de 19.598 para 20.611, representando um aumento de 1.013 vínculos, ou 5,17% no período. Somados, os dois segmentos contabilizam 67.416 vínculos ativos no Acre em junho de 2026. A ANS ressalta, no entanto, que os dados representam vínculos a planos de saúde e não necessariamente a número de pessoas atendidas, já que o mesmo beneficiário pode possuir mais de um plano. No cenário nacional, o setor de saúde suplementar alcançou 53.145.666 beneficiários em planos de assistência médica e 36.711.046 em planos exclusivamente odontológicos, mantendo a trajetória de crescimento observada ao longo do último ano. A movimentação no mercado também permaneceu elevada. Nos últimos 12 meses, foram registradas 15.891.764 adesões e 15.132.520 cancelamentos de planos de assistência médica, resultando em uma taxa de rotatividade de 28,89%. Apenas em junho deste ano, houve 1.245.379 novas adesões e 1.159.481 cancelamentos, com taxa de rotatividade mensal de 2,19%. Dejanaine Oliveira, Sistema Público de Comunicação.
7: Qualidade do ar em Rio Branco despenca e poluição supera limite da segunda Organização Mundial da Saúde em quase 3 vezes. Quem fez esse material e vai nos contar agora é Thaís Caroline.
8: A qualidade do ar em Rio Branco voltou a acender um alerta para a saúde da população. Dados da plataforma de monitoramento apontam que a concentração de partículas poluentes pode ultrapassar o limite anual recomendado pela Organização Mundial da Saúde. Quando o índice de qualidade do ar atinge um nível considerado moderado, crianças, idosos e pessoas com doenças respiratórias estão entre os grupos mais vulneráveis aos efeitos da poluição. O principal poluente é o chamado PM2.5, formado por partículas ultrafinas que conseguem penetrar profundamente nos pulmões e até alcançar a corrente sanguínea, aumentando os riscos de problemas e cardiovasculares. A situação se torna ainda mais preocupante em períodos de calor intenso e baixa umidade do ar, condições que favorecem o agravamento de doenças respiratórias e provocam desconforto à população. Especialistas orientam manter a hidratação, evitar atividades físicas nos horários mais quentes e secos do dia e reduzir a exposição ao ar livre, sempre que a qualidade do ar apresentar níveis de atenção, principalmente para pessoas dos grupos de risco. Thaís Caroline,

0: de interesse, comprovando as informações prestadas no momento da inscrição. Vale lembrar que, se não houver comprovação ou o prazo não for respeitado, o candidato será eliminado. Quem ainda não foi chamado terá uma nova oportunidade por meio da lista de espera. Para participar, é preciso manifestar interesse entre os dias 26 e 27 de agosto. O resultado dessa etapa deve ser divulgado no dia 1º de setembro e os pré-selecionados terão até o dia 14 do mesmo mês para comprovar os dados informados na inscrição. O ProUni é o programa que oferta bolsas de estudo aos estudantes que desejam ingressar no ensino superior em instituições privadas. As bolsas podem ser integrais, cobrindo todo o valor das mensalidades, ou parciais, arcando com 50% do valor do curso. Ao todo, foram ofertadas mais de 470 mil bolsas de estudo em 380 cursos de graduação, distribuídas entre ampla concorrência e cotas em 879 instituições. Quase metade delas é integral. Para mais informações sobre o ProUni, acesse o site do Ministério da Educação. Sob supervisão de Daniel Ito, da Rádio Nacional do Rio de Janeiro, João Barbosa.
1: São 10 horas 47 minutos. Instituto Estadual de Educação Profissional e Tecnológica, IPETEC, oferta vagas para Rio Branco no curso de produtor de licor. Quem ia gostar era o Márcio. E segue realizando matrículas em Porto Valte para fruticultor e em Cruzeiro do Sul, nos cursos de produtor de bebidas alcoólicas e agente cultural. Você gosta de licor, Márcio Alberto? Você já tomou licor, Parada?
2: Licor de genipapo, é muito bom.
1: É bom?
2: Muito bom.
1: Pois é, aí o Instituto Estadual de Educação Profissional está ofertando vagas para Rio Branco para esse curso, viu, de produtor de licor. Quem conta para a gente é a repórter Lígia Gomes.
3: A qualificação profissional faz parte do programa Bioeconomia na Amazônia Legal. No mesmo curso, foram formadas turmas nos bairros Custódio Freire e Sobral. Nessas localidades, as vagas já foram preenchidas. Catilce Fernandes é a coordenadora do programa de bioeconomia pelo IPETEC e fala sobre as vagas da capital e algumas que seguem abertas também no Juruá.
4: Para a população de Rio Branco, especialmente os moradores dos bairros Custódio Freire, Sobral e Cidade do Povo, foram abertas 60 vagas no curso de produtor de licor, mas no momento só restam vagas para a turma da Escola de Gastronomia na Cidade do Povo. Os interessados podem procurar a escola até essa quinta-feira, dia 6, na rua Afifiarão, sem número, no horário das 8 às 16. No Juruá, ainda temos vagas para o município de Porto Valter, no curso de fruticultor, com matrículas na Escola Borges de Aquino, atendendo até sexta-feira, dia 7, das 14 às 17. Em Cruzeiro do Sul, ainda temos vaga nos cursos de produtor de bebidas alcoólicas e agente cultural, com matrículas sendo realizadas também até sexta no Ceflora, das 8 às 11 e das 14 às 17. A previsão de início das aulas é na próxima segunda-feira, dia 10 de agosto, para todas as turmas, tanto da capital quanto do Juruá. Os cursos que iniciarão segunda-feira são meliponicultor, produtor de bebidas alcoólicas, agente cultural, fruticultor, criador de peixes, agricultor orgânico, aquicultor, açaicultor, operador de beneficiamento de café e produtor de licor.
3: Para 2026, foram disponibilizadas 1.119 vagas para o Acre em diversas qualificações profissionais por meio do programa do governo federal. Lígia Gomes, do IEPETEC, para o Sistema Público de Comunicação do Acre.
1: Muito obrigado, Lígia Gomes. Agora são 10 horas e 49, já 10h50, nós vamos direto para a Central de Esportes.
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1: Vamos conversar com ele.
6: Alberto,
1: muito bom dia. Ontem a bola rolou pela Copa do Brasil. Vasco, rapaz, fez a sua melhor partida do ano jogando contra o seu Fluminense e o Vasco conseguiu avançar na Copa do Brasil, não é isso? Bom dia.
7: É, muito bom dia também. A Jéssica Parada, olha aí, a mulher que estava ontem na feira.
1: Você ouviu a narração?
2: Eu arrasei nos momentos em que eu fiquei calada.
1: Tava lá Jéssica Parada e Jeff Dourado transmitindo ali a feira Expo Acre para todo o Acre,
7: eu,
1: né?
7: Eu escutei na hora que ela disse assim, eu já vou ser cliente aí desse empório.
2: Pois gente, é. Agora, gente, ontem nós fizemos entrevistas sensacionais.
1: Só com pessoas
2: empreendedores. Comida. Eu fiquei encantada como o empreendedorismo no Acre tem crescido. Mas eu vou ficar quieta que nós vamos falar de futebol.
1: Pois é, mas ontem teve muita comida pelo que
2: eu não vou dizer nada não, mas o meu chefe, Jefferson Dourado, ele pegou ali aquelas petisqueirazinhas, né?
7: Degustou tudo.
2: Tinha uns negócios muito gostosos.
7: Não deixou passar em branco.
2: Ele ficou ao lado dele e ele não deixou ao meu lado. Eu levei umas três palmadinhas assim na mão quando eu ia pegar algum pedacinho.
1: Pra ficar quieta.
2: Foi para não mexer. Tá, mas certo. Tudo bem.
1: Não mexeu.

0: Não, mas eu peguei a parte de cupuaçu agora, só pra mim.
1: Depois da transmissão, aí paciência, aí foi só
0: não,
1: alegria.
0: Ele comeu durante a entrevista, bichinho.
1: Ah, tá. Mas sim, vamos falar de futebol. Vasco elimina Fluminense na Copa do Brasil e o Grêmio também venceu o Mirassol 1-0, Roberto.
2: É, na verdade, ontem tivemos aí, né, algumas passagens para a próxima fase da Copa do Brasil e outros que deram adeus, né?
1: É.
2: Né, primeiro foi o Mirassol, que o Grêmio venceu por 1-0. Né,
1: empate
2: lá,
1: no primeiro jogo.
2: E uma falta, meu amigo, o Muralha. Sabe quem é o goleiro?
1: Muralha.
2: Muralha!
1: Ali é.
2: O Muralha fez
1: a
2: barreira. Não, e ficou atrás da barreira, guardando outro canto. Só que o Pavon viu que o canto aqui, a bola passava e não tinha ninguém. O que é que ele fez?
1: Mandou lá.
2: Só bateu lá quando o Muralha estava lá do outro lado. Que Muralha.
1: Tentou.
2: Só
1: o
2: nome Muralha.
1: Muralha.
0: As muralhas caíram.
2: Ah, caiu, derreteu.
1: É. Agora o Muralha pegou no Flamengo e ele tem dessas. Ele sempre teve umas falhas.
2: Como é que, né, faz uma barreira e fica atrás?
1: É.
2: Ainda dá, né?
1: Só o Muralha.
2: Não, mas tem um goleiro nosso aqui da Secom também que fez isso.
1: Foi da Secom?
2: É, foi.
1: Ah, tá. Falando em Secom. Tá.
2: Domingo tem sequência aí o campeonato da imprensa. Secom empatou duas já, viu?
1: Ah, dois pontos.
2: É, dois pontos. Aí tem que vencer aí. É, joga contra uma equipe, se não me engano, agora empatou com. Ah, joga com a TV Acre. Joga com a TV Acre agora. É, no próximo domingo lá na ABB, onde estão acontecendo os jogos, né, do campeonato da imprensa.
1: Isso.
0: Né, tá o Casa estava falando de domingo, mas hoje rola ainda muita bola, né? Hoje tem mais dois jogos, né? O Corinthians e o Inter e o Vitória e o Atlético Paranaense, né?
2: Tem pela Copa do Brasil, tem esses aí, esses dois jogos aí que dois vão ficar pelo meio do caminho, dois vão avançar.
0: Né? Casas, conte para nós, assim, você está acompanhando as partidas, quem você acha que são os, não vou dizer os favoritos, porque no futebol não tem mais isso, né? Mas assim, arrisca dizer quem seriam os dois que passam para a próxima fase?
2: Olha, o Atlético Paranaense e o outro é o...
1: Corinthians e Inter, Vitória.
2: O Inter venceu, o Inter pode seguir. Pode seguir.
1: É porque é Corinthians e Inter.
0: Corinthians de Márcio Roberto fica pelo meio do
2: jogo,
0: caminho?
2: O Inter venceu de 2-0 em casa.
0: Oh, meu Deus, Márcio Roberto, torcedor aí, ferrenho do Corinthians, disse que nunca ganhou do Inter.
2: Mas, olha, tá uma draga de um lado, uma draga do outro, né? E hoje o Corinthians joga em casa. Vamos ver o que
0: isso
2: que
0: já é uma vantagem, né?
2: É, joga em casa, né? Aí agora estão botando uma desculpa no gramado da Arena Itaquera, porque foi mudado e tal. Mas, meu amigo, é o dono da casa.
0: Não, era pequeno, o povo tinha um ditado que dizia que desculpa da amarela que pegou febre.
2: Mas se é ruim, se é ruim para um, é ruim para o outro, né? É. Se é bom para um, é bom para o outro. Vai jogar tudo no mesmo local, tá certo?
1: É uma reclamação.
2: Vamos esperar aí.
1: Alberto, Inter e Corinthians, Vitória.
2: Está 2-0 para o Inter.
1: Vitória e Atlético Paranaense.
2: Vitória e Atlético Paranaense, eu acredito que é do Atlético.
1: Do Atlético.
2: Apesar dos dois ser vermelho e preto.
1: É rubro-negro.
2: É rubro-negro.
1: Tá certo? Falando, agora mudando um pouco de assunto, saindo de Copa do Brasil.
0: Vamos falar da seleção?
1: É, abre-se esse período agora, abre-se as janelas, né, para que os clubes possam contratar. E aí, rapaz, tá uma conversa.
2: Mas ontem tivemos, para a gente cortar aí, cortando já.
1: Já.
2: Ontem o Fortaleza venceu o Palmeiras 3-2, mas esse jogo foi na Arena Pantanal, porque no primeiro jogo o Palmeiras tinha vencido de 3-0, e o Fortaleza pegou e vendeu o jogo. Vendeu, que era o mando de campo dele.
1: Certo.
2: Para não jogar lá em Fortaleza, ele ganhou uma grana a mais para jogar lá na Arena Pantanal. Sabe quanto saiu?
1: Quanto?
2: 3-2 pro Fortaleza.
1: Fortaleza venceu.
2: 3-2. O Palmeiras... Carlos Miguel, meu amigo. Ah. Acho que estão querendo, estão com saudade do Everton.
1: É?
2: Estão com saudade do Everton.
1: Falhou bem.
2: Meu Deus do céu, a bola no ângulo, mas onde ele estava, que ele tem 2 metros e pouco, quando se estica, ele vai para quase 3.
1: Esse jogo foi pela Copa
2: do Brasil.
1: Copa do Brasil.
2: Mas aí o Palmeiras já ganhou o primeiro 3-0.
1: Isso.
2: Então ficou 5-2, 5-3.
1: Palmeiras avança.
2: 5-3 no agregado.
1: Palmeiras avançou ainda para as quartas de final. Hoje vai mais as últimas duas. Roberto, o Flamengo avança para comprar reforço. Que será que Luiz Henrique vai vir para o Flamengo? Se Luiz Henrique vir para o Flamengo, vai ser um dos maiores salários do Flamengo, né?
2: O maior salário, mas não a maior contratação.
1: É, mas vai ganhar mais do que...
2: A maior contratação é o Paquetá.
1: É o Paquetá.
2: Ah. Isso. E aí o Luiz Henrique agora... Os russos lá estipularam um preço, 30 milhões de euros, se não me engano, dá aí 200 e poucos milhões de reais. E o Flamengo está nessa iminência de comprar.
1: Pode trazer.
2: Pode trazer o Luiz Henrique. E o Luiz Henrique vindo para o Rio de Janeiro jogar no Flamengo, é o terceiro clube carioca que ele vai defender. Ele defendeu o Fluminense, que é cria lá do Fluminense.
1: É.
2: Aí veio para o Botafogo, foi campeão brasileiro.
1: E agora
2: brasileiro,
1: pode ir para o Flamengo.
2: E pode vir agora para o Flamengo.
1: Mas aí tem alguém querendo também já
2: Palmeiras cruzar, também, né? Já está brigando ali.
1: De olho.
2: Né? Não, os dois que têm dinheiro do Brasil, né?
1: Pois é.
2: Os dois que têm bala na agulha.
1: Palmeiras pode botar mais dinheiro, aí vai ficar essa briga.
2: Flamengo, essa briga aí, né?
1: É. Será que vai dar...
2: Essa ponte de jogadores brasileiros que estão aqui, aí vão para o exterior, aí depois voltam para outro time. É a mesma coisa do John Arias. Né? Foi lá, saiu do Fluminense, foi lá para Inglaterra, depois Ferra Ponte, agora está no Palmeiras. Um amor eterno enquanto você está vestindo a camisa. Depois, meu amigo, tchau.
0: Enquanto eu estou recebendo um salário bom.
1: Alberto, agora falando de confusão no futebol, o Neymar se pronunciou sobre a confusão no Pará, e aí já acalmou ou ainda está dando o que falar?
2: Rapaz, ali é o seguinte, né? Tá, o Felipe, né? O Felipe que jogou no Fluminense, né? ele saiu em favor do Neymar, disse que o Neymar foi xingado o jogo todo, e quando ele teve a oportunidade, ele deu o troco, né? E ele saiu por 1-0 por conta do Daronco. Ninguém me tira da cabeça que o Daronco, junto com o VAR,
1: Ajudou o Santos.
2: Ajudou muito o Santos, porque expulsou um jogador do Remo aos 30 minutos do primeiro tempo, sem razão de ter expulsado.
1: Inventou.
2: Ele inventou.
1: Ontem eu ia ouvindo...
2: Cartão vermelho, ele e o VAR.
1: Eu ia escutando o Lance Esportivo, vocês falaram em relação a essa situação desse jogo, e aí teve um momento que você falou, faltou bem vergonha para poder...
2: Falta de vergonha. Não é porque a falta que o Marlon fez... no jogador do Santos, não era falta nem para cartão amarelo.
1: Ele inventou o cartão.
2: Ele deu um cartão amarelo. Aí o VAR chamou. Quando o VAR chamou, ele foi lá ver no VAR e tal. Aí voltou, aí anulou o amarelo e deu o vermelho direto. Meu amigo, o cara não ia nem em direção do gol. Ele ia na grande área, a ponta da grande área ali, pelo lado esquerdo. Né? Não ia em direção ao gol ainda. Então não era o último homem, não era nada. Então,
1: não, ele
2: foi arrumado.
1: É para manter o Santos na sequência.
2: Os grandes.
1: Os grandes.
2: Os pequenos não tem condições. Mas, Damião, por aqui, na terça-feira, nós vamos ter o início do campeonato da segunda divisão. Né? Terça-feira, dia 11, com transmissão da Rede Pública de Comunicação, né? Vai acontecer aí a abertura. E a abertura nós vamos transmitir. O jogo... Né, de abertura entre Atlético e Nauas, né? Depois tem o Plar de Castro enfrentando o Andirá, né? Daí vamos ver, quem ganhar vai dar um salto grande, né, para
1: é um campeonato rumo rápido,
2: à primeira,
1: né?
2: divisão,
1: é um,
2: né,
1: campeonato,
2: um
1: rápido.
2: Campeonato curto, né? São 6 partidos para cada um, né? 3 no primeiro, 3 no segundo e
1: 18 pontos
2: e já vai embora, né? E tinha gente que queria acabar numa semana, tá?
1: Aí, meu amigo,
2: porque se você for botar na ponta do lápis, cada jogador profissional custa em torno ali de R$1.000.
1: Era para terminar...
2: Não, de R$1.000 de taxa, que vem a taxa da federação, a taxa da confederação, os encargos sociais, FGTS e INSS, e somando tudo vai dar ali R$1.000. Né? Aqueles amadores não, que não precisam ter a taxa ali. E como é amador, não é profissional, não tem o desconto de INSS nem do FGTS. Mas isso aí é por conta dos clubes, né? Quando os clubes.
1: Aí quanto mais rápido acabar, melhor é para os
2: clubes. Para eles, né? Eles queriam, assim, a federação disse, não, vamos fazer semanal, dois jogos por semana.
1: Fazer um campeonato
2: interessante. Na terça, dia 11, aí dia 18, dia 25, aí acaba setembro, aí acaba agosto, aí vem dia 1º de setembro, dia 8, dia 15, e aí já acaba.
1: É um campeonato, não é um torneio, né?
2: Exatamente.
1: E vale fazer um torneio.
2: Vale vaga para a primeira divisão.
1: Pois é.
2: Falando em torneio e em Taça Brasil, nós vamos ter aqui, no próximo final de semana, passando esse no outro, lá na Praça Juventus, 21 estados aqui no estado do Acre. Tá? É a Copa Brasil Sub-17, que vai acontecer aqui. Então, sexta, sábado, domingo, da semana que vem, iremos ter aí, no meio, sexta, sábado e domingo, nós estaremos aí dia 14, 15 e 16 aqui no Acre, 21 estados, trazendo aí o seu voleibol, além da arbitragem, do staff e tudo mais. São mais de 200 pessoas que vão estar aqui, fora do Acre, mas que vão estar aqui aquecendo a economia acreana.
1: É uma Copa Nacional em Rio Branco.
2: Copa Nacional Sub-17, vôlei de praia, e o circuito será lá na Praça do Juventus.
1: Ali é o lugar para esses eventos. É,
2: exatamente. Tá certo, Domingo?
1: Beleza.
2: Com essa eu fecho a minha participação, desejando a todos um bom final de semana, porque amanhã é
1: prolongado,
2: feriado.
1: Prolongado.
2: Né? Amanhã é ponto facultativo e na segunda-feira estaremos de volta aqui.
1: Que assim seja. Agora são 11 horas, 1 minuto. Olha, nós vamos agora para os nossos recadinhos. Temos nossos ouvintes.
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1: Bom dia. Estamos na escuta do programa aqui na Linha Seca, município de Sena Madureira. Sou ouvinte de todos os dias. Sabe quem é? É a Lorena, Lorival, Camila, Tomás, assina Zilma Vilauba. Um abraço, Zilma.
0: Eu queria trazer agora um áudio do seu Juraci.
1: Traga.
0: Que perguntou para mim se é verdade que Damião Viana está participando do rodeio.
1: Eu vou fazer o seguinte, eu vou responder.
0: Está entre os três melhores.
1: Hoje eu estarei na final.
0: É isso.
1: Eu estarei na final.
0: É isso, hoje Damião Viana comanda a final. Thaís Caroline, você vai estar pelo Parque de Exposições hoje também?
1: Vai, Thaís, vai mesmo. Thaís vai trabalhar.
4: Eu vou trabalhar como mãe, vou levar o meu filho para ver a final do rodeio. Ele nunca foi, vai ser a primeira vez.
0: Aí ele vai adorar, eu tenho certeza. É um espetáculo à parte. Mas, Roberto, o áudio do seu Juraci, por favor.
5: Muito bom dia, meu irmão Damião Viana, Jesse Parada, Márcio Roberto. Hoje a equipe está completa, que até a Carla Moraes está aí, né? Graças a Deus, temos um dia maravilhoso, né? Muito quente, por sinal. Jesse também estava com saudade de você. Eu estou sempre te acompanhando nas tuas postagens, porque eu não respondo. Que bem pergunta a Thaís Carolina, cara. Thaís Carolina sempre responde as postagens dela, tá? Mas o Jesse e Damião, cara, com essa FM ficou maravilhoso. A voz de vocês ficou mais encorpada, mais assim, até mais sensual. Entendeu? A voz do Damião Viana tá tipo fazendo um boné, entendeu? Da Jesse Parada, parece aquela Vasconcelos do jornal, cara, tá. E ela se soltou mais, tá uma voz gostosa. O Márcio Roberto é diferente do programa dele, quando ele fala é uma voz diferente. E Fabiano, olha a voz dele, que a gente acompanha tudinho, né? Mas tá fora de série, ficou maravilhoso. Essa voz de vocês tá mais tá mais aberto o programa, tá mais alegre, mais. E com essa voz diferenciada de vocês, parece que dobrou, entendeu? A capacidade. Maravilhoso. Um bom dia para todos nós, tá? Que Deus abençoe poderosamente.
1: Valeu, Juraci, um abraço, meu irmão, muito obrigado pelo carinho da audiência. Olha, estou por cá, direto do Rio Caeté, nessa manhã de quinta-feira. Vamos que vamos, Aldejane de Souza, um abraço, Aldejane. E vamos ainda faturar? Ou ainda tem mais ouvinte?
0: Se acalme que nós temos ouvintes. Dog Jamaica mandou aqui o seu bom dia para mim, para você, para Thaís Caroline, Márcio Roberto, e disse que está lá na escuta em Sena Madureira, no Rio Jacu. Hã? O homem, o proprietário da bajola, meu amigo Dog Jamaica.
1: O Márcio tem uma bajola para mostrar para você, disse.
0: É, né?
1: O Márcio disse que tem.
0: Eu digo, é válido.
1: Sabe quem tá na escuta também?
0: Quem?
1: É o João Batista, o pai da Thaís, está ouvindo.
0: Posso
1: a gente.
0: Posso apostar que está ladeado.
1: Com
0: de
1: quem?
0: Meu amigo Davi Luca.
1: E mais quem?
0: Eu tenho certeza. E a Maria, né, meu filho? Maria. Que é parceira de todas as horas.
1: Aqui são os editor de Thaís Caroline.
0: Damião Viana, vamos para mais um intervalo comercial?
1: Tem certeza?
0: Absoluta.
1: Então vamos. Vamos para o intervalo.
0: Chame, bebê.
1: Olha, 51 mil pessoas estiveram no Parque de Exposições na quinta-feira, na noite de ontem. Na quinta-feira? Não. Na quarta-feira, na quinta-noite.
0: Era
1: noite,
0: a quinta-noite.
1: A quinta-noite de Expoacre,
0: é,
1: tá bom?
0: É verdade.
1: 51 mil pessoas.
0: E essa quinta-noite teve o show de Wesley Safadão. Nós vamos trazer todos os detalhes desse show.
1: E hoje você vai conferir, sabe o quê? Hoje tem.
0: Hoje tem a boiadeira,
1: Daniel. Boiadeira,

0: Mas o outro quem lado... pensa que vai ter só essas músicas agitadas de a boiadeira, meu amor, vai ter muito romance. Leve seu amor pra dançar coladinho lá hoje.
1: Muito bem, vamos faturar e na volta a gente vai falar de revolução, a festa da revolução.
0: Damião,
1: Ivan de Carvalho, Ivan de Carvalho vai trazer informações ao vivo.
0: Se eu falo de romance, o Damião quer falar de revolução. Jesus, chega aqui. É, Damião, mas vamos seguir sério, porque a gente ainda vai falar sobre o policiamento comunitário que apreendeu, olha só, uma submetralhadora artesanal e também prendeu três suspeitos aqui em Rio Branco, tá?

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14: Agora no Acre são 11 horas, 12 minutos, estamos de volta. Daqui a pouquinho nós vamos falar da Revolução Acreana. A Revolução Acreana, né, a 6 de agosto, realiza um desfile, tem uma festa aqui para os moradores aqui do segundo distrito da cidade, principalmente aqui na 6 de agosto, para você que está em casa ouvindo Gente Debate, e você que é aqui do segundo distrito da cidade da 6, neste exato momento está acontecendo ali uma programação especial para os moradores do bairro 6 de agosto e também de todo mundo que gosta desse momento, né, vai participar, fica aqui no mercado da 6. A Revolução Acreana completa 124 anos, né, de Revolução Acreana, onde levaram a anexão do Acre ao Brasil. E para falar sobre esse assunto, nós vamos chamar o repórter Ivan de Carvalho ao vivo agora, que está lá no local. Ivan, bom dia.
15: Bom dia, Damião, bom dia aos ouvintes do programa Gente Debate. Estou aqui com o Rony Carvalho, ele que é o presidente aqui da Associação dos Moradores do Bairro 6 de Agosto, que aprende realmente dessa festividade. A programação começou cedo, com a salva de tiro, café da manhã, e agora segue, depois do momento ecumênico. Agora à tarde já é uma nova programação. Presidente, expectativa boa, programação vindo a momento de acordo com a programação aí. Boa noite, grande show, é isso? Bom dia.
16: Bom dia. Sim, a expectativa foi boa. As pessoas que a gente já aguardava comparecer. Apesar, já falei isso em outra entrevista, em falar de novo, apesar de ter tirado o feriado de hoje, passado para amanhã, como foi o ano passado, que tiraram também o feriado, mas ainda assim a gente tivemos uma boa população, um bom telespectadores, vieram aqui e prestigiaram a nossa festa e saiu como esperado.
15: Mas vai seguir a programação agora, período da tarde?
16: Então, agora, a gente acabamos de ter um culto, porque a gente sempre gosta de estar colocando Deus na frente, então a gente abre espaço para o culto, e agora a gente vai começar com os bingos, mais tarde vai ter um grupo de dança e os shows.
15: E aquela apresentação do pessoal do Jeep, que geralmente vem, dos carros antigos, já passaram no desfile?
16: Eles fazem parte do desfile, Então eles já fizeram agora pela parte da manhã. Nós primeiro tivemos um grande café da manhã com a governadora, com o prefeito, com senadores, com o Petecão, Alan Henrique, deputado estava aí, ex-prefeito, e muita gente boa aqui. Então esse desfile já aconteceu, Tanto da polícia, das escolas, e também do Jeep e do Fusca, já aconteceu, e agora é só bingo e atrações.
15: O comércio também se envolveu nesse movimento, da disponibilidade do brinde para vocês fazerem.
16: Com certeza, nós fazemos questão de envolver o comércio, porque a festa do aniversário do bairro, a comemoração da Revolução Acreana, a intenção também é que movimente o mercado, que cada dono do supermercado possa vender seu produto. E isso é a intenção. Eu acho que foi alcançado o objetivo.
15: Obrigado aí, parabéns, Fábio.
16: Obrigado, um abraço.
15: Sai cobertura, então, Damião, dando conta aí desse momento da programação da Revolução Acreana aqui no bairro 6 de agosto, onde acontece exatamente no próprio mercado aqui na Avenida Principal. É Difusora Acreana, 82 anos do ar, gente debate, com você.
14: Valeu, Ivan.
15: Valeu,
14: Ivan de Carvalho. Pois é, a Revolução Acreana, 124 anos. É o movimento liderado por Plácido de Castro, começou em 6 de agosto de 1902. 6 de agosto de 1902, começou em Chapuri e marcou a etapa decisiva da disputa que resultou na incorporação do Acre ao território brasileiro. Então, hoje comemora, é festa, que está acontecendo aqui na 6 de agosto, só que próximo aqui na ponte metálica, né? Você que não sabe o local da programação, acontece ali. Já teve uma programação agora pela manhã, como o Ivan de Carvalho trouxe, e à tarde segue a programação aí da Festa da Revolução Acreana. Agora são 11 horas e 16 minutos, daqui a pouquinho nós vamos trazer informações, vamos falar de segurança.
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14: E para falar sobre segurança, ela começa.
18: Thaís Caroline chegando aí com informações de que o policiamento comunitário apreendeu uma submetralhadora artesanal e também prendeu 3 suspeitos aqui em Rio Branco.
19: 3 homens foram presos pela polícia militar, suspeitos de integrar uma organização criminosa e portar arma de fogo de uso restrito durante uma abordagem no bairro Preventório, em Rio Branco. A ação foi realizada por equipes de policiamento comunitário Alfa do 1º Batalhão, durante patrulhamento na rua Piauí. Os policiais perceberam que os ocupantes de um veículo tentaram se esconder ao notar a aproximação da viatura, o que motivou a abordagem. Durante a revista, os militares encontraram uma mochila com uma submetralhadora artesanal calibre 9mm produzida por meio de impressão 3D, além de um carregador com capacidade para 25 munições. O armamento não possuía identificação de fabricante nem numeração. Os 3 suspeitos receberam voz de prisão pelos crimes de integrar organização criminosa e porte ilegal de arma de fogo de uso restrito. Também foram apreendidos 2 celulares e o veículo utilizado pelo grupo. Os presos e todo o material apreendido foram encaminhados à delegacia de flagrantes, onde foram realizados procedimentos legais. Thaís Caroline, para o Sistema Público de Comunicação do Acre.
14: Obrigado, Thaís Caroline, trazendo as informações. Pois é, rapaz. Homem é baleado acidentalmente na zona rural de Sena Madureira ao pisar em armadilha. Vamos conferir na reportagem de João Carlos.
20: O morador do Rio Macauã, cujo nome ainda não foi divulgado, foi baleado acidentalmente neste último final de semana. Segundo as informações, o disparo foi provocado por uma armadilha que tinha sido instalada dentro da floresta para tentar um abate de uma anta. O ribeirinho foi atingido na coxa esquerda pela bala, mas não sofreu fratura no fêmur. Ele foi resgatado da localidade e transportado para receber atendimentos médicos. O acidente ocorreu no Seringal Cacarauá, distante a alguns dias de barco do porto de Sena Madureira. Se o disparo pega em outra região do corpo, ele poderia ter morrido, mas graças a Deus que não aconteceu o pior, comentou um morador do Rio Macauã. De acordo com as informações, a armadilha tinha sido colocada na mata por um outro morador e a vítima não sabia da sua existência. Ao passar pela vareda, o ribeirinho pisou na armadilha e a arma disparou, provocando ferimento. Do setor de jornalismo em Sena Madureira, João Carlos Costa, para o Sistema Público de Comunicação do Acre.
18: E o BOPE apreendeu mais de 18 quilos de drogas e também munições aqui em Rio Branco. Munições de fuzil, tá, meu amor? Não era qualquer munição, não. Essa apreensão aconteceu aqui em Rio Branco. Thaís Caroline vai trazer essa matéria pra gente.
19: Um homem de 35 anos foi preso pela polícia militar, suspeito de usar a própria casa como ponto de armazenamento e distribuição de drogas no bairro Nova Esperança, em Rio Branco. A ação foi realizada por equipes do Batalhão de Operações Especiais, o BOPE, após denúncias de movimentação suspeita em um imóvel na rua Hélio Melo. Ao chegarem ao local, os policiais encontraram o suspeito na área externa da residência, consumindo drogas ao lado de um tijolo de maconha. Durante a abordagem, ele informou que havia mais materiais ilícitos em depósito nos fundos da casa. Nas buscas, os militares apreenderam mais 18 quilos de maconha, além de porções de cocaína e oxi, uma balança de precisão, 2 celulares, uma mochila utilizada para entregas e 39 munições de calibre 5.56 de uso restrito. O homem foi preso em flagrante por tráfico de drogas e encaminhado à Delegacia Especializada de Polícia Civil, junto com todo o material apreendido, onde foram realizados os procedimentos legais.
18: Thaís Caroline, para o Sistema Público de Comunicação do Acre.
14: Agora são 11 horas e 21 minutos. Muito obrigado, Thaís Caroline. Colisão entre dois veículos deixa 4 pessoas feridas na BR-364, sentido Porto Velho. Quem conta pra gente é o repórter Ivan de Carvalho.
1: As duas caminhonetes se chocaram no trecho da BR-364, próximo ao banho Quinoar, como é conhecido, na altura do quilômetro 24, trecho que pertence ao município de Senador Guiomar. Uma Hilux de cor preta e um Fiat Touro branco seguiam em direção a Porto Velho. As vítimas foram identificadas como Derilson Nunes Fontes, de 46 anos, Zeli Nunes, de 36 anos, e um adolescente de 16 anos, além de uma criança de 4 anos. Conforme informações repassadas pela Polícia Rodoviária Federal, a Hilux seguia sentido Rio Branco-Porto Velho quando foi atingida na parte traseira pela Fiat Touro, que vinha logo atrás e trafegava na mesma direção. Com a colisão, a caminhonete perdeu o controle e deixou a rodovia capotando, parando na entrada de uma propriedade rural. A adolescente de 16 anos acabou sendo arremessada fora do veículo durante o capotamento por não estar com o cinto. O motorista do Fiat Touro informou aos agentes da Polícia Rodoviária Federal que as lanternas traseiras da Hilux estaria apagada. Segundo ele, a condição teria dificultado a visibilidade da caminhonete em sua proximidade, contribuindo para a batida. Depois da colisão, o outro veículo saiu da pista pelo lado esquerdo e pegou fogo às margens da BR-364. O incêndio destruiu completamente o veículo. Uma equipe do Corpo de Bombeiros foi acionada para ir até o local e apagar as chamas. As 4 vítimas foram socorridas por 2 ambulâncias do Serviço de Atendimento Móvel de Urgência SAMU, que foi acionada por populares. Ambas foram levadas para o pronto-socorro da capital. Derenilson Nunes teve fratura no fêmur esquerdo e múltiplas escoriações. Ele foi encaminhado em estado estável. Zeli Nunes apresentava lombalgia, dores na região do tórax e cervical, também sendo levada ao hospital em estado estável. A adolescente apresentava sonolência suspeita de traumatismo craniano e várias escoriações após ter sido lançada fora do veículo. Após a ocorrência, os veículos foram tirados do local para ser tomadas as devidas providências. Para o Sistema Público de Comunicação, Ivan de Carvalho.
14: Agora são 11 horas e 23 minutos. Olha, criminosos agridem funcionários e roubam loja no bairro do Bosque. Thaís Caroline.
19: 2 criminosos armados causaram momentos de terror durante um assalto a um estabelecimento comercial no bairro Bosque, em Rio Branco. Segundo as informações, a dupla chegou ao local em uma motocicleta e invadiu a loja no momento em que os funcionários encerravam o expediente. Durante a ação, os assaltantes agiram com violência. Uma funcionária teve os cabelos puxados e outro colaborador foi agredido. Após render as vítimas, os criminosos roubaram 5 aparelhos celulares dos funcionários e uma quantia em dinheiro dos caixas da empresa. Em seguida, os suspeitos fugiram na motocicleta antes da chegada da Polícia Militar. Equipes realizaram buscas pela região, mas até o momento ninguém foi preso. O caso será investigado pela Polícia Civil, que trabalha para identificar e localizar os autores do crime. Thaís Caroline, para o Sistema Público de Comunicação do Acre.
18: Muito obrigada, Thaís Caroline, pelas suas informações. E agora nós vamos, sabe para onde? Para Sena Madureira, porque um peixe ameaçado de extinção, um peixe que é popular no Acre, ele pode ter pesca proibida no país. Quem vai explicar isso para a gente é Jusa Bispo. Bom dia, Jusa.
21: Muito bom dia, minha amiga Jessi Parada, bom dia Damião Viana, Thaís Caroline e ouvintes do Gente em Debate em todo o estado do Acre. Pois é, a possível proibição preocupa os produtores, pescadores e comerciantes, Jessi. Presente na mesa de milhares de famílias acreanas, o tambaqui pode passar a ter a pesca proibida em todo o país. A espécie, considerada uma das mais consumidas no Acre e em toda a região norte, foi incluída na lista nacional de animais ameaçados de extinção. A mudança, no entanto, ainda não impede a captura do peixe. Segundo o Ministério do Meio Ambiente e Mudanças Climáticas, a proibição só poderá entrar em vigor caso não seja aprovado um plano para recuperar a população da espécie. O tambaqui foi classificado como vulnerável, categoria que reúne animais que enfrentam risco de desaparecer da natureza caso não sejam adotadas medidas de proteção. A avaliação faz parte do sistema de avaliação do risco de extinção da biodiversidade SALVE, coordenada pelo Instituto Chico Mendes de Conservação da Biodiversidade, o ICMBio. De acordo com os estudos, a população de tambaqui pode ter diminuído cerca de 43,4% ao longo de 3 gerações, índice que motivou sua inclusão na lista de espécies ameaçadas. A portaria 1666, publicada pelo governo federal, estabeleceu um prazo de 180 dias para que seja elaborado, né, um plano de recuperação da espécie, e esse período termina agora em 25 de outubro. Se o documento não for apresentado e aprovado até essa data, a pesca do tambaqui poderá ser suspensa em todo o Brasil a partir do fim de outubro. Muito apreciado na culinária criana, o tambaqui é um dos peixes mais vendidos em feiras, mercados e restaurantes do nosso estado. A possível proibição preocupa produtores, pescadores e comerciantes, já que o peixe tem grande importância para a economia e para a alimentação da população da região. Vale ressaltar e lembrar que o governo do estado, através da Secretaria de Agricultura, né, tem incentivado produtores, dado todo um suporte para a criação deste peixe também em açudes, né, nas áreas privadas. Muitos investimentos aconteceram já por parte do governo do estado também no aquecimento da economia e na preservação também deste peixe maravilhoso. Portanto, aqui de Sena Madureira, da região do Purus, o Sistema Público de Comunicação, Jusa Bispo.
14: Muito obrigado, Jusa Bispo. Agora são 11 horas e 28 minutos. Prepara, Márcio Roberto, a nossa chamada dos ouvintes. Solta.
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14: Agora é hora de falar com os nossos ouvintes. Olha, a Dilouça está ouvindo o Gente Debate lá em cena. Vamos ouvir aqui, meu cara. Bom dia, Dilouça. Parece que a Dilouça não vem, mas ela vem daqui a pouquinho. Vai dar certo. Bom dia, Dilouça.
3: Bom dia, meu amigo Damião Viana. Estou ligadinho no seu programa. Passando para parabenizar meu pai, Manuel Coco, que está aniversariando hoje, fazendo 84 anos. Desejando tudo de bom na vida dele, em nome de toda a família da Letícia, o Denilson, Samanda, Davi.
14: Parabéns. Parabéns aí. Parabéns. Foi o pai da Dilouça, 84 anos. Olha,
18: cara, que show, né?
14: A Dilouça 84
18: anos é uma vida extraordinária.
14: Longa, vida longa. O Davi também, que é motorista de aplicativo na Encena, está ouvindo, que é a esposa da Dilouça.
18: Então, abraço para o Davi, para a Dilouça e felicidade, saúde e felicidade para o pai dela.
14: Ô, Jéssica, você está sendo observada pelo chefe?
18: Tô sim, então, e ele me diz, intervalo comercial, mas enquanto isso vou mandar um abraço para a Jussara e para o Sebastião lá na Adalberto Aragão. Porque, na volta, a gente vai falar da quantidade de pessoas que esteve no parque ontem à noite. 51 mil pessoas estiveram no parque de exposições, é isso mesmo.
14: Na Arena de Show teve Wesley Safadão.
18: Arrasou, meu filho. E hoje, o ponto alto da noite vai ficar por conta de Ana Castela.
14: A boiadeira.
18: Sai daí, né, que a gente volta já, já.
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14: São 11h33, estamos de volta para a última meia hora do Gente Debate e agora nós vamos falar sobre um marco da educação acreana. É isso, Jéssica Parada?
18: Exatamente, Damião, porque a educação no Acre avança no Índice de Desenvolvimento da Educação Básica, que é o IDEB. A gente registrou o melhor desempenho em 20 anos. Em 20 anos nós não tínhamos alcançado essa marca que alcançamos agora. E a Thaís Caroline vai trazer um material sobre isso.
29: O Acre alcançou, em 2025, os melhores resultados da história no Índice de Desenvolvimento da Educação Básica, o IDEB, desde a criação do indicador em 2005. Os dados divulgados pelo Ministério da Educação mostram avanço em todas as etapas de ensino. Nos anos iniciais do ensino fundamental, a nota do Estado subiu de 5,8 para 6,3. Nos anos finais, passou de 4,8 para 4,9. Já no ensino médio, o índice aumentou de 4 para 4,2. Os resultados da rede pública estadual também apresentaram crescimento nos três níveis avaliados, reforçando a evolução da qualidade de ensino. Outro indicador que mostrou a melhora foi o Sistema de Avaliação da Educação Básica, o SAEB. Os estudantes acreanos registraram avanço no desempenho da língua portuguesa e matemática no quinto ano do ensino fundamental e também no ensino médio. Apenas a avaliação da língua portuguesa do nono ano apresentou uma pequena redução, enquanto matemática registrou crescimento. Segundo o Ministério da Educação, os resultados refletem a recuperação da aprendizagem após os impactos da pandemia e apontam avanços na qualidade da educação básica no Acre e em todo o país. Thaís Caroline, para o Sistema Público de Comunicação.
18: Thaís Caroline trouxe aí as informações no geral do estado, né? E agora nós vamos para Cruzeiro do Sul, para Chapuri. Ainda estou meio sonolenta da noite de ontem do Expo Acre, porque Chapuri avança no IDEB e alcança a terceira melhor nota de todo o estado, se consolidando aí entre as melhores redes de ensino do Acre. E quem traz essa informação para a gente é Joseni Oliveira. Bom dia, Joseni.
30: Olá, Jéssica. Muito bom dia a você, bom dia, Damião, bom dia, amigo ouvinte do Gente em Debate em todo o estado. Ótima notícia. A educação pública de Chapuri alcançou um patamar expressivo nos indicadores de qualidade de ensino do país. Conforme os dados do Índice de Desenvolvimento da Educação Básica, o IDEB 2025, divulgado pelo Ministério da Educação, o município elevou sua nota nos anos iniciais do ensino fundamental de 6 para 6,5. O resultado coloca a cidade na terceira posição do ranking de desempenho no estado do Acre. O avanço no indicador representa uma conquista estratégica para a transformação social e educacional do município. Mais do que um número, a nota 6,5 consolida a eficiência das políticas públicas aplicadas à rede municipal, demonstrando que os investimentos contínuos na melhoria da aprendizagem, no acompanhamento pedagógico e na estrutura escolar estão gerando impactos diretos em sala de aula. O desempenho reforça a credibilidade do ensino público local, garantindo que as crianças chapurienses tenham acesso a um processo educativo cada vez mais sólido, inclusivo e capaz de abrir portas para o futuro. Entre as unidades de ensino da rede, a Escola Municipal Professora Rita Maia obteve destaque ao registrar a nota 6,6 no IDEB, superando a média anterior de 6,1 e alcançar uma taxa de aprovação de 99,6%. Com esse índice, a unidade consolidou-se como a de maior desempenho educacional no município, abrangendo tanto a rede municipal quanto a estadual. A gestão municipal destacou o resultado como fruto do empenho de toda a comunidade escolar. O prefeito Maxwell Maia comemorou os números, ressaltando que o avanço reflete a dedicação diária de quem atua nas escolas e reafirma o direcionamento correto das ações pedagógicas. Ao lado da secretária municipal de educação, Alcelina Oliveira, o prefeito pontuou que o alcance do IDEB é uma construção coletiva e disse que a conquista foi atribuída ao trabalho integrado de gestores, professores, mediadores, equipes técnicas, servidores administrativos, merendeiras, serventes e vigias, evidenciando que o ambiente propício ao aprendizado depende do esforço conjunto de todas as funções da rede de ensino. Calculado pelo Ministério da Educação, a partir da combinação entre o desempenho dos alunos em exames nacionais e as taxas de aprovação, o IDEB é o principal parâmetro da qualidade da educação básica no Brasil. Com os dados apresentados, Chapuri reafirma sua posição de referência educacional no Acre e fortalece o compromisso com uma gestão pública focada no avanço social por meio da educação. Abraço a vocês do estúdio e a todos os nossos ouvintes, desejando um excelente feriadão, um ótimo final de semana. Josenio Oliveira, para o Sistema Público de Comunicação do Acre.
14: Muito obrigado, Josenio Oliveira, de Chapuri, voa Cruzeiro do Sul. Donato Costa traz agora informações sobre a escola de Cruzeiro do Sul, que alcançou a maior nota do IDEB no Vale do Juruá e se destaca entre as melhores do Acre. Donato, conta pra gente, fala a respeito dessa conquista, né? Essa escola aí que conseguiu a maior nota, é isso? Bom dia.
30: Para você, Daniel Viana, bom dia para Jéssica, também para a nossa querida Thaís Carolina, é isso mesmo, viu, meu caro Daniel Viana? A escola tradicionalista aqui em Cruzeiro do Sul, São José, alcançou a maior nota do Índice de Desenvolvimento da Educação Básica, o IDEB, aqui no Vale do Juruá, consolidando entre os grandes destaques do Acre. Divulgado pelo Ministério da Educação, os dados apontam notas expressivas, 7,5 dos anos iniciais até o quinto ano e 6,2 nos anos finais até o nono ano, superando as expectativas e as metas estabelecidas pela instituição. Mais do que um resultado de excelência nas avaliações recentes, o sucesso da Escola São José coroa uma longa e sólida tradição na formação de gerações de cidadão no Vale do Juruá. Historicamente reconhecida pelo rigor pedagógico, disciplina e valores humanos cristãos, a instituição construiu ao longo de décadas um papel central no desenvolvimento social e intelectual da região, formando líderes profissionais e famílias que alicerçaram o progresso da região do Vale do Juruá. Esse padrão de excelência é reflexo direto
1: projeto da importância histórica também da Igreja Católica no crescimento do ensino público e de qualidade na Amazônia. Através de suas dioceses e congregações, a Igreja sempre esteve na vanguarda da alfabetização e da oferta educacional em áreas distintas dos grandes centros, provando que a educação de excelência é um instrumento de transformação e justiça social. O Colégio São José carrega essa herança de compromisso inegociável e bom saber e com a dignidade humana. O desempenho histórico do IDEB é também fruto de uma parceria exitosa e duradoura entre a Diocese de Cruzeiro do Sul e o Governo do Acre, por meio da Secretaria de Estado de Educação. Esse modelo de gestão conjunta une a capilaridade e a eficiência de iniciativa do poder público com a entidade pedagógica, identidade pedagógica e os valores humanistas da administração católica. Para a diretora Rosa Mônica, que adota o lema Uma Escola em Movimento, o resultado é o reflexo desse esforço coletivo. Abre aspas, estratégias como simulados, gincanas, jogos educativos e um forte trabalho de acolhimento, somados ao engajamento exemplar dos estudantes e professores, provam que a união entre Estado e Igreja e comunidade familiar gera frutos duradouros para a educação acreana. Criado em 2007 pelo Instituto Nacional de Estudos e Pesquisas Educacionais, Anísio Teixeira, o INEP, o Índice de Desenvolvimento da Educação Básica, IDEB, é o principal indicador da qualidade da educação básica no Brasil. Ele combina o desempenho dos estudantes em exames nacionais de língua portuguesa e matemática com as taxas de aprovação escolar, atribuindo nota de 0 a 10. De Cruzeiro do Sul, Leonardo Costa, para o Sistema Público de Comunicação.
14: Agora são 11 horas 44 minutos.
18: Damião, e agora nós vamos falar da Expo Acre, da quinta noite de Expo Acre. Vamos trazer todos os detalhes do que rolou por lá. E quem vai começar trazendo esse material para a gente é Ivan de Carvalho, que a moda sustentável foi um dos destaques do galpão de empreendedorismo durante a Expo Acre. Foi não, né? Está sendo. E o Ivan de Carvalho conversou com o secretário de cultura, de turismo, que é quem está, né, com esse viés lá dentro do galpão de empreendedorismo, vai trazer esse material agora para
6: a
18: gente.
6: A programação aconteceu no galpão do empreendedorismo da Expo Acre e contou com a presença de mais diversos modelos através da iniciativa com jovens que foram beneficiados por emendas por meio do termo de parceria com a Secretaria de Empreendedorismo e Turismo. O secretário Marcelo Messias falou da importância deste evento e a inovação nesta área.
9: O galpão esse ano está bem diferenciado, né? A gente já trouxe aí o Espaço da Mulher, que é um espaço totalmente novo, né, dentro do galpão, que está fazendo o maior sucesso. E hoje nós estamos fazendo um desfile sustentável com modelos acreanos, inclusive a participação super especial da modelo Top Model Internacional, a Gabi, que está brilhantando aí as passarelas aqui e mostrando um pouco da nossa moda acreana, né? Que são os nossos empreendedores. Então tá lindo o dia, tá lotado o galpão. E
11: o que é da moda e beleza é uma área nova para vocês começarem a pensar nessa atividade como empreendedorismo?
9: Na verdade, isso é um segmento dentro do empreendedorismo que sempre teve na secretaria. A secretaria sempre apoiou. A gente faz curso de aperfeiçoamento de cabeleireiro, maquiagem, barbeiro. Então, a gente, além desses cursos, a gente dá oportunidade dentro das nossas feiras para essas pessoas que fizeram um novo curso com a gente.
6: O evento contou com a presença especial da modelo internacional, a crianíssima Gabi Dobnis, natural de Sena Madureira. Ela falou das experiências adquiridas e esse novo momento como modelo, deixando o seu recado de otimismo para quem está ingressando na profissão.
2: Ser modelo nunca foi o meu sonho, mas quando eu comecei, ele se tornou ser meu sonho. Então, eu sempre acreditava e falava assim, cara, isso não vai acontecer, porque eu ficava horas e horas esperando por um trabalho nunca vinha, mas é questão de tempo, porque tudo é no tempo de Deus. Você nunca pode desistir que você é capaz.
3: Você aprendeu coisas aí, saiu do Acre. Como é que foi essa experiência para você?
2: Ah, foi incrível, né? Oportunidade de conhecer culturas novas, conhecer um pouco mais da moda também, que eu não tinha muita essa experiência na moda, eu nunca tive, até aqui no Acre as pessoas também não dão muita

0: Você observar pontos turísticos aqui da nossa capital. É uma realidade virtual, mas você consegue se conectar com a realidade. Vamos conferir na reportagem de Thaís Caroline.
1: Tecnologia e turismo estão lado a lado em um dos estandes da Expo Acre. O espaço oferece aos visitantes uma experiência imersiva para conhecer as belezas, a história e os principais atrativos de Rio Branco. Um dos destaques é a valorização do patrimônio arqueológico acreano. O público pode conferir uma réplica do geoglifo e conhecer mais sobre as estruturas, que voltaram a ganhar projeção internacional após a publicação de um estudo na revista científica Nature sobre as antigas civilizações que habitaram a região. Além disso, quem visita o stand pode utilizar óculos de realidade virtual para fazer um passeio interativo por pontos turísticos e históricos da capital, unindo inovação e conhecimento em uma experiência diferente. A proposta é aproximar os visitantes das riquezas culturais e históricas do Acre por meio da tecnologia, tornando o turismo mais acessível e atrativo durante a programação da Expo Acre. Thaís Caroline, para o Sistema Público de Comunicação do Acre.
2: E uma outra grande atração da Expo Acre é já a tradicional exposição de animais, né? Que mostra aí a força da pecuária no estado. E o Ivan de Carvalho vai trazer para a gente um material sobre isso.
3: O agronegócio e a pecuária é um grande espetáculo à parte da Expo Acre. Os leilões têm os seus atrativos pela raça dos animais que são leiloados dia a dia. O pecuarista e presidente da Federação da Agricultura, Açueiro Veronês, faz avaliação positiva do evento e os animais que são expostos nas baias, onde a população tem o contato direto com as mais diversas raças.
4: Esses animais que estão aqui são animais preparados para vir para a feira. Né? São animais mansos, né? Que você pode ver de perto, você pode encostar, pegar, passar a mão. As crianças adoram. O movimento aqui, eu fico aqui na sede da federação, onde eu estou agora, eu fico vendo passando as pessoas aqui, que são pessoas comuns, né? Mas todos querem ir ali ver os animais. Tocar nos animais, né? É uma atração diferente e especial.
3: Os pais acompanhados de seus filhos comprovam de perto a reação e a sensação de tocar nos animais que são enloados e são colocados nas baias para a exposição. Cada momento tem uma expressão diferenciada, tanto pelos adultos e pelas crianças.
5: Que, como é que tem essa sensação de pegar no animal, de estar de perto assim e fazer a foto? É legal?
6: Dá agonia de socar.
5: Ah, é a sensação de estar perto do animal é essa? É, mas é legal.
6: Até o cheiro estranho.
5: Como é que é essa sensação de estar perto do animal, de tocar no animal assim, aqui dentro da baia aqui, dos touros?
7: Ah, muito bom, né? Sempre é bom, né? Dar uma voltinha, né? Ver como é que é os bichos, conhecer os animais melhor.
5: Dona Rosa, como é que é a sensação de repente estar numa baia dessa aqui com animais de raças tão valiosas?
8: Ah, a gente queria, né, admirando, porque são animais tudo muito bonito. Eu queria ter condição de comprar um, né, desse aí pra mim, né, que a gente já tem, né, mas não é dessas raças. Mas é gratificante pra gente.
5: Dá pra tirar foto e, como diz outro, já realiza um sonho.
8: Mas, meu Deus do céu, já tirei foto, já fiz vídeo, né, de vários, né, e aí esses de cor diferente, né? É muito interessante.
3: Lembrando que a Expo Acre vai até o próximo domingo, dia 9. Para o Sistema Público de Comunicação, Ivan de Carvalho.
0: Muito obrigado, meu caro Ivan de Carvalho. Agora são 11 horas e 50 minutos.
2: Sabia que, segundo os organizadores da Expo Acre, a noite de ontem, cerca de mais de 51 mil pessoas visitaram o parque. 51 mil pessoas, foi isso que eu disse mesmo, meu povo. E a arena de shows, a grande atração, ficou por conta de Wesley Safadão. Thaís Caroline vai nos ajudar com esse material.
1: A quinta noite da Expo Acre foi marcada por uma das apresentações mais aguardadas da programação. O cantor Wesley Safadão subiu ao palco às 23 horas na Arena de Shows do Parque de Exposições Will de Viana, em Rio Branco, onde reuniu milhares de pessoas. O show gratuito atraiu público de diversas regiões do Acre e de estado.

0: dos vizinhos, reforçando a Expo Acre como um dos principais eventos de entretenimento e negócios da região norte. Desde a abertura dos portões, a movimentação foi intensa no parque, com visitantes circulando pelos espaços de gastronomia, comércio, exposição de animais e estandes institucionais. Um dos maiores nomes da música brasileira, o Wesley Safadão, possui uma trajetória consolidada no forró e no piseiro, acumulando sucessos que figuram entre as músicas mais executadas do país. Com uma carreira de mais de 2 décadas, o artista é conhecido por arrastar multidões por onde passa e manter uma forte conexão com o público. E no Acre não foi diferente. Thaís Carolini para o Sistema Público de Comunicação do Acre.
1: É, meu povo, e a atração da quinta noite, né, que foi ontem, da Expo Acre, ficou por conta, aliás, da sexta noite, que é hoje, vai ficar por conta de quem? Da boiadeira, meu povo, cantora Ana Castela, que vem aí arrebanhando um público imenso, inclusive um público infantil, tá? E Ronaldo Duarte vai contar pra gente o horário da abertura dos portões e também o horário do início do show.
2: A programação da sexta noite da Expo Acre 2026 promete reunir um grande público nesta quinta-feira em Rio Branco. O principal destaque será o show da cantora Ana Castela, que sobe ao palco às 22 horas no Parque de Exposição. As atividades da feira começam às 18 horas com a abertura dos estandes e dos palcos alternativos. Às 20 horas, o público acompanha a grande decisão do rodeio, um dos eventos mais tradicionais da programação. Os estandes permanecerão abertos até a meia-noite, enquanto as demais atrações da Expo Acre seguem até as 3 horas da madrugada, marcado o encerramento da programação. Ronaldo Duarte, para o Sistema Público de Comunicação.
3: E hoje também é o dia da grande final do rodeio. Você tem acompanhado o rodeio na Expo Acre? Chegou o grande dia, né? A final hoje com o show da boiadeira e também o rodeio. Ivan de Carvalho vai falar pra gente agora a respeito desta grande final.
4: A priori, 10 montarias. 99% dos peões são do estado do Acre, apenas um do Amazonas. A expectativa de público a cada noite tem aumentado. Marcos Pereira, coordenador e diretor do rodeio dessa Expo Acre, reforça o convite para a população para mais uma noite de muita emoção em Touro Brabos.
5: Convidando aos amantes do rodeio em touros para hoje, para nossa semifinal e para nossa grande final, que também acontece hoje. Hoje estarão indo 10 peões, né? Dos 10, apenas um que é de fora, que é do Amazonas. Os outros todos são do estado do Acre, de Brasileia, de Capixaba e Senador Guiomar. Assim distribuídos, tá? Então nós temos aí a grande chance de esse ano o título do rodeio em touros da Expo Acre ficar com um acreano, né? Já que nós temos 9 acreanos aí na semifinal. Então, a gente convida todos os amantes do rodeio para que possam participar logo mais a partir das 20 horas, né, com a abertura oficial da semifinal e da final do rodeio da Expo Acre, que também é uma etapa da Liga Nacional de Rodeio.
4: Para essa quinta-feira, além da final do rodeio, tem um show de Ana Castela. Na sexta-feira, Som e Louvor, a Noite Gospel. Encerramento no domingo, a dupla Bruno e Marrone. Para o Sistema Público de Comunicação, Ivan de Carvalho.
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3: Muito obrigado, meu caro Ivan de Carvalho. Pois é, hoje tem esse show da Ana Castela.
1: Tem sim, promete ser uma mega festa. E a gente se despede deixando aí Ana Castela cantando um pouco e desejando para você uma excelente quinta-feira de paz e de bênçãos.
3: Valeu, pessoal. Lembrando que a partir das 19 horas estaremos lá no Parque de Exposições. Hoje, né, eu, Jefferson Dourado, é o Júnior na sonoplastia, né? E também Francinildo Pereira e Thaís Carolini, que vai estar lá também auxiliando, e o Davi Lucas vai junto,
1: arrasa,
3: né?
1: Bebê.
3: Amanhã não tem gente debate, voltaremos, se Deus quiser, na segunda-feira, não é isso, Paraná?
1: Sim, senhor.
3: Fica com o Márcio Alberto vai estar amanhã com...
1: Amanhã quem comanda por aqui é Márcio.
3: Tem o que, Márcio, amanhã?
7: Vai ter um musical com informação e muita dica também, até meio-dia.
3: Beleza, valeu pessoal. Fica agora com o Lance Esportivo e até segunda-feira, se Deus quiser.
1: Cheiro.
3: Fica com Deus, porque com ele nós vamos.

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0: No Acre, 12 horas, 2 minutos. Está chegando da Difusora FM 104.5 e na Aldeia FM 96.9, o Lance Esportivo. Hoje é uma bela quinta-feira, 6 de agosto de 2026. O ponto facultativo passou para amanhã, galera. E já tivemos hoje, né, cedo, salva de tiros na 6 de agosto, desfile das escolas cívicas e também um belo café da manhã. Trouxemos ontem toda a programação, né, Jota? Boa tarde.
1: Boa tarde, Alberto. Boa tarde, ouvintes. Parabéns a 6 de agosto, parabéns ao Acre, né, por esta linda data. E parabéns ao meu filho Anderson, que hoje está aniversariando. Anderson Melo. Parabéns a ele e a minha irmã Jucirene. E a todos os aniversariantes de hoje.
0: Está no ar o Lance Esportivo. E a partir de agora você fica por dentro de tudo que movimenta o esporte no Acre, no Brasil e no mundo. Informação, análise, resultados e bastidores. Aqui, o esporte entra em campo com credibilidade e emoção pelas rádios públicas do Acre. Eu sou Alberto Casas e a partir de agora o jogo começa.
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0: Vasco vence o Fluminense e avança na Copa do Brasil. Grêmio vence o Mirassol, também é mais um que está classificado. E confirmado que as duas atletas acreanas estarão embarcando rumo a Araraquara. Seleção de Cruzeiro do Sul, sub-17, já se prepara para os jogos lá no seu município. É a Copa Acre de Futebol sub-17. E a seleção acreana de natação embarca nas primeiras horas desta sexta-feira com destino a Maldonado, no Peru. E o Acre será a sede de competição nacional que envolve 21 estados. Você vai conferir essas e outras aqui no programa que está apenas começando.
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0: Às 12 horas e 5 minutos, nosso boa tarde para você que estava ligado aí no Gente em Debate. Vai continuar ligado aqui no Lance Esportivo, né, na sua difusora FM 104.5 e também na Aldeia FM 96.9. Faça que nem o Luiz, lá da corretora, né? Da Porto Seguro. O homem está ligado aqui no Lance Esportivo em toda a programação, porque quando eu estava participando do Gente em Debate, veio uma notícia. Estou ligado aqui.
1: Pois é, é o Rio Branquinho Luiz.
0: Às 12 horas, 12 mais 5 minutos da capital acreana, o Lance Esportivo está chegando para você com matérias nacionais e também delegação acreana que embarca daqui a pouco, nas primeiras horas já desta sexta-feira, com destino a Porto Maldonado. Você vai saber que vai ter uma competição aqui no outro final de semana que vai envolver 21 estados. 21 estados vão estar aqui na capital acreana e os preparativos já estão sendo realizados há 4 meses atrás. A logística dessa competição que vai acontecer aqui. Já você vai ter informação sobre isso também. Vamos agora saber com a Daniela Esperon, que ela chega aí, e o Vasco ontem, rapaz, sapecou o Fluminense, 3-1. Último gol a gente já deixa para lá, que já foi já no desespero do Fluminense, mas os dois gols do Vasco, foi um golaço o primeiro, o segundo, o zagueiro deu uma vacilada, o mesmo jogador que fez o primeiro do Vasco fez o segundo. O Fluminense voltou no segundo tempo, teve um lampejo de ali 20 minutos, fez o gol e aí depois esqueceu de jogar novamente. Foi só isso também, tá? Não teve muita coisa. Vamos saber mais? Daniel Esperon, chega aí para falar dessas partidas de ontem da Copa do Brasil.
3: Mais 4 classificados para as quartas de final da Copa do Brasil foram conhecidos. No clássico carioca entre Fluminense e Vasco, melhor para o Cruz Maltino, que venceu por 3-1 e avança no torneio, da mesma forma que já tinha feito na semifinal do ano passado. O atacante Brenner, autor de 2 gols no Maracanã, vinha sendo bastante criticado pelos torcedores vascaínos e comemorou os gols e também a classificação.
4: Há alguns meses atrás, saí daqui como vilão. Hoje, nessa partida, eu estou saindo como herói. A gente não pode abaixar a cabeça, tem que trabalhar, receber as críticas quando são necessárias, trabalhar para depois receber os elogios, mas também não se iludir e continuar trabalhando, porque para jogar no Vasco a gente sabe a pressão, sabe a força da torcida que nos apoia aos 90 minutos. Então é isso, estou muito grato, muito feliz.
3: Quem avançou sem sustos foi o Cruzeiro, diante da Chapecoense no Mineirão, 2-0. Já no duelo entre Grêmio e Mirassol na Arena em Porto Alegre, vitória do tricolor gaúcho por 1-0 com gol de Pavon. Já o Palmeiras se classificou mesmo perdendo para o Fortaleza em duelo realizado na Arena Pantanal em Cuiabá. O 3-2 para o Leão do PSI não foi suficiente para reverter o 3-0 do jogo de ida. Nesta quinta-feira, os últimos classificados serão conhecidos e dois mandantes terão que reverter a desvantagem de 2 gols do jogo de ida. O Corinthians pega o Inter em Itaquera e o Vitória recebe o Atlético Paranaense no Barradão. As duas partidas serão às 8h. Agência Rádio Web com informações da Copa do Brasil, Daniela Esperon.
0: Aí é Daniela Esperon, rapaz. E nesse jogo Grêmio, o Muralha, Zezinho. O Muralha é o goleiro do Mirassol. Lembra do Muralha? Rapaz, parece que ele fez a defesa, ele fez a parede humana lá. A bola era mais ou menos assim, de canto, né? E ele deixou o canto esquerdo aberto. E foi pro lado direito, ficar mais atrás da barreira. O Pavon olhou e disse, é ali mesmo. Só tirou da parede, assim, ó, por fora. A bola foi lá no canto. Quando o Muralha foi, aí não deu.
1: Já tava no fundo da rede.
0: Já tava no fundo da rede há muito tempo. Não deu para chegar. Com isso, o Grêmio passou pelo Mirassol. Já o Cruzeiro teve o gol. Rapaz, o cara fez o gol, mas saiu com o nariz quebrado. Fez o gol, mas saiu com o nariz quebrado, porque a jogada foi a seguinte. Né, a bola veio para ele, ele chutou o cabeceou, não estou lembrado, e o goleiro rebateu para cima. Ele mesmo foi para a bola, porque estava a trave ali, né? E ele ia a trave, ele chegou, já cabeceou para o gol, só que o zagueiro vinha pra, também para tirar de bicicleta. Aí acertou o nariz dele. Primeiro ele acertou, o jogador do Cruzeiro acertou a bola, fez o gol. E o zagueiro acertou o nariz do atacante. Rapaz, ele mesmo caiu, levantou, já foi. Aí, quando passou a mão assim no nariz, só sangue. Aí o departamento médico já puxou ele e tal. Ele continuou, né? No primeiro tempo, mas depois ele teve que sair do jogo. Mas
1: com o nariz sangrando,
0: quebrado,
1: né?
0: Com o nariz quebrado.
1: Pois é.
0: Nariz quebrado. É, meu amigo, o cara tá. Foi. Com gosto de sangue, o primeiro gol
1: do Corinthians do Márcio Roberto hoje tem que correr atrás.
0: Ele joga contra o Internacional, que o Inter vence os primeiros 90.
1: Perdeu, primeiro jogo perdeu de 2-0.
0: Pois é, os primeiros 90 o Inter está vencendo por 2-0. Agora vamos saber do jogo lá em São Paulo. E olha isso aqui, hein, para quem estava afim aí do Flamengo, né? Mas quem ganhou foi o River Plate. River Plate chega a acordo com o Atlético de Madrid por Thiago Almada. Né? O clube argentino deve pagar cerca de 128 milhões pelo meia. E o acerto depende apenas dos trâmites, né? Finais da negociação. O Flamengo também negociava com o jogador. Vamos saber aqui? O River Plate chegou a um acordo com o Atlético de Madrid para contratar o meia Thiago Almada. A informação foi divulgada hoje pelo jornal Marca e pelo jornalista Fabrício Romano, especialista no mercado de transferências. Segundo o jornal, a negociação foi fechada por cerca de 20 milhões de euros, aproximadamente 128 milhões de reais. O Flamengo também negociava com o clube espanhol a contratação do jogador. De acordo com o jornal espanhol, restam apenas os trâmites finais para que a operação seja concluída e oficializada pelos clubes. A contratação representa mais um investimento do River Plate na atual janela de transferência. Almada era alvo de outros clubes do mercado europeu, além do Flamengo, mas optou de retornar ao futebol argentino. Vai para casa, né, Almada? Revelado pelo Vélez Sarsfield, Thiago Almada construiu carreira no futebol internacional antes de despertar o interesse do River. O meia é tratado como um dos principais reforços do clube para a sequência da temporada. Caso a transferência seja confirmada, Almada ampliará a lista de contratações de peso do River Plate, que busca fortalecer o elenco para a disputa das competições nacionais e continentais, né? Thiago Almada, muito próximo do River, Zezinho Melo.
1: É, e o Flamengo agora corre atrás do Luiz Henrique, né? Que está lá no Zenit da Rússia, e a grana vai ser muito alta, né? Deve girar em torno de 30 milhões de euros, 177 milhões de reais, né? Está sendo negociado, mas ainda não tem a resposta do Flamengo, da equipe russa.
0: Aí o Flamengo, exatamente, tinha Thiago Almada como plano A, mas mudou ao colocar as forças da negociação com Luiz Henrique do Zenit. O clube não retirou a oferta pelo argentino, mas entendeu que não poderia mais esperar uma resposta para continuar com outras tratativas. O atacante se tornou o foco do momento e envolve cifras até maiores do que as que seriam praticadas pelo meia. Hoje, o Fla não acredita se ser capaz de fazer as duas operações. O único cenário para isso mudar seriam parcelamentos maiores e oportunidades de mercado muito favoráveis, o que não se apresentou ainda até o momento. Luiz Henrique é um sonho antigo do Flamengo. Desde antes de negociar com o Botafogo, o jogador chegou a receber dirigentes do clube na Espanha e gostou do projeto na gestão de Rodolfo Landim. Naquele momento, porém, o rubro-negro não tinha como exercer a compra e o rival chegou com valores altos. Desde então, ele nunca saiu dos planos. Diante da indefinição de Almada, a direção aguardou o prazo dado ao staff do argentino para redirecionar as forças. Boto, né, que é o homem forte lá do Flamengo, inclusive foi até a Argentina para tentar acelerar o processo, mas não conseguiu. Declarações dele no retorno ao Rio de Janeiro não caíram bem com o lado do jogador, que continuou em compasso de espera. As duas posições pedidas como prioridade por Leonardo Jardim foram justamente a de um meio-campista e um ponta. O crescimento de Samuel Lino jogando como 10 possibilitou ao Fla a mudança de rota.
1: E o Giliardi está ligado com a gente.
0: Giliardi?
1: E a FIFA dá prazo para clube do Brasileirão não perder 6 pontos. Sabe quem é esse clube?
0: Que é essa?
1: O Vitória, rapaz.
0: Que joga hoje, né?
1: Pois é. O Vitória, né? Segundo o documento, o Vitória deverá pagar ao clube Portimonense, lá de Portugal, que tem envolvimento do zagueiro Wagner Leonardo, no clube baiano, 451.098 euros, crescido de juros de 1% mês desde o dia 17 de junho de 2026. Pode perder 6 pontos no Campeonato Brasileiro.
0: Você está falando em cifras aí, olha só quanto o Real Madrid pagou pelo Diomandé. O atacante da Costa do Marfim, na Copa do Mundo, assina contrato até junho de 2033 e jovem custará pelo menos 736 milhões de reais, sendo a contratação mais cara da história do clube. Você quer saber mais? O Real Madrid venceu a disputa com o PSG e anunciou hoje a contratação do atacante Diomandé. O jogador de 19 anos, destaque na Costa do Marfim, na Copa do Mundo, chega como a contratação mais cara da história do clube, uma vez que custará ao menos 125 milhões de euros fixos, cerca de 736 milhões de reais. O contrato será até 2033. Diomandé, né, o valor pago pelo Real Madrid ao RB Leipzig pode chegar a 140 milhões de euros, cerca de 824,5 milhões de reais com possível bônus. O clube espanhol já havia chegado a um acordo com a equipe alemã, mas demorou a concluir a negociação por conta de uma disputa entre empresários. Assinar com o Real Madrid é a realização de um sonho de infância para mim, diz o Diomande. Sou ainda mais grato à diretoria do RB Leipzig. É por conta, por tornar possível essa transferência, mesmo eu ainda tendo contrato em vigor. Aos torcedores, obrigado pelo apoio incrível desde o primeiro momento. A paixão, a confiança em mim e o incentivo de vocês significaram mais do que as palavras podem expressar. Serei sempre grato pelo carinho que demonstraram por mim, disse Diomande em recado aos torcedores do Leipzig. Quando sai, né? Aí a grana fala mais. Daqui um dia ele tá dizendo, tá dando juras de amor ao Real Madrid.
1: Com certeza. E lá mesmo no Real Madrid, o Vini Júnior tá aquele puxa e encolhe. Se fica ou se sai, se renova ou não. Né? E ele bateu o martelo e quer 176 milhões na cotação atual. Vini Júnior. Então vamos ver o que é que o Real Madrid vai fazer.
0: É porque a briga agora é salário de Mbappé e Vini Júnior. Como ele está sendo protagonista, o staff dele tá buscando...
1: Bateu o martelo.
0: É, está buscando aumentar, né? E até porque tem time lá da Inglaterra querendo. E eu falei aqui, quando entra na disputa, né, na briga, no leilão, aí vai quem dá mais. Está ligado conosco, Márcio, acredite, lá em Fortaleza também, a Galdino Socorro, a Socorro Galdino, dando prazer da sua audiência aqui pelo Instagram. Estamos falando de salário, então vamos falar mais um aqui. Novo clube de Salah revela salário e detalhes do contrato. Vamos saber aqui, né, do egípcio. Rapaz, o Trabzonspor oficializou hoje a contratação de Mohamed Salah, o atacante egípcio. Egípcio, que estava sem clube desde o fim do contrato com o Liverpool, assinou vínculo de 2 temporadas com a equipe turca, que também divulgou os detalhes financeiros do acordo. Em comunicado, a equipe turca informou que Salah receberá 17 milhões de euros por temporada, cerca de 100 milhões de reais. O valor é composto por um salário fixo de 10 milhões de euros, cerca de 59 milhões de reais, e um bônus de assinatura de 7 milhões de euros, 41 milhões de reais. O contrato ainda prevê pagamento extras caso o jogador alcance metas estabelecidas em cada uma das temporadas. Foi aí que o Corinthians se ferrou com Memphis Depay. Foi? Está devendo até... Está devendo quanto o Corinthians tem, Márcio? Muito, né? É nesse tipo de contrato, amigo. Não adianta o cara saber jogar, tem que ter um bom empresário, um bom staff. Né? Só saber jogar não adianta, não. Se não souber
1: negociar fora.
0: Os trâmites financeiros, aí fica complicado. Né? O Memphis Depay veio aí, o staff dele fez um contrato mirabolante com o Corinthians. O Corinthians aceitou e agora não tem mais dinheiro para pagar o cara.
1: Não tem grana.
0: Não tem grana e não renovou. Vai renovar? Segundo o Márcio ali, vai renovar, ele já está em São Paulo, né? Tá ali. Hoje não vai não na Copa do Brasil? Rapaz, vai estar lá, né?
1: O Márcio, tá assistindo? O Márcio pertence à TV Corinthians.
0: TV Fiel, rapaz.
1: TV Fiel.
0: Às 12 horas mais 21 minutos da capital acriana, aqui o lance esportivo para você. Hoje tem Copa do Brasil, hein? Tem Copa do Brasil e é o segundo jogo entre Vitória e Atlético Paranaense. Esse jogo é às 18 horas, horário de Brasília. E tem Corinthians e Internacional. Jogo também às 18 horas, horário de Brasília. 4 da tarde, hein? Horário do Acre aqui, né? 4 da tarde cedo, né? Ontem tivemos o Fluminense perdendo para o Vasco 3-1. O Fortaleza venceu o Palmeiras ontem 3-2, mas o jogo não foi lá em Fortaleza, foi na Arena Pantanal, né? Porque o Fortaleza já havia perdido de 3-0 o primeiro jogo, e aí disse, eu vou ganhar uma grana a mais. Vendeu essa partida dele, que ele era mando de campo, vendeu lá para a Arena Pantanal em Cuiabá.
1: E não foi classificado.
0: Não,
1: já... Tinha perdido de 3.
0: Aí o placar agregado dá 5-3. 5-3 para o Palmeiras. O Grêmio venceu o Mirassol por 1-0 e o Cruzeiro venceu a Chape do Neto Pessoa por 2-0. Então deram adeus aqui à competição Fluminense, Fortaleza, Mirassol e Chapecoense. Então esses aí já só para o ano que vem, se classificarem nos seus estados e ganharem a vaga para a Copa do Brasil. É bom que se diga que a campanha do Fluminense, se o Beldia está balançando já, viu? É porque são 6 partidas oficiais que o Fluminense não vence. Quando não perde, empata. Mas vencer está difícil. E ontem ele tomou um baile do Vasco, né? Teve um lampejo de 20 minutos só ali, né? aquele abafa do primeiro tempo, do segundo tempo, e depois esqueceu de jogar. Né? Fizeram o gol, 2-1, e tomaram o terceiro gol no contra-ataque, onde os zagueiros já tinham virado centroavante. Parecia o Diegão aqui, né? Diegão que jogou no Galvez?
1: Foi o Igor, foi?
0: Igor Rabelo?
1: Foi ele?
0: Foi ele e o Ignacio.
1: Pois é.
0: O Igor Rabelo ficou reclamando de uma cotovelada que ele tomou na nascente da jogada que saiu o terceiro gol da equipe do Vasco. Aí o Wilton Pereira disse, vamos pro jogo, rapaz. Fica caído aí não. Porque ontem ele deixou correr. Deixou correr mesmo, né? Tanto do lado quanto do outro. Dorielso Mendes está ligado aqui. Boa tarde, liderança. Já, parabéns ao Independência pelos seus 80 anos. É hoje, Dorielso? Está completando aí 80 anos o Independência. Está aqui o Dorielso já colocando aqui. Então, se for hoje, parabéns, né? Parabéns aí ao Independência. Diga lá. Márcio, está com frio?
1: O Hendrick comunica desejo de sair do Real Madrid, viu? Não está satisfeito. Né, está em busca de mais tempo de jogo, teria manifestado o seu desejo de deixar o Real Madrid, o jogador brasileiro.
0: O Juliard está ligado aqui, Zé, aí eu vou decifrar aqui. Ele disse, rapaz, o Luiz Henrique não vem para o Flamengo porque os russos não vêm fiado. rapaz, e o vermelho só quer comprar fiado. Diz aqui, isso é o Giliard, né?
1: Tá. Que é botafoguense.
0: É por isso, né? Tem botafoguense, por isso ele está falando ali. Mas, 12h25, chegando a 12h26, vamos faturar, porque daqui a pouquinho nós vamos saber aqui da seleção, né, de Cruzeiro do Sul, que já se prepara, as meninas que estarão embarcando rumo a Araraquara, também a seleção acriana de natação embarca rumo ao Peru, e você vai saber qual competição vai trazer para cá 21 estados.
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7: Às 12 horas 29 minutos, chegando às 12h30, que é a segunda meia hora do Lance Esportivo. Nosso boa tarde para você que está dando a carona no seu carro. Faça que nem o Luiz, está aí no trânsito, mas está ligado aqui na 104.5 ou na 96.9. Né? Quem está de férias é o Maristrano Furtado, lá na beira da praia, na barraca do Joel, posto 9 em Ipanema.
8: Rapaz. Olha aí.
7: Na beira da praia, ele e esposa, né? Um abraço. Zezinho Melo, teremos sequência hoje do Campeonato Sub-17?
8: Sequência com duas partidas, né? Que vai ter a classificação para as semifinais do Campeonato Sub-17. Abre a terceira rodada. No primeiro jogo, às 16 horas, partida preliminar, o líder Santa Cruz enfrenta o quarto, que é o Nauas. Na segunda partida, às 18 horas, o Andirá encara o São Francisco, que está em quinto lugar. A classificação com 3 pontos. Primeiro lugar, o Santa Cruz, 6 pontos. Segundo, Galvez, também 6 pontos. Terceiro, Andirá, 6 pontos. Quarto, o Nauas com 3. Em quinto, São Francisco com 3. Em sexto, Independência 0, Assimob 0, Vasco também 0. Então hoje, né? São 4 se classificam para.
7: Temos aí 2 times de aluguel aí, né?
8: Já, 2 times de aluguel.
7: Que é o Andirá, é, né? E o Nauas. É, que um é o Acre Esporte, que é o Nauas, e o Andirá é o Santa Cruz.
8: É o Santa Cruz.
7: Né? Então tá aí. Olha, hoje não. Este sábado, né? Depois de amanhã, nós teremos aí a sequência das quartas de final. Vai começar as quartas de final. É da Série D do Campeonato Brasileiro, onde somente um do Norte está representando a nossa região, que é o Nacional de Manaus. Nesse jogo, nós teremos o quarto árbitro, será o acreano, né? O Josué França. E quem vai apitar esse jogo é o Daronco, aquele mesmo que operou o Remo, hein? É aquele mesmo que operou o Remo no meio de semana aí, né?
8: Será que dá ABC?
7: Arrumou uma expulsão lá que, né? Meio mandrake aquela expulsão. Então tem Nacional e ABC de Natal, esse jogo é sábado às 14 horas, horário de Manaus, né? É horário de Manaus já, porque senão, se for de Brasília, meu amigo, aí é uma hora menos, né?
8: Então, vai ser às 13 aqui, né?
7: É, às 13, aqui é...
8: Às 13.
7: Às 13, é, exatamente. Aí depois teremos também no sábado o São José enfrentando o Gama e o CSA, que é alagoano, vai enfrentar o Uberlândia de Minas Gerais. São os jogos aí das quartas de final da Série D do Campeonato Brasileiro. O outro, os outros jogos só na semana que vem. Portanto, está aí definido, né, os jogos aí, tá certo? E o Manuel Façanha está dizendo aqui, né, estreia amanhã comigo no programa Diário do Esporte, ali a partir das 12h30, que é Memórias do Boleiro. Né? Olha aí o quadro lá, Memórias do Boleiro. É, Façanha, amanhã tá para mim ver, que eu vou estar de folga aqui, né? É, o personagem de estreia é o Dandão, certo? Estou dizendo aqui isso, né? E o professor está aqui?
8: Professor,
7: né?
8: Dandão.
7: Então ele deve estar por aqui, né? É, professor. Ah, é Dadão, rapaz.
8: Ah,
7: é
8: o Dadão é o primeiro, né?
7: É.
8: Vai ser colocado a sua história.
7: Memoriais do Boleiro é Dadão, não é o Dandão.
8: É o Dadão.
7: Dadão, o saudoso Dadão.
8: Então, Eduardo memoriais. Rodrigues da Silva.
7: Isso, e você narrou muitos gols.
8: Muitos gols e também tentei marcar.
7: Tentou marcá-lo?
8: Tentei.
7: Aí não deu.
8: Não deu.
7: Não deu, porque o homem era liso.
8: Aff, Maria.
7: O homem era liso.
8: Você procurava ele num canto, ele estava no outro.
7: Tá certo. Vamos então começar o desfile aqui das nossas matérias, porque vamos saber do Paulo Roberto aí, que essas meninas que estarão indo para Araraquara. Chega aí, Paulo.
9: No programa de hoje, vamos trazer duas entrevistas. As meninas de futebol do Preventório, que estão buscando recursos para realizar testes na Ferroviária de Araraquara. A Maria Rosa, que é volante, e a Ana Luísa, zagueira. Elas estão realizando, não estão paradas, na verdade. Porque aqui o problema é quando é nosso, ninguém dá espaço. Agora, a mídia é maior para o que é nacional. Tem um calhamaço de recursos, de patrocínio. Enfim, eu não vou me alongar a respeito desse assunto, porque cada um age da maneira que quer. A nossa realidade aqui é bem diferente. Primeiro, vamos ouvir a Maria Rosa sobre a batalha delas para tentar viabilizar alguns trocados para seguir até a cidade de Araraquara e lá tentar realizar um sonho. Primeiro, testes e, se possível, aprovada para jogar no futebol de base da Ferroviária. Vamos ouvi-lo?
10: Oi, eu me chamo Maria Rosa e eu tenho 15 anos. Sou apaixonada por futebol desde muito pequena, mas eu vim entrar realmente numa escolinha quando eu tinha de 10 para 11 anos, mais ou menos. Inclusive, foi o Bené, que é o marido da minha prima, que me viu jogando futebol e viu que eu realmente gostava. Foi aí que ele decidiu que daria iniciativa e ele investiu em mim. E ele tá comigo até hoje, me ajudando e me apoiando nesse sonho. Ele me colocou em uma escolinha de futebol daqui do bairro. E eu fiquei jogando nela até os meus 13 anos. Mas por ela ser de bairro, não tinha tanta visibilidade. Foi aí que ele me colocou na escolinha Rei Arthur. Eu fiquei nela até o começo desse ano. E também foi nela que eu comecei a jogar meus primeiros campeonatos. Nesse tempo que eu fiquei no Rei Arthur, eu fui chamada para jogar o Sub-15 Feminino de Campo em 2024, quando eu tinha 13 anos. Daí, ano passado, por indicação de um amigo, eu fui pro time São Francisco e joguei o Sub-15 de futsal, que inclusive fomos campeões. Daí, como o Marcelo era o treinador de São Francisco, quando acabou o campeonato, ele me chamou para jogar o Sub-16 de Campo. E estou com ele aí até hoje, pelo time do Pré-Vitório, e também estou treinando na Escolinha Flamenguinho. E hoje, jogando futebol feminino, fui chamada para fazer uma semana de teste no time Ferroviária, em Araraquara, que fica em São Paulo, que é um grande clube feminino, e já dei a iniciativa nos exames para que, possivelmente, em setembro, eu realize meu grande sonho. Eu estou fazendo uma vaquinha para arrecadar o dinheiro necessário da viagem. Contato para fazer a doação é 68992172239.
9: Mais uma vez, o número do telefone da Maria Rosa. Ela é quem vai informar novamente, que sempre surge pessoas que apoiam. Vamos ouvir.
10: 68992172239.
9: Lembrando que a Maria, juntamente com a Ana Luísa, são naquele processo, já que o clube exigiu, quando chegarem lá em Araraquara, que as duas apresentem todos os exames assinados pelos profissionais, cardiologista, um ortopedista, saber se elas não têm nenhum tipo de problema, que a saúde esteja em dia. Agora vamos ouvir a trajetória da zagueira Ana Luísa, que também está buscando meios com a realização de uma rifa para arrecadar recursos. Vamos ouvir a Ana, boa tarde.
11: Boa tarde, eu me chamo Ana Luísa Araújo de Nascimento, tenho 13 anos e eu conheci o futebol com meus 11 anos de idade. Comecei a gostar de jogar bola, fui decorrer do tempo, eu entrei numa escolinha aqui do meu bairro, que o nome do professor era Jones, e ele começou a investir em mim. E eu vi que o futebol era para mim, é meu esporte preferido. O que eu acho dessa a expectativa para essa viagem aqui? Vai dar tudo certo, se Deus quiser. Já deu certo, né? Eu já tô com meus exames tudo certo, já fiz todos também, os papéis já estão todos assinados. E eu fiz uma rifa para arrecadar o dinheiro para a viagem. E se precisar, se alguém precisar do número, o número é 68, sequência de 39, 43, 97, 44.
9: Novamente, a Ana vai repetir o número do seu telefone celular.
11: 68, sequência de 39, 43, 97, 44.
9: Maria e Ana, vamos esperar que as pessoas que estão conectadas aqui no programa, na Difusora e na Aldeia, possam também fazer parte desse processo, doando qualquer valor. O importante é que vocês possam conseguir o que foi estabelecido. Seria algo em torno de R$5.000. Com ajuda aqui, uma ajuda acolá, é bem provável que essas duas meninas venham conseguir. A Maria Rosa, moradora do Ruilino, ela mesmo contou a história aí, como surgiu para o futebol feminino, sempre atuando no meio dos homens, passou por escolinhas até chegar ao pré-ventório. A Ana Luísa, que mora na Bahia Velha, também foi vista jogando futebol no meio dos meninos pelo Ari, um ex-jogador. E aí ganhou a oportunidade, pré-ventório, e agora a porta pode estar se abrindo para essas duas adolescentes. Paulo Roberto, Sistema Público de Comunicação.
12: E Araraquara é uma porta de sucesso para os acreanos, né, Jota?
8: É verdade.
12: Araraquara, porque foi lá onde o Everton foi revelado pelo Juventus e o presidente do Corinthians estava lá.
8: É verdade.
12: Não é isso? Nós também estávamos lá.
8: Estávamos lá e é como eu falei ontem, né, a Ferroviária é um time de destaque feminino, não só no Brasil, mas também sul-americano aí. E essas meninas, aí os políticos, poderiam dar um empurrão, uma ajuda. Qualquer 100, 200 reais não vai fazer falta para o salário deles, não, né? Dá para colaborar. Não preciso nem divulgar o nome, para depois não, não. Porque eles têm medo de alguém souber e pedir depois.
12: É verdade. Né? Na hora de ajudar a fazer essa vaquinha aí. E ajudar essas meninas a...
8: Os empresários
12: demonstrarem
8: também
12: o nosso futebol, o nosso potencial lá fora, né?
8: Com certeza.
12: Vamos falar então de natação, Zezinho Melo, porque nas primeiras horas desta sexta-feira, a delegação acreana, que está composta de 22 atletas, mais três dirigentes, fora os patrocinadores, estarão embarcando rumo a Porto Maldonado.
8: Lá no Peru vai ter esta competição e a matéria às 12 horas 41 minutos. Vem com ele, Alberto Casas.
12: Eu chego no lance esportivo agora para falar de natação, porque os preparativos estão sendo grandes e a correria também. Todo mundo da delegação que vai.

0: segunda festa cultural do fogo, já deu para você mais ou menos imaginar. A nossa tradição acende nossa cultura, aquece nossa gente e faz a festa. Festa junina, lá do Colégio Militar Dom Pedro II, que tem no comando, na direção, o Major Jonathan, também da equipe ali de apoio, o Tenente Félix Neto, atleta, Félix Neto, o conheci nos jogos escolares, na época que era jogos escolares, porque cada ano tu muda a nomenclatura, assim, lá em Goiânia, depois Brasília. Então você está convidado. Olha o que, que vai ter lá: bingo, quadrilha, comidas típicas, espaço kids e som ao vivo. Agora sim, vamos falar do Intermunicipal Seleções Sub-17, destacando Cruzeiro do Sul, a equipe A de Cruzeiro do Sul, que está em fase de preparação no comando do técnico André Diniz. Ele está conosco no programa. Fala da preparação e da expectativa para jogar a fase classificatória na cidade de Cruzeiro do Sul.
1: É muito importante, né? A gente está trabalhando com base aqui, que a gente sabe que é o futuro, né? Não só aqui de Cruzeiro do Sul, mas é o futuro do Acre. A competição que teve aqui, sub-11, sub-13, sub-15, sub-17, encheu aqui, os pais estavam presentes aí nos jogos, e agora essa competição intermunicipal muito importante que a Federação do Acre está organizando, com apoio aqui da Prefeitura de Cruzeiro do Sul, com certeza vai aparecer muito grandes jogadores aqui no Vale de Uruá, e tenho certeza que a gente vai fazer uma boa competição, que nós estamos com uma safra boa aqui em Cruzeiro do Sul, com jogadores de 2009, 2010, né? Muito bons jogadores, está sendo até difícil de escolher 23 jogadores, a gente quer fechar o grupo com 24, né? Tá difícil, tem muito jogador bom, e assim, eu tenho certeza que a gente tem tudo para fazer uma boa competição e ser campeão, né? E representar Cruzeiro do Sul em Rio Branco. E se Deus quiser, vai dar certo.
0: Para o comandante, o André Diniz, segundo ele, a expectativa entre a meninada, que Cruzeiro vem com duas equipes, duas seleções, a A e a B. A expectativa é grande.
1: Os meninos estão muito ansiosos para essa competição, né? Porque eles sabem que vai ter uma visibilidade muito grande, vai ter muitos clubes aí de olho neles, né? Principalmente se a gente ganha aqui, a primeira etapa aqui, no Vale de Uruá, indo para Rio Branco. Eu tenho muitos contatos lá nos clubes lá do Maitá, no Santa Cruz, Galvez, e com certeza aí vai ter muitos meninos que depois dessa competição vai estar empregado em clubes aí do Acre. Então, cara, a expectativa é muito grande aqui, né? Eles estão muito ansiosos para começar essa competição e com certeza tem tudo aqui para a gente fazer a boa competição aqui e ser campeão, né?
0: Grupo C, vamos ter dia 20, às 18 horas, Cruzeiro B e Mâncio Lima. Às 19h40, Cruzeiro do Sul A e Rodrigues Alves. Aqui são os municípios que compõem esse grupo. Os jogos serão disputados no Cruzeirão. Paulo Roberto, Sistema Público de Comunicação.
2: Jogos da garotada que o Rio Branco não tem. Rio Branco não tem seleção. É porque está acontecendo também o Campeonato Sub-17. Aí não dava para tirar, na verdade, jogadores das equipes e formar uma seleção. Ia desfalcar esses times aí, que é uma competição, Zezinho, bom que se diga, que dá vaga para a Copa do Brasil. Por isso, Rio Branco está fora desse campeonato de seleções.
3: E o Luiz diz o seguinte: boa tarde, meus amigos. Como diria o nosso amigo Garotinho, o Darouco é um árbitro cara de ovelha. Garotinho, me costa, um abraço, garotinho.
2: Às 12h51, vamos falar então que o Acre vai sediar uma competição nacional na próxima sexta-feira de amanhã, 8 dias, começa lá na Praça do Juventus. Serão 21 estados que estarão aqui na capital acreana, J. Melo. Chega aí, porque é vôlei de quadra, vôlei de praia, melhor.
3: Praias.
2: Masculino e feminino.
3: 62 duplas estarão participando desta competição. Às 12h53, vem ele, Alberto Casas, com voleibol de praia.
2: Eu chego no lance esportivo agora para falar de vôlei de praia, porque o Acre vai receber aí 21 delegações que vão estar aqui no próximo final de semana. E vai acontecer tudo lá na Praça do Juventus. Presidente da Federação Acreana, João Petrolitano, boa tarde.

0: Boa tarde, Alberto. Sempre uma satisfação renovada tratarmos do voleibol e desta feita não será diferente. A partir de 14, 15 e 16 estaremos lá na Praça do Juventus realizando a Copa Nacional de Voleibol de Praia sub-17, masculino e feminino.
1: Os preparativos começam já na segunda-feira, João?
0: Nossos preparativos já estão acontecendo há mais de 4 meses. E com todos os alinhamentos, conversas, contatos, particularmente com os estados mais distantes, porque para que tivéssemos, ou melhor, para que tenhamos aqui 21 estados representados, é uma logística muito forte, muito grande, porque nós vamos receber cerca de 134 atletas, além de treinadores, mais arbitragem, mais presidentes de comissão executiva de praia, além de outros presidentes que vêm ao nosso estado para abrilhantar, porque suas duplas estarão disputando também.
1: Como você já deixou claro aí, a logística é grande, a responsabilidade maior e, logicamente, que as reservas de hotéis, que é a principal, né?
0: Hotel já está tudo definido. Ficarão os atletas, todo o staff, tudo, vão ficar hospedados no Nobre, onde farão também suas refeições. E de lá tem a logística de transporte do hotel para a arena e vice-versa, né? E naturalmente que isso só está acontecendo, né? Graças ao apoio do governo do estado, da prefeitura municipal de Rio Branco. Ambos são responsáveis por tudo isso, desde a estrutura de arena até a rede, o atendimento na rede hoteleira e a alimentação. E o apoio também do nosso parceirão Arvenils Cunha, que tem sido um parlamentar, que tem dado excelentes respostas ao desporto do estado do Acre.
1: Ô João, além de acontecer aí, movimentar, né, esses atletas sub-17, movimenta também a economia do estado, né?
0: Com certeza, até porque nós estamos fazendo contato com o pessoal do SEBRAE, que deverão ter algumas exposições lá pela arena, além do pessoal que já trabalha ali com seus quiosques, que nós queremos prestigiá-los, né? Até porque ao todo são 200 pessoas que estarão aqui no nosso estado. Isso movimenta a economia em todos os aspectos, desde os ambulantes até o serviço de transporte, que todo esse pessoal anda de Uber, fazem compras, enfim, tem tudo isso. E nós estamos trazendo também as duas maiores referências que anunciam os nossos campeonatos brasileiros e mundiais na praia, que é o Maradona e o DJ Doido, que são esses dois personagens que contribuem e fazem a festa do voleibol e estão cedidos pela CBV para vir apresentar a nossa festa.
1: João, agradeço a sua participação e desejar sucesso aí, como você disse, os preparativos começaram há 4 meses, mas a logística das quadras na segunda-feira começam para valer.
0: Com certeza, eu te agradeço, Alberto, e já vamos antecipando para dizer que teremos transmissão ao vivo pelo canal Vôlei Brasil de todos os jogos, que deverão acontecer na quadra 1 e 2, serão 4 quadras disponíveis, e teremos transmissão direta e a abertura será por volta das 18 horas da sexta-feira, e todos estão convidados a comparecer para fazer a nossa grande festa.
1: Aí, portanto, o presidente da Federação João Petrolitano de Voleibol anunciando o que vem aí pela frente no estado do Acre. Alberto Casas para a Rede Pública de Comunicação. 21 delegações, Zezinho Melo, estarão aqui na capital acreana a partir da quinta-feira, porque na sexta já começa para valer aí, né? Sexta, sábado e domingo, 14, 15, 16, a bola sobe lá na Praça do Juventus. E é bom que se diga que aquele campo é transformado em quadra.
2: Transformado
1: em quadra. Duas quadras ali naquele campo e a parte de cima fica para o aquecimento das equipes.
2: Olha aí, um complexo, né, de voleibol de praia, né, feito com muito carinho, e o professor João Petrolitano e toda a sua equipe organizando, e vai ser um sucesso. Vai ser pequeno aquele espaço ali, viu?
1: É um espaço muito bom, é aberto, mas é um espaço onde todo mundo chega e participa E logicamente, como ele disse, se aquece toda a economia.
2: A economia, né?
1: A economia do estado, os ambulantes vão ali.
2: Aquela bananinha, aquele cachorro quente, aquela água gelada.
1: Na frente tem uma distribuidora e tudo rola, né?
2: Tudo rola, verdade.
1: Tá certo? Então, esse é o compromisso aí da Federação Acreana de Voleibol com o seu calendário, né? Porque tivemos agora jogadores nossos participando lá em Saquarema, mas só participaram, mas pontuar não, viu? Mas a federação fez a parte dela, levou, né, os atletas até Saquarema. E, logicamente, que vamos ter que ganhar muita experiência ainda nessa situação. Bom, 12h58 nesse aqui, naquele dali 12h59, né? Vamos embora, Zezinho?
2: Vamos embora.
1: Lembrando, gente, que amanhã é ponto facultativo, não teremos o lance esportivo, a programação ao vivo da difusora jornalística não teremos, né? Amanhã aqui na sua difusora 104.5 FM e na 96.9, que é Aldeia FM. Tá certo? Até segunda-feira
2: com um abraço.
1: Muito mais para vocês aqui no Canal do Esporte. Um abraço e até lá.
2: Bom final de semana.

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0: a partir deste momento está no ar o programa Voz da Libertação, programa este do órgão da Igreja Pentecostal Deus e Amor. E a nossa Igreja Pentecostal Deus e Amor tem a sua sede mundial localizada na Baixada do Glicério, na Avenida do Estado, com o número 4568 em São Paulo, capital. E está na inteira responsabilidade da serva de Deus, Erene Miranda.
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0: É, você que já está com seu radinho ligado nesta programação, continue ligadinho, porque o programa Voz da Libertação vem todas as tardes para abençoar a tua vida, a nossa vida, através dos louvores, através da oração da fé, através da maior revelação para a vida do homem e da mulher, que é a palavra do Senhor. Pois o programa Voz da Libertação é um programa que traz um momento de reflexão, adoração ao nosso Senhor, através da palavra e dos louvores e da oração da fé. O Senhor tem nos abençoado através desta belíssima programação. E quem está na locução deste programa é a sua irmã em Cristo, cooperadora Leandra Alves. E eu já saúdo cada um de vocês na paz do Senhor Jesus e desejo que as bênçãos de Deus sejam derramadas na tua vida e na vida da tua família nesta tarde através desta belíssima programação.
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0: É, nós também temos as nossas igrejas Pentecostal Deus e Amor aqui na cidade de Tarauacá. Temos a igreja setorial, que fica localizada ali na rua Floriano Peixoto, com o número 317, bem no centro da cidade, bem próximo à maternidade. E quem está na responsabilidade, glória a Deus, aleluia, daquela igreja setorial ali no centro da cidade é o pastor Leonardo, glória a Deus, Leonardo Silva, e a sua esposa, cooperadora Tereza, glória a Jesus, e glória a Deus, aleluia. Também temos a congregação ali no bairro do Triângulo, anexo da igreja setorial aqui no município de Tarauacá, na rua Capitão Hipólito, no bairro do Triângulo, bem próximo à quadra de esporte do bairro do Triângulo, fica ali a congregação da nossa igreja pentecostal Deus e Amor, aonde está na inteira responsabilidade da serva do Senhor, cooperadora Rosimeire Domingues, juntamente ali com o pastor Rosendo Ferreira, glória a Deus. Então, essas são as localização das nossas igrejas pentecostal Deus e Amor aqui no município de Tarauacá.
1: Espírito Santo.
0: É, e eu já quero convidar você que está ligado em nossa programação, você que é membro, você que é visitante, você que é católico, convido cada um de vocês, você que congrega em outro ministério, convido você para participar dos cultos em nossas igrejas pentecostal Deus e Amor. Todas as noites tem culto, tanto em nossa igreja setorial como na congregação ali no bairro do Triângulo. E nesta noite de quinta-feira não será diferente. Estará acontecendo aquele belíssimo culto das mulheres de fé em prol da Fundação Reviver, tanto na igreja setorial, no centro da cidade, como na congregação ali do bairro do Triângulo. E a partir das 18h30 na igreja setorial já estará aberta as portas para receber você. Estará ali uma serva do Senhor pregando a palavra de Deus nesta tarde. E Deus nos abençoando. Também estarão as irmãs ali do grupo Mulheres de Fé, as irmãs estarão adorando ao Senhor através do louvor e Deus abençoando a tua vida. Também na nossa congregação, a partir das 18 horas, já estará de portas abertas ali para receber você ali no bairro do Triângulo, na rua Capitão Hipólito. E nesta noite de quinta-feira, quem estará levando, ministrando a palavra do Senhor é a cooperadora Ana Célia, que estará nesta noite levando a palavra de Deus, orando pela tua vida e Deus abençoando a vida de cada um que ali comparecer. Então venha em nossas igrejas pentecostal Deus e Amor nesta noite de quinta-feira, pois o Senhor, Ele tem uma palavra poderosa para a nossa vida. O Senhor, Ele tem bênçãos para nos entregar, glória a Deus, nesta noite, através da meditação na sua palavra, através dos louvores, através da oração da fé. O Senhor estará ali presente para nos abençoar. Glória a Deus, então você é nosso convidado especial. Venha participar dos cultos nesta noite em nossas igrejas pentecostal, Deus e Amor.

Também quero convidar você para participar, né, da campanha que já está sendo realizada ali na igreja setorial, na rua Floriano Peixoto, nas quarta-feira. Está acontecendo a campanha Vivendo o Sobrenatural de Deus, onde são 3 quarta-feiras. E ontem, né, teve a segunda quarta-feira, e eu já convido você para participar na próxima quarta-feira, dia 12 de agosto, o encerramento desta poderosa campanha, onde está ministrando a palavra de Deus a cooperadora Andréia Lopes, né, que inclusive, glória a Deus, quero aproveitar a oportunidade para parabenizar a serva do Senhor que está completando mais um ano hoje, né, que o Senhor possa abençoar a tua vida, irmã Andréia, que o Senhor possa continuar conservando você, esta serva do Senhor, glória a Deus, aleluia, como você tem sido exemplos para muitas pessoas, que Deus possa derramar cada dia mais da unção dele na sua vida, que você possa ter uma nova fase da sua vida aí, cheia de saúde, prosperidade espiritual, prosperidade financeira, que o Senhor possa derramar chuvas de bênção sobre a sua vida e sobre a vida da sua família, glória a Deus, e que o Senhor Jesus, ele possa abençoar o seu dia de hoje, não só de hoje, mas todo o restante da sua vida, com grandes vitórias, conquista, com grandes alegrias na presença do Senhor. E eu quero, né, dedicar para a irmã Andréia, glória a Deus, a qual é uma pessoa que eu tenho muito carinho, não tenho contato todos os dias com ela, mas é uma pessoa que tem um lugar no meu coração, é a irmã Andréia, pois é uma pessoa que quando comecei na caminhada com Cristo, glória a Deus, aleluia, sempre estava ali me auxiliando, me ajudando, sempre que eu procurava ela para conversar, tirar dúvidas, ela sempre estava ali disposta para me ajudar. Glória a Deus, e eu quero, né, dedicar um louvor a você nesta tarde, glória a Deus, aleluia. Vamos ouvir o louvor Melhor Presente. Glória a Deus, também dedico este louvor a cada um de vocês que estão completando mais uma dádiva no dia de hoje, que o Senhor possa abençoar a vida de vocês também. Glória a Deus, aleluia, se tiver mais algum membro ou algum irmão ou irmã de outro ministério católico que estiver completando mais um ano de vida hoje, que Deus possa abençoar a vida de vocês. Glória a Deus, aleluia. E após esse louvor também vamos ouvir o louvor, glória a Deus, aleluia, vamos ouvir o louvor De Joelhos no Altar, glória a Deus, da cantora Débora e Leia. Glória a Jesus, este louvor eu dedico a todos os irmãos que são patrocinadores do programa Voz da Libertação, também dedico a todos os membros, a todos os idosos. Dedico à irmã Helena, que está aí sempre ligadinho na programação, que o Senhor possa abençoar a tua vida, irmã Helena, irmão José Araújo, toda a família, que o Senhor possa abençoar cada dia mais a vida de vocês, a família de vocês. Também dedico este louvor a todos os obreiros, obreiras da casa do Senhor. Também dedico este louvor a todas as irmãs do grupo Mulheres de Fé, tanto ali da setorial como da congregação. Também dedico este louvor, glória a Deus, aleluia, a irmã Zimeira, irmã Tereza, né, ao pastor Rosendo, pastor Leonardo, todos os pastores que estão ligados em nossa programação, que o Senhor possa abençoar a vida de vocês através deste louvor. Também dedico este louvor a todos vocês que nos ouvem aí no mercado municipal, nos comércios, você que nos ouve nas oficinas de bicicleta, moto, carro. Também dedico este louvor ao meu avô, Manuel Sombra, aí na praia, toda a família. Também dedico ao meu pai, que sempre está ouvindo esta programação, né? E a sua esposa, Dona Luzia, que Deus abençoe a vida de vocês. Também dedico a minha mãe, toda a minha família, que sempre está ligadinha nesta programação. Que o Senhor possa abençoar. Também a minha prima, né, a Solange, que sempre ouve o programa aí na cidade de Rio Branco. A minha tia Marluz, que Deus abençoe vocês através deste belíssimo louvor.

Glória a Deus, acabamos de ouvir o belíssimo louvor, glória a Jesus, para a nossa meditação espiritual. E eu quero mais uma vez convidar você para participar dos cultos nesta noite de quinta-feira em nossas igrejas Pentecostal Deus e Amor. Nesta noite estará acontecendo o culto das mulheres de fé em prol da Fundação Reviver, onde glória a Deus estará ali na igreja setorial, no centro da cidade, na rua Floriano Peixoto. Uma serva do Senhor levando a palavra de Deus, orando pela vida de todos e Deus abençoando a vida de cada um. A partir das 18h30, estará ali a nossa setorial de portas abertas para receber você. E na congregação do bairro do Triângulo não será diferente. Também estará ali a cooperadora Ana Célia, levando a palavra de Deus, né? Glória a Deus, aleluia, orando por todos, orando pelos dons do Espírito Santo e Deus abençoando a vida de cada um. A partir das 18 horas, a nossa congregação ali no bairro do Triângulo já estará de portas abertas para receber você. Então venha na casa do Senhor nesta noite receber as bênçãos de Deus. Estarão também tanto na setorial como na congregação do bairro do Triângulo, as servas do Senhor, as irmãs do grupo Mulheres de Fé, louvando a Deus, né? E Deus abençoando a vida de cada um. Então venha na casa de Deus, não fique aí só a ouvir o meu convite, mas dê um passo de fé. Creia que se você for até a casa do Senhor, você será abençoado. Lá o Senhor vai, glória a Deus, aleluia, falar contigo através da palavra, através do louvor. Porque na casa do Senhor tem delícias perpetuamente para a nossa vida. Glória a Deus. Então você é nosso convidado especial para participar deste belíssimo culto em nossas igrejas Pentecostal Deus e Amor nesta noite de quinta-feira. E como eu havia falado, as igrejas Pentecostal Deus e Amor aqui no município de Taracá tem culto todas as noites. Então, todas as noites, se você for na igreja, você vai, quando chegar lá, vai encontrar, glória a Deus, aleluia, ou um servo ou uma serva do Senhor pregando a palavra de Deus, orando pela vida de todos e Deus abençoando. Glória a Deus, então, venha na casa de Deus nesta noite, pois eu tenho a fé e certeza que você, glória a Deus, aleluia, não vai sair de lá da mesma maneira que entrou, mas vai sair abençoado pelo Senhor.

Senhor Jesus, vamos ouvir mais um belíssimo louvor. E após os louvores, nós vamos meditar na palavra do Senhor, amém? Vamos ouvir o louvor, Eu Confio em Deus, da cantora Caterine Magalhães. Este louvor eu dedico a cada um de vocês que estão ligados em nossa programação aí na Zona Rural. Você que nos ouve aí na comunidade Cardoso, né? Onde tem o anexo da nossa igreja pentecostal Deus e Amor na comunidade Cardoso. Irmã Raimunda, irmã Camila, toda a família. Que o Senhor abençoe a vida de vocês através deste louvor. Todos os obreiros aí que congregam na igreja pentecostal Deus e Amor no Cardoso. Que o Senhor abençoe a vida de vocês, toda a família. Todos os irmãos que congregam aí, os que são membros, que são visitantes. Que o Senhor possa abençoar a vida de vocês através deste louvor. Também os irmãos aí no Vitória Velha. Que o Senhor possa abençoar a vida de vocês, obreiro, as obreiras. Que o Senhor abençoe também os irmãos aí. Glória a Deus no Jarinal, no Quixadá, Moelade, toda a família. Que o Senhor abençoe a obreira aí também do Quixadá. Que o Senhor possa abençoar a sua vida e a vida da sua família. Todos os irmãos que congregam aí em nossa igreja no Quixadá. Que o Senhor possa tocar na vida de vocês através deste belíssimo louvor. Também você que nos ouve aí no Alto Rio Acurau, né? Onde fica a Igreja Pentecostal Deus e Amor na comunidade de São Pedro. Que o Senhor venha abençoar cada um dos obreiros, as obreiras, os irmãos que congregam aí, os membros, os visitantes. Você também que nos ouve aí no Baixo Rio Acurau, né? Na igreja aí do Tocantins. Você também que nos ouve aí no Igarapé Sacado. Não, aliás, Igarapé. Agora esqueci o nome. É Salvador. Você que nos ouve aí no Igarapé Salvador, que o Senhor abençoe a vida de vocês. Irmão Manuel Martins aí no Tocantins, né? Que o Senhor. Manuel não, Francisco Martins, porque Manuel é o irmão do irmão Francisco. Glória a Deus. Que o Senhor abençoe a vida de vocês, toda a família. Também dedico este louvor. Todos vocês que nos ouvem aí na penitenciária masculina, feminina, também vamos ouvir mais um belíssimo louvor, né? Além das tempestades. Esse louvor dedica a todos vocês que nos ouvem aí nas escolas, tanto estadual como municipal, você que nos ouve aí nas aldeias, você que nos ouve, glória a Deus, aleluia, aí as crianças, né, do grupo Pequeno Galileu, os adolescentes, do Expansão Jovem, a todos vocês que estão a nos ouvir nos mais diversos ramais aí da nossa cidade, que as bênçãos de Deus sejam derramadas na vida de cada um através destes belíssimos louvores.

Glória a Jesus, já são 13 horas e 36 minutos. Já convido você para nós meditarmos na palavra do Senhor nesta tarde. Abra a tua Bíblia no livro de Lucas, capítulo 15, versículo 8 a seguir. Glória a Deus, a parábola da dracma perdida. O qual é a mulher que, tendo 10 dracmas, se perder uma, não acende a candeia, varre a casa e a procura diligentemente até encontrá-la? E tendo-a achado, reúne as amigas e vizinhos, dizendo: alegrai-vos comigo, porque achei a dracma que eu tinha perdido. Eu vos afirmo que, de igual modo, há júbilo diante dos anjos de Deus por um pecador que se arrepende. Glória a Deus. Queridos e amados ouvintes, a palavra do Senhor nesta tarde vem nos falar desta parábola da dracma perdida. A palavra do Senhor, glória a Deus, aleluia, vem nos mostrar, glória a Jesus, que esta mulher, ela tinha, Jesus fez esta comparação, que esta mulher, ela tinha 10 dracmas, e ali, glória a Deus, aleluia, ela perdeu uma daquelas dracmas. Aquela mulher, glória a Deus, aleluia, ela perdeu uma das dracmas, e a palavra de Deus vai nos dizer que quando ela perdeu uma dessas 10 dracmas, ela não ficou parada. Porque a palavra de Deus vem nos dizer que Jesus, ele contou estas 3 parábolas, pois era uma comparação que ele estava fazendo ali nessas 3 parábolas, onde nós vimos que nas 3 parábolas, a primeira é da ovelha perdida, que é a parábola que foi contada antes da dracma perdida, que vem nos dizer que o pastor vai atrás, né, da ovelha. A outra, que é a dracma perdida, a mulher que vira a casa para poder achar a dracma que perdeu. E o filho pródigo, né, que é o filho perdido, que a qual, quando retorna para casa, o pai corre para o encontro. Glória a Deus. E nós vemos que a ovelha se perdeu por ignorância. O filho se perdeu por rebeldia. Porém, a dracma se perdeu por descuido. E é sobre você, que talvez está assim hoje, como esta dracma perdida. E a palavra de Deus vem nos dizer que essa dracma é como se fosse um dia de trabalho, uma moeda de prata. E as mulheres judias usavam 10 dracmas para fazer um adorno de cabeça, né? Era como uma aliança de casamento. E perder uma daquelas dracmas, louvado seja o nome do Senhor, era perder parte de si, perder o valor, perder a memória. Era como se perdesse algo valioso na vida daquela mulher. Mas, porém, a palavra de Deus vai nos dizer que essa mulher, quando ela percebeu que tinha perdido uma das 10 dracmas, ela tomou 4 atitudes com aquela dracma que havia perdido. A palavra de Deus diz que primeiro ela acendeu ali a candeia, iluminou o que estava escuro dentro daquela casa, porque a palavra de Deus vai dizer que ela perdeu a dracma em casa. E ali ela acendeu a candeia e varre a casa. A casa estava escura. A casa estava sem luz. Porém, ali ela acendeu a candeia, porque sem a luz, ela não queria achar aquela dracma. Porque aquela dracma estava ali perdida no meio daquela casa, na escuridão. E ali ela tomou a primeira atitude, que foi acender a candeia e começar a varrer aquela casa. Começar a varrer aquela casa, aquela candeia, ela ia clareando cada ponto escuro daquela casa, para assim aquela mulher poder encontrar aquela dracma que havia perdido. Pois essa candeia é como o Espírito Santo na vida do homem e da mulher que está nessa situação. E a palavra de Deus vai nos dizer que ali, aquela mulher, ela acendeu aquela candeia e começou a varrer aquela casa. Porque, como eu falei, a candeia é o Espírito Santo, né? Fazendo uma comparação aqui, que a candeia é o Espírito Santo que clareia a vida do homem e da mulher. E ali, porque tem área da sua vida, da vida do homem e da mulher, que está escura, como muitas vezes tem pessoas que estão com certas áreas da sua vida escura, porque tem mágoa, tem vício, tem um passado que,
que dói, tem um passado que o maltrata, que maltrata. E Deus, ele acende a luz não para condenar a pessoa que está numa situação assim como essa dracma, mas para achar, para te achar. Glória a Deus. Porque esta candeia é como fosse o Espírito Santo de Deus, como fosse o Espírito Santo. E quando a candeia foi acesa, aquela mulher, ela começou a varrer, que é como se fosse o Senhor, aquela mulher, que não se conformou com aquela dracma que havia perdido naquela casa escura. Ela tomou atitude, acendeu a candeia e começou a varrer, porque ela queria encontrar aquela dracma que havia se perdido. E a palavra vem nos dizer que ali, a segunda atitude, ela começou a varrer. Varreu a casa, tirou ali, começou a revirar tudo. Começou a tirar aquilo que estava impedindo dela achar aquela dracma. Porque para achar aquilo que é precioso, é preciso tirar tudo aquilo que não presta, né? Tudo aquilo que não presta. Aquela mulher, ela começou a varrer, tirando a poeira, o lixo, as tralhas escondidas. Começou a lhe tirar tudo aquilo que estava escondendo, impedindo dela achar aquela dracma. E a palavra de Deus diz que ela começou ali a ter atitudes, a ter ações, para que ela viesse encontrar aquela dracma, porque aquela dracma era preciosa para ela, assim como você, glória a Deus, aleluia, que se perdeu dos caminhos do Senhor, que se distanciou do Senhor, que está, glória a Deus, aleluia, como esta dracma, louvado seja o nome do Senhor, que se perdeu dentro de casa, louvado seja o nome do Senhor, por descuido, louvado seja o nome do Senhor, mas o Senhor, ele não desistiu de você, o Senhor, ele está procurando diligentemente, louvado seja o nome do Senhor. E a palavra de Deus vai nos dizer que ali ela varreu aquela casa. Ela varreu aquela casa procurando em cada canto daquela casa. E assim também, glória a Deus, aleluia, é o Senhor na vida do homem e da mulher. Ele, glória a Deus, aleluia, faz na vida do homem e da mulher como esta mulher fez naquela casa ali, tirando, varrendo, tirando tudo aquilo que impedia dela achar aquela dracma, assim também é o Senhor. Glória a Deus, muitas vezes o homem e a mulher não entende quando o Senhor tira amizades erradas, não entende quando o Senhor, glória a Deus, está ali varrendo, procurando, e ali começa a agir, tirando vícios, tirando, glória a Deus, orgulho, relacionamentos que está te distanciando dos caminhos do Senhor. E o Senhor começa a trabalhar, muitas vezes as pessoas não entendem, porque dói. Dói, louvado seja o nome do Senhor, quando o Senhor começa a movimentar a vida do homem e da mulher para achar aquilo que está perdido. Para achar, glória a Deus, aleluia, o desejo de novamente você estar na presença de Deus, de você sentir novamente, voltar ao primeiro amor, de estar congregando, de estar servindo a Deus. Porque quantas pessoas, no dia de hoje, estão perdidas, estão distantes, estão, glória a Deus, aleluia, na situação desta dracma perdida. Mas o Senhor não desistiu de você. E nesta tarde Ele está falando aqui, aleluia, contigo através desta palavra. Que o Senhor, Ele começou a movimentar, o Senhor começou a varrer, a tirar da tua vida tudo aquilo que estava impedindo de você ser encontrada, de você ser encontrado. A palavra de Deus vai nos dizer que esta mulher, ela buscou ali, diligentemente, ela não desistiu, ou seja, foi constantemente, ela não desistiu, glória a Deus, aleluia. Ela não varreu aquela casa só por 5 minutos, não, e parou não. Ela buscou até achar. Deus também é assim. Ele está buscando, Ele está chamando, Ele está, glória a Deus, aleluia, se movimentando, aleluia, para, glória a Deus, aleluia, ter o encontro contigo, achar aquilo que se perdeu.
Quantas pessoas nos dias atuais perderam o amor de servir ao Senhor, perderam o amor de se santificar, perderam o amor de orar, perderam o amor de jejuar, perderam o amor de meditar na palavra do Senhor, perderam a obediência no Senhor, perderam a sensibilidade de ouvir a voz do Senhor. Quantas pessoas estão, glória a Deus, aleluia, nessa situação desta dracma perdida. Mas o Senhor, Ele não desistiu de você. O Senhor, Ele não desiste, louvado seja o nome do Senhor, do homem e da mulher. O Senhor, Ele não desiste, louvado seja o nome do Senhor, de transformar a vida do homem e da mulher. E a palavra de

a deusa tirar aquilo que estava atrapalhando dela encontrar a dracma. E a palavra de Deus diz que ela começou a tirar e ali ela encontrou a dracma. O Senhor também, Ele está trabalhando, Ele também está tirando. Ele está tirando a má amizade que tem te atrapalhado nos caminhos do Senhor. O Senhor está tirando pessoas do teu caminho, louvado seja o nome do Senhor, que tem te afastado dos caminhos de Deus. O Senhor, Ele tem tirado da tua vida tudo aquilo que tem. Glória a Deus, aleluia, fazendo tudo aquilo que tem feito, louvado seja o nome do Senhor, barreira entre você e Ele. O Senhor, Ele está tirando, Ele está varrendo, Ele está varrendo, Ele está movimentando, Ele está, glória a Deus, aleluia, removendo tudo aquilo que está atrapalhando dele achar novamente você, é achar. Glória a Deus, aleluia. E a palavra de Deus vai nos dizer que então aquela mulher encontrou aquela moeda. Aquela mulher encontrou aquela dracma. Aquela dracma, louvado seja o nome do Senhor. E quando ela encontrou, ela celebrou a recuperação daquela dracma. Ela fez ali, glória a Deus, aleluia, uma festa, ela ali. Ela falou assim, ó, e tendo achado, reuniu as amigas e vizinhas, dizendo, alegrai-vos comigo, porque achei a dracma que eu tinha perdido. Eu vos afirmo que de igual modo há júbilo diante dos anjos de Deus por um pecador que se arrepende. E a palavra de Deus vai nos dizer que então aquela mulher, ela se alegrou, ela chamou as amigas, as vizinhas, para se alegrar junto com ela ali, porque ela havia achado a dracma perdida. Assim também é no céu, quando um pecador se arrepende dos seus pecados, tem festa no céu, porque Deus, Ele não acha você, não acha homem, a mulher que se arrepende, que para humilhar não, Ele te acha para te celebrar, para festejar. Quando o homem ou a mulher, ele se arrepende dos seus pecados e volta a sua vida para o Senhor, entrega a sua vida para o Senhor, lá no céu há festa, louvado seja o nome do Senhor. E assim o Senhor Jesus estava contando esta parábola através desta comparação da parábola da dracma perdida, desta mulher que estava ali, glória a Deus, aleluia, procurando esta dracma. E nós vamos ver que, glória a Deus, aleluia, há uma diferença, né, entre essas parábolas aqui da dracma perdida e da ovelha, né? Glória a Deus, aleluia, perdida. Porque nós vamos ver que a ovelha, ela tinha vida e saiu da presença do Senhor, né? Ela saiu, se perdeu. E a dracma não tinha vida e foi perdida. Ou seja, aquela moeda não tinha vida e foi perdida. Mas ela tinha valor. Glória a Deus, ela tinha um valor precioso para aquela mulher, assim também é você, é nós, para o Senhor. E ali aquele pastor, ele vai atrás, a mulher também foi atrás da dracma, assim é Deus, glória a Deus. E ali a palavra de Deus diz que aquela ovelha, né, ouve a voz do pastor e ali ela, glória a Deus, aleluia, foi resgatada pelo pastor, né? E aquela dracma, louvado seja o nome do Senhor, era uma moeda que não tinha vida, não tinha voz, não tinha vida, mas tinha um grande valor. E ali ela precisava ser achada também. E aquela mulher, ela não desistiu. Ela não desistiu, louvado seja o nome do Senhor, daquela dracma, e achou, e foi grande a festa que aquela mulher fez, foi grande a alegria na vida daquela mulher, porque ela não desistiu de encontrar, assim também é o Senhor, Ele não desiste de nós, glória a Deus, Ele não desiste, louvado seja o nome do Senhor. Porque essa dracma aqui, glória a Deus, ela representa, né, glória a Jesus, essa dracma, ela pode ser uma comparação da representatividade da glória a Deus, aleluia, da igreja, né, glória a Jesus. Talvez tenha pessoas aqui que você não saiu da igreja,

mas se esfriou, perdeu o primeiro amor, né? Glória a Deus, perdeu o primeiro amor. Louvado seja o nome do Senhor. Porque essa dracma aqui, ela representa como alguém que esteja na igreja, mas perdeu o brilho. Perdeu o brilho. Se perdeu ali com descuido, por descuido, se perdeu, perdeu o brilho. Por exemplo, alguém que está na casa do Senhor, que serve ao Senhor, que vive ali na igreja sempre, mas se perdeu. Se perdeu. E como, por exemplo, membros, dizimista, obreiro, mas está sem vida, sem olhos, sem paixão, sem amor. Glória a Deus, aleluia. Louvado seja o nome do Senhor. Perdeu a alegria da salvação, né? Quantas pessoas nos dias atuais se encontram assim? Que é como uma dracma perdida dentro de casa. Mas o Senhor, Ele não desistiu de você. Porque o Senhor, Ele continua a buscar as dracmas perdidas. Louvado seja o nome do Senhor. E o Senhor, Ele vai começar a fazer como esta mulher. Glória a Deus, aleluia. Varrer a casa, movimentar os móveis, tirar a poeira. Mas Ele vai, glória a Deus, aleluia, achar, glória a Deus, aleluia, o que se perdeu em você. Louvado seja o nome do Senhor. Porque talvez muitas pessoas estão aí, glória a Deus, dentro da casa, mas estão desanimadas. Estão, glória a Deus, aleluia, estão sem o primeiro amor. Glória a Jesus. Perderam o primeiro amor, não tem mais aquela fé. Mas a fé pode estar pequena, mas a fé ainda está aí. E o Senhor, Ele é poderoso para acrescentar, Ele é poderoso para renovar, Ele é poderoso para fazer na tua vida. Louvado seja o nome do Senhor. E Ele vai começar a movimentar, e Ele vai começar a tirar tudo aquilo que tem afastado você dos caminhos do Senhor. O Senhor, Ele vai começar a mover. E eu quero te dizer nesta tarde, através desta palavra, que você, glória a Deus, só confie no que o Senhor vai começar a agir para trazer novamente o brilho para a tua vida, para trazer novamente o amor, para trazer novamente o primeiro amor, aquele amor que você tinha quando você começou a congregar, quando você aceitou Jesus, quando você tinha prazer em orar, mas que se perdeu de alguma forma. Glória a Deus, aleluia, tudo isso, mas o Senhor, Ele não desistiu de você, e Ele tem o poder para te renovar. Ele tem o poder, glória a Deus, para acrescentar o amor na tua vida e você voltar novamente, glória a Deus, a ter o prazer de estar na casa do Senhor, de estar congregando, de estar servindo ao Senhor, de estar, louvado seja o nome do Senhor, brilhando novamente na presença do Senhor, cheia do Espírito Santo de Deus na tua vida. Louvado seja o nome do Senhor. Então esta é a palavra de Deus para a nossa vida nesta tarde, que o Senhor possa abençoar e renovar a tua vida, te entregando grandes vitórias em nome de Jesus. Vamos fazer a oração da fé, amém? Maravilhoso Deus e Pai que estás no céu, em nome do teu Filho amado Jesus Cristo, Senhor, quero te agradecer, Papai querido, por mais esta oportunidade. Quero te agradecer por cada vida que o Senhor preparou para ouvir esta belíssima programação. Quero te agradecer pela tua palavra, Senhor. Muito obrigada, Papai. Muito obrigada, Senhor da Glória, por falar conosco nesta tarde através da tua palavra, dos louvores. E eu quero neste momento te pedir perdão pelos meus pecados em gesto, fala ou pensamento. E eu quero te apresentar cada pessoa que está orando junto comigo. Eu quero te pedir que o Senhor possa ir visitando a vida de cada um, que o Senhor possa, meu Deus, ir, Papai querido, fazendo o teu mover, igual esta mulher, Pai, da dracma perdida fez, Papai querido, naquela casa para encontrar aquela dracma, que o Senhor possa fazer na vida desta pessoa. Que esta pessoa que perdeu o primeiro amor, que perdeu o prazer, que se perdeu dentro da tua casa, Papai querido, que ainda está lá congregando, mas está
perdido, papai. Ah, meu Deus, não tem mais o primeiro amor. Eu quero te pedir que o Senhor possa ir renovando, que o Senhor possa ir tocando, pai, nesta tarde, Senhor. Que o Senhor possa, meu Deus, derramar do teu Espírito Santo, pai. Ah, meu Deus, ir tirando, varrendo tudo aquilo, Senhor, que apagou, meu Deus, a chama do teu Espírito Santo na vida desta pessoa. Ah, meu Senhor da glória, eu quero te pedir, em nome de Jesus Cristo, papai, que o Senhor possa abençoar, que o Senhor possa fortalecer, que o Senhor possa, papai querido, ah, meu Deus, continuar, papai querido, ah, meu Deus, buscando, Senhor, as dracmas perdidas. Meu Senhor da glória, vai abençoando os dizimistas da tua casa. Repreendo o devorador, o migrador e o cortador. Abençoa, papai querido, os obreiros, as obreiras. Abençoa os pastores, os presbíteros, os diáconos, os missionários, as missionárias. Que o Senhor possa abençoar cada um. Abençoa as irmãs do grupo Mulheres de Fé. Abençoa, meu Deus, a vida de cada uma. Abençoa os patrocinadores do programa Voz da Libertação. Meu Senhor da glória, eu também quero te pedir, vai visitando os enfermos, vai tocando, vai repreendendo a enfermidade, vai queimando a dor, papai, aonde se encontrar na vida desta pessoa, que o Senhor possa destruir, queimar, arrancar toda a dor, toda a enfermidade, papai querido, em nome de Jesus, eu te peço, Senhor, vai repreendendo, pelo poder que há no teu sangue, em nome de Jesus, que todo mal saia da vida desta pessoa e que ela venha receber a cura do Senhor. Meu papai querido, abençoa esta pessoa que colocou este copo com água, que o Senhor possa, ah, meu Deus, ungir com a gota do teu sangue, Senhor, que quando esta pessoa vier fazer uso, o milagre venha acontecer na vida dela, Senhor. É o que eu te peço, papai querido, e te agradeço, em nome de Jesus, amém. Glória a Deus, e por aqui termina mais um programa Voz da Libertação. Na direção da rádio está nossa amiga Abonir Moraes, na sonoplastia nossa amiga Vitória, e na locução deste programa sua irmã em Cristo, cooperadora Leandra Alves. Que todos vocês fiquem na paz do Senhor Jesus.

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Boa tarde a todos, na paz do Senhor. Glória a Deus. Estamos aqui, estamos com o programa Semeadores de Cristo, programa abençoado, que tem levado o Evangelho, a palavra, tem levado vida, tem semeado cura, tem semeado milagres. Programa Semeadores de Cristo. Vamos ficar juntinhos aqui até as 3 horas da tarde. Este programa maravilhoso, você da igreja, você que não é da igreja, você que está me dando uma carona aí no seu carro, aí na sua colônia, na sua fazenda, na sua chácara, no seu sítio. Isso mesmo? Vamos ficar juntinho aqui até 3 horas da tarde, ouvindo louvores, daqui a pouquinho uma palavra viva. Quem está aqui hoje é seu irmão e amigo, Pastor Sandro. Estivemos aqui ausente, né? Alguns meses. Aí você me pergunta por quê? Porque Deus nos direcionou a um trabalho, mas hoje, nesse período, nesse dia 6 de agosto, nós estamos aqui de folga, de meia para tarde, e hoje eu estou aqui substituindo a pastora Rosilene Marinho, né? Eu quero te convidar já para uma leitura bíblica, para nós começarmos bem com a palavra. Na primeira epístola do apóstolo João, no capítulo de número 4, nós vamos ler do versículo 1 ao 5. Vamos ler. Amados, não deis crédito a qualquer espírito. Antes, porém, avaliai com cuidado se os espíritos procedem de Deus. Porquanto muitos falsos profetas têm saído pelo mundo. Deste modo, podeis reconhecer o Espírito de Deus. Todo espírito que confessa que Jesus Cristo veio em carne é de Deus. Mas todo espírito que não confessa que Jesus não provém de Deus. Ao contrário, este é o espírito do anticristo, a respeito do qual tendes ouvido que havia de vir, e presentemente já está no mundo. Felizes vós sois de Deus, e tendes vencido, porque maior é aquele que está em vós do que aquele que está no mundo. Eles são mundanos, por isso falam como quem pertence ao mundo, e o mundo os compreende. Pai de amor e bondade, te glorifico, meu Pai, nesta tarde, por estar aqui, falando a Tarauacá, falando aos ribeirinhos, falando aos meus irmãos que estão distantes, mas que estão ligados conosco na programação, ouvindo a palavra. Pai de amor, fala com eles hoje, através dos louvores cantados, através da palavra. Pai, entra neste lar que porventura talvez esteja sofrendo separação, discórdia, contenda. Restaura este lar. Pai, entra na mente desta pessoa que está confusa, não sabe mais o que fazer da vida, não tem uma direção. Então ilumina, dê uma direção. Pai, este pai de família que busca por sabedoria para cuidar da sua família. Entra, Pai. Entra na causa desta viúva, na causa desta irmã, deste irmão. Entra na causa desta mulher que foi abandonada pelo esposo e agora está sofrendo para sustentar os filhos. Entra, Pai, nas famílias. Entra nos casamentos, nas igrejas, nos ministérios. Entra agora, Pai. Entra com a tua semente de vida. Fala aos corações. Faz milagres. Faz maravilhas. Pai, eu estou na tua presença e tu estás em mim. O que é mais importante é a tua presença em mim. E ela jamais me abandona, jamais me deixa. Pois as palavras que eu a digo nesta tarde, Pai, eu as digo pela unção e poder do teu Espírito Santo. Pai de amor, está no ar este programa. Seja a tua bênção sobre todos que estão ouvindo, no nome do Senhor Jesus. São exatamente 14 horas e 8 minutos. Nós já queremos começar bem com Regis Danese, como Bartimeu. Vamos ouvir.

Muito bem, estamos de volta com o programa Semeadores de Cristo. Vamos avançar, vamos mergulhar em Deus, vamos mergulhar na palavra, vamos mergulhar nos louvores, na adoração a Deus. Vamos estar totalmente debaixo dessa chuva de graça, de vida, que está sendo derramada agora em Tarauacá, né? Vamos continuar. A pastora Rosilene Marinho, né? Pastora hoje, presidente do Ministério Pentecostal Semeador de Cristo, aqui no Acre, né? Serva de Cristo está ali na casa da irmã Rosângela, e ela pede um louvor, e oferece ali para a irmã Rosângela, oferece também para todos que estão ali na escuta do programa, todos os irmãos da igreja, né? E eu quero também lembrar que hoje o nosso passo de fé, né? Hoje é uma reunião, ou seja, um culto extraordinário, diferente. Te convido para hoje você estar conosco ali, né? Na Igreja Pentecostal Remanescente com Cristo, aqui no Bairro Novo, número 470, aqui na última rua do Bairro Novo. Você vai ouvir ali uma palavra, você vai adorar a Deus conosco, né? Deus, ele está te chamando para te abraçar com amor e com misericórdia. Irmã Rosilene, ou a pastora Rosilene, está ouvindo ali o programa, juntamente com a irmã Rosângela. E ofereço ali também para todos que estão na escuta do programa, meu amigo, pastor Cirlândio, né? Pastora Iderlândia, que está ligadinho conosco ali na programação, né? Vamos ouvir com Gabriela Rocha, diz, e em seguida estaremos de volta.

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2: Muito bem, vamos continuar ouvindo, vamos dar prosseguimento aqui ao programa. Né? Minha mãe ali em Rio Branco está ligadinha no programa. Pede para ouvir o louvor. Vamos ouvir com Anderson Freire, né? Anderson Freire, raridade. Quando são exatamente 14 horas e 21 minutos, você está na sintonia do programa Semeadores de Cristo. Então vamos ouvir com Anderson Freire, raridade.

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0: Muito bem, estamos de volta com o programa Semeadores de Cristo. Quero lembrar novamente, né, que amanhã não haverá culto lá na congregação do Ipepaconha, por motivo de força maior, tá bom? Mas terça-feira nós estaremos de volta. Glória a Deus! Então, quero também dizer ainda que hoje, grande culto, passo de fé, vem a todos. Você que é membro, congregado, você que não participa de nenhum credo religioso, venha ouvir uma palavra, você é nosso convidado especial para ouvir uma palavra forte hoje ali, né? Vamos continuar com o programa Semeador de Cristo, e eu estou aqui para oferecer este louvor para todos que estão na escuta do programa, né? Para todos os que são membros da igreja, para os que não são membros, para você que está dando uma carona aí no seu carro, você que está na colônia, nos rios, ribeirinhos, chácaras, fazendas, né? Vamos ouvir com Toque no Altar, Restitui, e em seguida estaremos de volta.
1: Senhor, nós levantamos a nossa voz a Ti, Deus. Nós clamamos a Ti, porque é do Senhor que vem o nosso socorro, Deus. Nós chamamos de volta tudo aquilo que foi roubado, Deus. Tudo aquilo que nós perdemos, Senhor. Os sonhos, os planos, Senhor. Meu Deus, aquilo que um dia já foi festa e hoje é luto, é tristeza, Senhor. Traz de volta, restitui, Senhor. Nos restitui, Deus.

Chegou o momento de você levantar a sua voz ao Senhor. Não se preocupe com quem está ao seu lado. Não olhe para os lados, olhe para cima. E clame ao Senhor. Oh Senhor, restitui. Assim como foi com a vida de Jó, Senhor, restitui a minha vida também, Deus. A minha casa, a minha família, Senhor. Os meus sonhos, Deus, restitui. Clame ao Senhor. Clame. Oh, Senhor, traz de volta, Senhor. Sara a nossa dor, Deus. Derrama o teu azeite na nossa ferida, Senhor. Oh, Deus, nós precisamos de ti, Senhor. Restitui a tua presença, Senhor. A tua presença em nossa vida, Deus.

certo lugar onde nós nunca deveríamos ter saído. Aleluia. Glória ao teu nome, Senhor. Vamos aplaudir ao Senhor, o Rei dos Reis, aquele que vai restituir a tua vida, meu Deus.

0: tua presença.
1: Muito bem, estamos de volta com o programa Semeador de Cristo. Vamos voltar a ouvir o louvor. Vamos ouvir agora com Samuel Messias. Todavia me alegrarei, e em seguida estaremos trazendo uma palavra. Quando são 14 horas e 40 minutos, você está ligadinho no programa Semeadores de Cristo. Ouçamos então Samuel Messias, Todavia me alegrarei.

Muito bem, estamos de volta com o programa Semeador de Cristo. Agora, nesses minutinhos restantes, eu quero meditar com você aqui numa palavra. Na primeira epístola do Universal de João, primeira de João, ou primeira a João. Não é primeira a João, que não foi enviada para João. João enviou, é primeira de João, né? Primeira epístola de João, no capítulo 4, e o versículo 4 também. Eu gosto desse versículo, ele tem sido a tônica na minha vida, no meu ministério. Diz assim: filhinhos, vós sois de Deus e tendes vencido, porque maior é aquele que está em vós do que aquele que está no mundo. Filhinho, vós sois de Deus. Eu poderia separá-lo, e posso e farei, separar esse versículo aqui em três partes. Primeiro, filhinhos, vós sois de Deus. Nós somos propriedade. Segundo, nós temos vencido. E terceiro, porque maior é aquele que está em nós do que o que está no mundo. Eu quero começar falando que Deus, por esse texto, o Espírito Santo fala-nos que nós pertencemos a alguém. A pergunta que faço hoje para nós: a quem você pertence? De quem você é? Será que você pode dizer em consciência, em sã consciência, com certeza, de que você pertence a Deus? Talvez você esteja se perguntando: será que realmente eu pertenço a Deus?

Porque o pecado original não é o adultério, não é o roubo, o homicídio, não. O pecado original é não crer em Deus. Adão deixou de crer em Deus. Quando Deus falou para ele não fazer isso, porque aconteceria isso, ele resolveu questionar a ordem de Deus. E naquele momento ele deixou de ser de Deus. Ele passou a ser de uma outra pessoa. Ele passou a ser do mundo, do pecado. Ele passou a ser do fracasso. Ele passou a ser da mentira, do engano, da doença, da pobreza, né? Então todos os homens que nascem já nascem nesse estado pecaminoso. Mas Deus queria pegar de volta a sua propriedade. Porque lá no Éden, no início de tudo, o maior perdedor não foi o homem. O maior perdedor ali foi o próprio Deus. Mas por que você diz isso? Porque Deus perdeu você, perdeu eu, perdeu todos para o inimigo. E agora ele tinha um plano, que é o plano de comprar de volta a sua criação que se perdeu, né? Eu posso fazer a comparação aqui com um homem que perde a sua esposa e ela agora vai para os braços de outro. E ele faz tudo para conquistá-la de volta. Então, mesma coisa é Deus, que faz tudo para conquistar de volta a sua propriedade. Então ele pagou um preço muito caro e ele tem direito a você. Quando você se entrega e se torna consciente de que você tem valor, pois a própria Bíblia diz em 1 Coríntios capítulo 6 e o versículo 20, é portanto glorificai a Deus no vosso corpo ou no vosso espírito, porque portanto foste comprado por um bom preço, portanto glorificai a Deus no vosso espírito e no vosso corpo, ao qual pertencem a Deus, né? Você foi comprado, você foi comprada pelo sangue de Cristo. Você deve ter consciência disso, que você não faz parte mais desse mundo. O mundo não tem direito a você, porque não fez nada por você. O diabo não tem direito a você. O pecado não tem direito a você, porque a única coisa que ele faz é tentar destruir você. Mas Deus tem direito à sua vida, porque ele comprou você. E hoje o texto diz, primeira parte, filho, vós sois de Deus, você é de Deus, né? E a Bíblia diz, quem é de Deus pratica as obras de Deus. E qual é as obras de Deus? É crer na palavra. A obra que Deus quer que você faça é crer nele, crer que ele morreu por você, crer que ele perdoa os seus pecados, crer que ele crê que ele continua te perdoando, que ele continua te sustentando, e que jamais, em circunstância alguma, ele abandonou e jamais te abandonará. Você é de Deus. Outra parte, você já tem vencido. Quando Jesus venceu o pecado, venceu o mal, o diabo, o mundo, ele diz que já venceu o mundo. Ele já venceu o diabo. Ele venceu o pecado. E ele agora, Deus, o que é que Deus faz? Ele põe você em Cristo. E você se torna cordeiro, participante desta vitória. Na verdade, quem venceu foi Cristo. Mas Deus quer que você entenda que você nele, estando unido a ele, você é mais do que vencedor. Você já venceu. Essa luta que você está enfrentando hoje talvez seja um problema terrível, grande, seja familiar, seja em âmbito familiar, âmbito físico, emocional, seja em qualquer área que você esteja enfrentando problema, levante-se. Olhe para esse problema, seja qual for. Estou falando de qualquer um. Seja angústia, seja rancor, seja ressentimento, seja mágoa. Você já venceu. Olhe para um diabo que está aí atentando ou tentando as pessoas. Ele já é vencido. Por quem? Por você. Porque a vitória de Cristo é sua. Jesus não precisava vencer para ele.

Ele venceu para você e por você. Segunda parte, terceira parte, perdão. Porque maior é aquele que está em você do que está. A palavra em, essa preposição, quando você encontrar na Bíblia a palavra em, vós, ela significa dentro. Eu poderia parafrasear e dizer: aquele que é poderoso, que habita dentro de você, ele é maior do que tudo. Ele é maior do que o ódio, do que o rancor, do que o ressentimento. Ele é maior do que as feridas. Ele é maior do que a doença, maior do que o diabo, o inferno inteiro, maior do que os céus e a terra. Ele é maior do que tudo. E ele mora e habita dentro de você. Aí você me pergunta: como pode? Eu sou tão pequenino, sou tão pequenininha. Como pode alguém tão grandioso morar em mim, estar dentro de mim? Isso é um fato verdadeiro, isso é a verdade. Você precisa se tornar cada dia mais consciente desta verdade, que ele habita dentro de você. E tudo o que ele é dentro de você. Ele é em você e através de você. E quando ele entrou na tua vida, minha irmã, meu irmão, ele nunca diminuiu o seu poder e as suas habilidades, jamais. Ele é todo poderoso dentro de você. Por isso que Paulo pôde dizer, pelo Espírito Santo, posso todas as coisas naquele que me fortalece. Que maravilha, que palavra. Você pertence a ele, porque ele te comprou. Você já tem vencido. Olhe para esse problema aí, sorria. Olhe para esse levante que é grandioso, para essa calúnia, porque pessoas são caluniadoras mesmo. Pessoas são faladoras, pessoas são... Elas falam mal mesmo, elas não querem ver teu bem. Elas querem divulgar, talvez, um passado teu, um erro teu. Isso tem as pessoas que escutam esse tipo de pessoas, são porque também não presta. Pessoas que escutam fofoca, são pessoas que também não têm Deus no seu coração. Mas não se preocupe com isso. Você já venceu. Você já venceu. E agora ele é maior e habita dentro de você. Você pode vencer tudo, porque ele está dentro de você. Pai, nós te glorificamos. Nós te exaltamos pela palavra, pela pregação, pelos louvores que foram cantados aqui hoje. Pai, eu te dou louvores porque o Senhor falou conosco. Eu oro por todos. E eu libero a tua unção, o teu poder, eu desato a tua unção sobre as famílias de Tarauacá. O sangue de Deus entra nas famílias agora, nas casas, toca. Toca nesse corpo, doença, abandone esse corpo. Depressão, sai daí. Você não é dona desse corpo, desta mente, sai daí. Sai daí, espírito destruidor que separa. Contenda, sai daí, rancor, ódio, ressentimento, sai daí, sai, porque maior é o que está em mim, maior é o que está em nós, e ele habita conosco, e ele está aqui agora, e ele me deu o seu nome, para dizer ao mal que saia, no nome do Senhor Jesus. Pai de amor e bondade, confirma a tua palavra em cada vida, em cada coração. Te dou graças, te dou louvores, no nome do Senhor Jesus. Amém. Muito bem, estamos chegando ao final do programa Semeador de Cristo. Estivemos aqui hoje, né? Amanhã eu te aguardo, nós aguardamos você aqui, nesse momento, 2 horas, 14 horas da tarde. É que não tem 14 horas da manhã, tem que ser da tarde, né? Claro. Então, às 14 horas... Amanhã novamente temos programa Semeadores de Cristo. De segunda a sexta, a palavra tem sido semeada e pregada pelo programa Semeador de Cristo. Hoje, na apresentação, seu irmão e amigo pastor Sandro Mendes. Na sonoplastia, nossa irmã Vitória. Na direção, Albani Moraes. E esse foi o meu, o seu, o nosso programa Semeadores de Cristo. Fui! Boa tarde a todos!

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0: Agora eu vou convidar dois grandes amigos do coração que fazem parte dessa história que a gente está representando para vocês hoje aqui. Titãozinho e Xororó.
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0: nome da coordenação da Expo Acre 2026. E hoje tem Ana Castela. Viu? Vai lá. Vai ter a final do rodeio também. E a rede pública de comunicação difusora Cria na Aldeia para todo o estado do Acre, todas as rádios linkadas com o Parque de Exposições do Rio de Viana e mais uma noite da Expo Acre. Jepson Dourado e equipe comandando de lá a partir das 7 da noite. E amanhã é o aniversário de um funcionário da Rádio Difusora Criana. Ele começou pequeno aqui, ele não cresceu muito não, mas entendeu? Tá por aqui, é um baluarte do setor técnico, só dá ele, é responsável pela montagem de todas dos equipamentos de todas as transmissões da rede pública de comunicação. É Expo Acre, Juruá, Expo Acre aqui em Rio Branco, é futebol, é voleibol, é futsal. Aonde tiver uma transmissão que for chamado, ele está lá. Chega lá, é o primeiro a chegar e o último a sair. Viu? É o nosso amigo Francenildo Pereira Francinho. E amanhã vai aniversariar. Nós não temos o programa, já vamos registrar o aniversário dele, dia 7 de agosto. Né? Nós queremos parabenizar ao Francildo. Eu que tenho uma consideração e um carinho muito grande por ele. Sempre uma pessoa que me respeitou e respeitou todos aqui na rádio. Faz o seu trabalho que é para fazer, entendeu? E faz com competência, com amor e com carinho, né? Se é para ir lá em Brasileia, Feijó, Tarauacá, montar uma mesa de som, mais Rubemar, mais Zé Luiz, ele está lá. Montar uma torre, ele está lá. Então é uma pessoa de grande importância para a comunicação do estado do Acre, na rede pública de comunicação, Francenildo Pereira. Há muito tempo que eu conheço e nunca ouvi Francisco dizer não quando ele é chamado para fazer um trabalho. Sempre está à disposição para levar os repórteres nos treinamentos, né, dos times, quando tem campeonato, para as matérias saírem no lance esportivo, dia dos jogos, chega cedo, né? Então é uma pessoa que a gente merece, a gente tem como consideração, que há muitos anos trabalha aqui na Rádio Difusora Criana. Ele começou aqui na técnica de som, no tempo que era vinil, naqueles discos, bolachão, vinil. E hoje é uma pessoa bastante, ainda é uma pessoa bastante dedicada à Rádio Difusora Criana. Parabéns a você, Francildo, que Deus ilumine, lhe dê muita saúde, né? Já está com equipamento, já tem equipamento lá no Parque de Exposição e está com a maleta ali em cima do carro para levar, né? Entendeu? Hoje é a final do rodeio, ele também vai estar lá. Então, nossos parabéns a você, amigo, irmão, camarada, de todas as horas, de todos os momentos, de todas as transmissões. Só tenho a agradecer o carinho que você tem, né, por este, e por todos aqui da Rádio Difusora Criana, não só por mim, mas por todos da Rádio Difusora Criana. O respeito é a principal coisa que existe, o carinho e o amor, né, que você tem pelas pessoas. Parabéns, amigo. Que Deus abençoe. Muita saúde para você e que continue com esta garra, com essa determinação. Já estamos às 16:40 minutos. O Jonathan já está preparado, mas lá. Isso. Opa! WhatsApp. Boa tarde, WhatsApp.
1: Boa tarde, Zezinho Melo. Boa tarde, Jander Silva.
0: Boa tarde,
1: mais
0: Joaquim.
1: Uma vez, Joaquim falando hoje da cidade de Presidente Figueiredo. É, nossa região com calor intenso, acima dos 35. E já queria desejar a todos um ótimo final de semana, né? Já que amanhã não tem programa, amanhã é feriado. E na ocasião, pedi a música de Barreirito, Hipocrisia, e oferecia para todos que estão na escuta do programa. Um grande abraço a todos, e um ótimo final de semana. E até terça-feira, se Deus quiser, com mais um programa Tarde de Emoções.
0: Um abraço, Joaquim, aquele abraço para vocês aí. Aqui também, Joaquim, vou te dizer, meu amigo. Tá uma lua daquela, né? Você sai do ar-condicionado, chega lá fora, chega os olhos, fica escuro, piscando. Não está fácil aqui a quintura também, viu? Pois é, meus amigos, minhas amigas, gente da gente que curtiu a gente, nós só temos a agradecer a vocês que participaram, que nos prestigiaram, né? Na nova frequência da Difusora Ecriana, 104.5 FM, a Voz das Selvas. Nós vamos deixar para vocês, Maiara e Maraíza, Quem Sente Saudade Sou Eu. Danilo e Davi, Não Mexe Nas Minhas Gavetas. Eu também não gosto de mexer nas minhas coisas, não. Leonardo, Bruno e Marrone, Pecado de Amor. E pastor vai colocar a Ana Castela aí. Também Deus Me Livre com Gilberto e Gilmar, né? Que a Marfisa pediu. Tem aí a música que é Inês. A Inês pediu, a Inês. Você sabe qual é a música. Giliar também pediu um. E agora em Joaquim. E pro Crisinha. Muito obrigado. Um beijo. Coração de todos. E tem também depois, né, com Marisa Monte. Rodou? Rodou? Então tá certo. Um abraço, um beijo. Eu volto no microfone da Rede Pública de Comunicação Difusora Ecriana e Aldeia, domingo, do Parque de Exposições, com a última noite da Expo Acre 2026. Tarde de Emoções, como disse o Joaquim, só na terça-feira. Tchau, tchau. Bom final de semana, fiquem com Deus, que com Deus nós iremos.
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3: Olá, estamos chegando pontualmente, 17 horas em todo o Acre. Muito boa tarde, eu sou Jonathan Costa e seja bem-vindo ao Conexão Acre. A partir de agora, compartilhamos com você as notícias do Sistema Público de Comunicação do Acre no seu fim de tarde. Durante uma hora, vamos deixar você muito bem informado com as principais notícias do nosso Acre, do Brasil e do mundo. Lembrando que estamos ao vivo para todo o estado pelas rádios Aldeia FM e Difusora Acreana, e também ao vivo para o planeta pelos sites aldeiafm.ac.gov.br e difusora.ac.gov.br. Temos ainda o nosso WhatsApp, anote aí, 68 99203-2962. Aguardamos sua mensagem.
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3: Informar com excelência aqui no Conexão Acre. Hoje é quinta-feira, 6 de agosto de 2026. E você confere nesta edição. Expo Acre 2026 registra público de mais de 50 mil pessoas na quinta noite de feira. Uma das grandes atrações da Expo Acre é a exposição de animais que mostram a força da pecuária do Acre. A atração desta sexta noite de Expo Acre fica por conta da boiadeira, a cantora Ana Castela e a grande final do rodeio. E ainda, Agosto Azul alerta para os riscos de doenças cardíacas nos homens. Planos de saúde crescem no Acre e estado chega a mais de 67 mil vínculos de assistência médica. Educação do Acre avança no Índice de Desenvolvimento da Educação Básica, IDEB, e registra melhor desempenho em 20 anos. Acaba hoje o prazo para recorrer por atendimento especial no ENAD. Na segurança, BOP apreende mais de 18 quilos de drogas e munições de fuzil em Rio Branco. IEPETEC oferta vagas para cursos de produtor de licor, fruticultor e cursos de produtor de bebidas alcoólicas e agente cultural. E a gente confere as comemorações do início da Revolução Acreana. Essas e outras informações você acompanha agora no Conexão Acre.
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3: Dezessete horas e dois minutos, queremos agradecer a sua sintonia, a sua audiência e claro também a carona através do rádio do seu carro. Final de tarde, muita gente saindo do trabalho, saindo do seu compromisso, e a gente sempre tem uma dica importante para você que está no trânsito da nossa capital. Como nós já estamos ainda em semana de Expo Acre, a gente vai dar uma olhadinha agora na Avenida Chico Mendes. Olha, Avenida Chico Mendes, nas proximidades da rotatória da corrente, trânsito bastante intenso já por esta região, tá bom? Tanto no sentido centro-bairro como bairro-centro, tá bom? Você que está nessa região, muita atenção no trânsito. Voltando um pouco para nossa região central, trânsito também bastante intenso na Avenida Ceará, nas imediações do terminal urbano da cidade, principalmente ali no sentido do bairro Aviário. Outro ponto que podemos estar destacando é a Avenida Getúlio Vargas, mesmo no cruzamento da Avenida Nações Unidas, nas proximidades do pronto-socorro da capital. E temos também ali trânsito também bastante intenso na Rua Rio de Janeiro, desde as imediações do cemitério São João Batista até a altura do bairro Floresta e próximo dali a Minas Gerais também, próximo à escola Heloísa Mourão Marques. Olha, você que está no trânsito, lembre-se de que a segurança no trânsito vai muito além de garantir que dois veículos se colidam. Ele também trabalha aspectos relacionados ao bem-estar de todos os usuários das vias públicas, das estruturas, do dinheiro público e, claro, da segurança e da preservação de vidas das pessoas. Pense nisso, tá bom? 17 horas e 4 minutos.
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3: Seguimos o Conexão Acre para conferir a previsão do tempo para esta sexta-feira. A gente começa falando do Alto Acre e Baixo Acre e nos municípios de Sena Madureira, Manuel Urbano e Santa Rosa do Purus. A previsão para esta sexta-feira é de céu claro a parcialmente nublado com possibilidades de chuvas em áreas isoladas. Já no Vale do Juruá, a previsão para amanhã é de céu claro, parcialmente nublado. Mas agora a gente confere as temperaturas para amanhã, iniciando pelo Alto e Baixo Acre e nos municípios de Sena Madureira, Manuel Urbano e Santa Rosa do Purus. A temperatura mínima deve ficar em torno de 22, com a máxima de 34 graus. Nos municípios do Vale do Juruá, as temperaturas variam entre mínima de 23 e a máxima de 32 graus Celsius. 17 horas e 5 minutos.
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3: A gente inicia o Conexão Acre desta quinta-feira falando de economia. Olha, o Comitê de Política Monetária, o Copom, reduz taxa básica de juros de 14,25% para 14% ao ano. A redução da Selic pelo Banco Central é a quarta consecutiva. Vamos conferir detalhes na reportagem de Pedro Lacerda, da Rádio Nacional.
4: O Comitê de Política Monetária do Banco Central reduziu a taxa Selic pela quarta vez consecutiva. A queda foi de 0,25 ponto percentual, levando os juros básicos da economia de 14,25% para 14% ao ano. A decisão foi unânime e já era amplamente esperada pelo mercado financeiro. O movimento faz parte de um ciclo de cortes iniciado em março, quando a Selic estava no patamar de 15% ao ano. Desde então, houve quatro reduções de 0,25 ponto cada, totalizando um ponto percentual de queda. De acordo com o comunicado do Copom, os indicadores recentes mostram desaceleração gradual da inflação e moderação da atividade econômica, embora o mercado de trabalho permaneça aquecido. A projeção do Banco Central para o IPCA no primeiro trimestre de 2028, o novo horizonte relevante da política monetária, é de 3,2%. A meta central de inflação no Brasil, estabelecida pelo Conselho Monetário Nacional, é de 3% ao ano, com margem de tolerância de 1,5 ponto percentual para cima ou para baixo. Apesar do alívio, o Copom manteve tom de cautela. O comunicado destaca que o ambiente externo permanece incerto, com conflitos no Oriente Médio e indefinições sobre a política monetária em economias avançadas. As expectativas do mercado para a inflação são de 5% em 2026 e 4,2% em 2027. O Copom também alertou que os riscos para a inflação seguem acima do normal, com tendência de alta. Entre as principais ameaças estão o deslocamento das expectativas de inflação por um período mais longo, choques no preço do petróleo e efeitos climáticos sobre a produção agrícola e sobre os custos de energia. O comitê evitou sinalizar os próximos passos, afirmando que a magnitude total do ciclo de cortes será definida com base em novas informações. A próxima reunião do Copom está marcada para 15 e 16 de setembro e a decisão dependerá da evolução dos dados econômicos até esta data. Da Rádio Nacional em Brasília, Pedro Lacerda.
3: Olha, a nova lei do frete rodoviário de cargas entra em vigor. Entre as mudanças estão medidas para garantir cumprimento dos valores. Gabriel Brum, da Rádio Nacional.
5: A lei que altera as regras do piso mínimo do frete rodoviário já está em vigor. O texto chegou ao Congresso Nacional em março na forma de medida provisória e só foi aprovado no dia 14 de julho, às vésperas do prazo para perder a validade, e convertido em lei agora com a sanção e publicação no Diário Oficial da União nesta quinta-feira. Isso após pressão dos caminhoneiros que pediam mais medidas para fazer o piso mínimo do frete ser respeitado. Segundo o Ministério dos Transportes, 20% das operações não cumpriam a tabela. De acordo com a nova lei, a Agência Nacional de Transporte Terrestre calcula o valor mínimo do frete a partir da distância, veículo, combustível, tipo da carga e outros fatores. A tabela atualizada deve ser divulgada nos dias 20 de janeiro e 20 de julho de cada ano. O texto sancionado prevê um gatilho de reajuste mais rápido se o diesel oscilar 5% para cima ou para baixo. Nesse caso, a ANTT tem 3 dias úteis para publicar o novo valor. Um instrumento importante é a obrigatoriedade do CIOT, o Código Identificador da Operação de Transporte. O documento deve conter todos os dados do serviço, do contratante, do contratado e os valores. Sem ele, o caminhão não pode sair da garagem. Se o valor do frete não obedecer ao piso mínimo, ele não é emitido. O descumprimento gera multa de R$ 10.500. Outras penalidades previstas, em caso de reincidência, são a suspensão temporária da atividade até o cancelamento do registro da empresa. As multas podem ser aumentadas até R$ 1 milhão para quem insistir em pagar abaixo da tabela. Da Rádio Nacional em Brasília, Gabriel Brum.
3: As famílias brasileiras perderam 62,5 bilhões para bets em 2025. No mesmo período, empresas de apostas movimentaram 351 bilhões. Priscila Mazenotti.
6: 62 bilhões e meio de reais. Esse é o total que as famílias brasileiras perderam para as bets no ano passado, líquido. Ou seja, quando se pega o dinheiro apostado e tira o que foi devolvido em forma de prêmio. É o que sobra. O que dá uma média de 4,7 bilhões de reais por mês, mas num período maior, de outubro de 2024 a março deste ano. Em termos percentuais da renda nacional disponível bruta das famílias, chega a 0,68%. E isso de transferências feitas por PIX para casas de apostas. Enquanto isso, as bets movimentaram quase 351 bilhões de reais em PIX no ano passado. Esses dados estão no Boletim Fiscal dos Estados, divulgado nesta quinta-feira pelo Concefaz, o Comitê Nacional de Secretários de Fazenda, que pegou dados do Banco Central, das estatísticas de pagamento. Nesse estudo, vem um gráfico que mostra que desde a regulamentação das bets em janeiro do ano passado até hoje, houve uma mudança nas transferências por PIX. Isso para o setor de artes, cultura, esportes e recreação. É o comprometimento da renda, os impactos econômicos nas famílias. O detalhe é que a lei que regulamentou as bets fala que as empresas são obrigadas a bloquear o acesso de usuários que sejam compulsivos, mas não é o que está ocorrendo, como diz o advogado Júlio Leone.
7: Quando é detectado que a pessoa tem a ludopatia, que ela é viciada, que ela é compulsiva ali na questão da aposta, o algoritmo deveria travar a conta dela. E ele faz ao contrário. Ele manda mais bônus, ele manda mais voucher, ele manda mais o quê? Aquele incentivo para o cara apostar. E aí é onde ele perde todo o capital dele.
6: Mas o boletim mostra ainda que desde outubro passado, quando foi proibida a aposta para quem recebe o Bolsa Família, houve uma desaceleração no ritmo das transações. Segundo o Concefaz, o que mostra que a proibição teve efeitos concretos sobre o volume agregado de transações, sugerindo que as famílias de renda mais baixa tinham participação significativa no mercado das bets. Da Rádio Nacional em Brasília, Priscila Mazenotti.
3: E falando em família, a Lei Maria da Penha mudou olhar sobre crimes de violência doméstica. A promulgação da lei completa 20 anos nesta sexta-feira. Tatiana Alves, da Rádio Nacional.
8: Até 2006, os casos de violência doméstica contra a mulher eram tratados pela justiça brasileira como infrações de menor potencial ofensivo. Na prática, agressões dentro de casa muitas vezes eram julgadas pelos juizados especiais criminais, que priorizavam conciliações e penas alternativas. A entrada em vigor da Lei Maria da Penha acabou com práticas comuns até então, como a ideia de que o problema deveria ser resolvido dentro de casa. Especialistas consideram a lei um divisor no combate à violência contra a mulher no Brasil, como a advogada especialista em direito da família e penal, Viviane Penha.
9: Hoje, com a medida protetiva, a gente tem uma garantia de que o agressor não pode se aproximar, mesmo que essa garantia, na maioria das vezes, elas não são cumpridas. Com a Maria da Penha, o tratamento diferenciado, por exemplo, antes a mulher tinha que ir numa delegacia qualquer fazer um boletim de ocorrência. Hoje a mulher tem a delegacia especializada no atendimento da mulher, justamente pela proteção estatal direcionada às mulheres.
8: Antes das mudanças na lei, muitos agressores acabavam punidos apenas com o pagamento de cestas básicas, multas ou prestação de serviços à comunidade. A nova legislação permitiu a criação de mecanismos específicos para prevenir, punir e combater a violência doméstica e familiar contra a mulher, como a possibilidade de prisão em flagrante e decretação de prisão preventiva do agressor. Uma mulher cuja identidade não pode ser revelada viveu anos em um relacionamento abusivo. Ela alerta para o emaranhado de sentimentos e situações envolvidas e faz uma reflexão. Eles dificilmente mudam.
10: Eu percebi que ele queria muito além de mim, né? Exigia muito além de mim. E eu percebi que isso tudo já, para mim, já me incomodava. E era como se fosse já, né, que eu estivesse vivendo uma violência já psicológica. Eu acreditava, né, na cabeça, que ia ser melhor por causa dos filhos. E eu achava que ele ia mudar, né? Nessa parte, demorei um pouco para me libertar dessa situação.
8: Ao endurecer as punições, criar uma rede de proteção e reconhecer diversas formas de violência, a Lei Maria da Penha rompeu com décadas de tolerância institucional em relação às agressões praticadas dentro de casa, consolidando medidas de proteção voltadas à segurança e à autonomia das mulheres. Da Rádio Nacional, no Rio de Janeiro, Tatiana Alves.
3: O Ministério Público Federal vai à Justiça para impedir postes que incentivam o garimpo ilegal. A ação contra a Meta tem o objetivo de proteger o bioma amazônico. Gabriel Correia, da Rádio Nacional.
11: O Ministério Público Federal entrou com uma ação para impedir a divulgação de conteúdos que incentivem o garimpo ilegal no país, no Facebook e no Instagram. Investigações mostraram o uso frequente das plataformas para fazer apologia à exploração ilegal de ouro em toda a Amazônia. A ação do MPF tem como objetivo especialmente a proteção do bioma amazônico, dos povos indígenas expostos ao mercúrio e à preservação do minério brasileiro. As investigações começaram em 2024 por meio de um inquérito policial que revelou o uso frequente das plataformas incentivando a exploração do ouro em Roraima, onde sequer Itaquera existem empreendimentos de lavra garimpeira legalmente autorizados, mesmo após a identificação de perfis e grupos públicos e da remoção de conteúdos denunciados, novas publicações com o mesmo teor reapareceram rapidamente. A Procuradoria pediu que a Justiça obrigasse o Facebook a avisar preventivamente os usuários nas publicações relacionadas à mineração e apresentasse um plano para detectar essas atividades criminosas. Nesta semana, a Primeira Vara Federal Civil de Roraima negou o pedido de liminar sob o argumento de que o dever de monitoramento preventivo e imediato é reservado aos crimes graves, como terrorismo, racismo e crimes sexuais contra crianças. O garimpo ilegal não se enquadraria nessa definição. Mas a Justiça Federal pediu mais informações sobre os impactos e a viabilidade dos sistemas de alerta e monitoramento antes de decidir. O Facebook tem que responder quais medidas tomadas hoje para identificar crimes relacionados à extração ilegal de minérios, qual a viabilidade de monitorar palavras-chave e imagens como dragas, balsas e pistas de pouso clandestinas e de quem é o controle sobre os sistemas de moderação no Brasil. Nós tentamos contato com a Meta, dona do Facebook, ainda sem resposta. Da Rádio Nacional em São Luís, Gabriel Correa.
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3: Eleições 2026, a campanha No Meu Voto Mando Eu visa assegurar direito ao voto secreto. A iniciativa que será lançada hoje reúne TSE, TST e MPT. Renato Ribeiro, da Rádio Nacional.
12: Com o slogan No Meu Voto Mando Eu, a Justiça lança nesta quinta-feira a Aliança pelo Voto Livre e Secreto. A campanha é uma mobilização nacional contra o assédio eleitoral no ambiente de trabalho. O assédio acontece quando empregadores ou chefes usam de sua influência para direcionar, intimidar, constranger ou humilhar trabalhadores por suas escolhas políticas. São exemplos ameaças de demissão ou de prejuízos profissionais, promessas de benefícios em troca de apoio político, exigência de participação em atos de campanha ou cobrança sobre o voto. A campanha vai ser lançada pelas Justiças Eleitoral e do Trabalho e pelo Ministério Público do Trabalho nesta manhã no Tribunal Superior Eleitoral em Brasília. A iniciativa reforça a escolha eleitoral como um direito individual que deve ser exercido de forma livre, sem qualquer tipo de pressão, constrangimento ou interferência. A ideia é incentivar pessoas, empresas, instituições públicas e privadas, organizações da sociedade civil e entidades de classe a participarem do movimento. As instituições assinam também um acordo para desenvolverem ações conjuntas em defesa da liberdade de voto e do fortalecimento da democracia. Da Rádio Nacional em Brasília, Renato Ribeiro.
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3: A gente fala de saúde às 17 horas e 20 minutos, afinal, o Agosto Azul alerta para os riscos de doenças cardíacas nos homens. Vamos conferir detalhes na reportagem de Fernanda Nardo.
13: As doenças cardiovasculares são a principal causa de morte entre os homens no Brasil. Estão no foco da campanha Agosto Azul deste ano. Os problemas cardíacos respondem por cerca de 30% das mortes no país. Dados da Secretaria de Estado da Saúde do Paraná mostram que os homens ainda procuram menos os serviços de saúde. Em 2025, eles representaram 28,6% dos atendimentos na faixa de 20 a 59 anos. Nos primeiros meses deste ano, o índice foi de 27,9%. O cardiologista e presidente da Associação Brasileira de Estimulação Cardíaca, Marcelo Sobral, alerta que a busca tardia por atendimento dificulta o diagnóstico precoce de doenças silenciosas.
14: O grande problema de procurar atendimento médico ou se preocupar com a saúde tardiamente é que a gente pode encontrar doenças mais avançadas. Por exemplo, uma diabetes mais avançada, uma hipertensão hipertensão mais avançada, algum tipo de placa em coronária mais avançada. Então, por isso que a gente tem que sempre ir atrás para fazer essa manutenção, vamos dizer assim. Porque essa manutenção é super importante para nossa saúde.
13: Hipertensão arterial, diabetes, colesterol alto, tabagismo, excesso de peso e sedentarismo estão entre os principais fatores de risco para o desenvolvimento de doenças do coração. O especialista destaca quais hábitos podem ajudar a prevenir esses problemas.
14: O grande problema dos hábitos de vida ruins é que eles podem abreviar a nossa vida e, se não abreviam a vida, elas complicam, né? Então, o ideal é que a gente sempre busque hábitos saudáveis. Caminhar, fazer alguma atividade física, fazer uma dieta balanceada, evitar muito sal, muito açúcar, para que a nossa saúde fique plena e, com isso, a gente consiga, né, ter uma qualidade de vida melhor.
13: A Secretaria de Estado da Saúde reforça a importância de manter o controle do peso, evitar o consumo excessivo de álcool e fazer acompanhamento médico regular, especialmente entre homens de 40 a 74 anos. A recomendação é que os cuidados com o coração não se limitem ao mês de agosto, mas façam parte da rotina ao longo da vida. Agência Rádio Web de Curitiba, Fernanda Nardo.
3: A Anvisa proíbe Ozempic Natural e suplementos que prometem emagrecer. De acordo com a agência, produtos eram comercializados sem registro. Vamos conferir na reportagem de Sayonara Moreno, da Rádio Nacional.
15: A Anvisa determinou ações contra medicamentos e produtos irregulares. Em resolução publicada nesta quinta-feira no Diário Oficial da União, a reguladora também alerta para um lote falsificado do medicamento Nebido, que contém testosterona, hormônio masculino. O produto, indicado para casos específicos em pacientes homens, costuma ser utilizado mesmo sem indicação médica para ganho acelerado de massa muscular. O lote indicado como falsificado é o KT0S5T4. E o alerta foi da própria fabricante do medicamento, que alega não reconhecer o padrão de impressão dos dados variáveis da embalagem. No documento, a Anvisa ainda mandou apreender e proibir a comercialização, distribuição, fabricação, importação, propaganda e uso de todos os lotes dos produtos Ozempic Natural e dos Slim Turbo Premium e Slim CPS Dourado Gold. De acordo com a decisão, os produtos eram comercializados sem registro e as empresas fabricantes não têm cadastro na agência. Outra restrição da Anvisa é para todos os produtos de cannabis da Associação Canábica Nordeste, ACANE. O motivo para a agência é que a ACANE não tem autorização de funcionamento válida, além de operar em local desconhecido. A nossa reportagem procurou a associação, mas não obteve retorno até este fechamento. Da Rádio Nacional em Brasília, Sayonara Moreno.
3: Os planos de saúde crescem no Acre e o estado chega a mais de 67 mil vínculos de assistência médica. Dejanaine Oliveira com a informação.
16: O número de beneficiários de planos de saúde aumentou no Acre entre junho de 2025 e junho de 2026, acompanhando a tendência nacional apontada pela Agência Nacional de Saúde Suplementar, ANS. Os dados divulgados nesta semana mostram avanço tanto nos planos de assistência médica quanto nos exclusivamente odontológicos no estado. Na assistência médica, o Acre passou de 45.900 beneficiários em junho de 2025 para 46.805 em junho de 2026, um crescimento de 905 vínculos, o equivalente a 1,97% em 12 meses. O avanço foi ainda mais expressivo nos planos exclusivamente odontológicos. O número de beneficiários saltou de 19.598 para 20.611, representando um aumento de 1.013 vínculos, ou 5,17% no período. Somados, os dois segmentos contabilizam 67.416 vínculos ativos no Acre em junho de 2026. A ANS ressalta, no entanto, que os dados representam vínculos a planos de saúde e não necessariamente a número de pessoas atendidas, já que o mesmo beneficiário pode possuir mais de um plano. No cenário nacional, o setor de saúde suplementar alcançou 53.145.666 beneficiários em planos de assistência médica e 36.711.046 em planos exclusivamente odontológicos, mantendo a trajetória de crescimento observada ao longo do último ano. A movimentação no mercado também permaneceu elevada. Nos últimos 12 meses, foram registradas 15.891.764 adesões e 15.132.520 cancelamentos de planos de assistência médica, resultando em uma taxa de rotatividade de 28,89%. Apenas em junho deste ano, houve 1.245.379 novas adesões e 1.159.481 cancelamentos, com taxa de rotatividade mensal de 2,19%. Dejanane Oliveira, Sistema Público de Comunicação.
3: Vamos para um rápido intervalo e você confere a seguir. Educação do Acre avança no Índice de Desenvolvimento da Educação Básica IDEB e registra melhor desempenho em 20 anos. E ainda, BOPE apreende mais de 18 quilos de drogas e munições de fuzil em Rio Branco. Voltamos já.
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3: Estamos de volta com o segundo bloco do Conexão Acre desta quinta-feira, agradecendo como sempre sua sintonia e audiência. E falando agora de educação, olha a educação do Acre, na verdade uma boa notícia. A educação do Acre avança no Índice de Desenvolvimento da Educação Básica IDEB e registra melhor desempenho em 20 anos. Vamos conferir na reportagem de Thaís Caroline.
20: O Acre alcançou, em 2025, os melhores resultados da história no Índice de Desenvolvimento da Educação Básica, o IDEB, desde a criação do indicador em 2005. Os dados divulgados pelo Ministério da Educação mostram avanço em todas as etapas de ensino. Nos anos iniciais do ensino fundamental, a nota do Estado subiu de 5,8 para 6,3. Nos anos finais, reais passou de 4,8 para 4,9. Já no ensino médio, o índice aumentou de 4 para 4,2. Os resultados da rede pública estadual também apresentaram crescimento nos três níveis avaliados, reforçando a evolução da qualidade de ensino. Outro indicador que mostrou a melhora foi o Sistema de Avaliação da Educação Básica, o SAEB. Os estudantes acrianos registraram avanço no desempenho da língua portuguesa e matemática no quinto ano do ensino fundamental e também no ensino médio. Apenas a avaliação da língua portuguesa do nono ano apresentou uma pequena redução, enquanto matemática registrou crescimento. Segundo o Ministério da Educação, os resultados refletem a recuperação da aprendizagem após os impactos da pandemia e apontam avanços na qualidade da educação básica no Acre e em todo o país. Thaís Caroline, para o Sistema Público de Comunicação.
3: Falando ainda em IDEB, a gente vai conferir agora o resultado do IDEB na região do Alto Acre, precisamente em Chapuri, que avançou e alcançou o terceiro melhor nota do Acre e se consolida entre as melhores redes de ensino do estado. Quem vai contar pra gente é Josenir Oliveira.
1: A educação pública de Chapuri alcançou um patamar expressivo nos indicadores de qualidade de ensino do país. Conforme os dados do Índice de Desenvolvimento da Educação Básica, IDEB 2025, divulgados pelo Ministério da Educação, o município elevou sua nota nos anos iniciais do ensino fundamental de 6 para 6,5. O resultado coloca a cidade na terceira posição do ranking de desempenho do estado do Acre. O avanço no indicador representa uma conquista estratégica para a transformação social e educacional do município. Mais do que um número, a nota 6,5 consolida a eficiência das políticas públicas aplicadas à rede municipal, demonstrando que os investimentos contínuos na melhoria da aprendizagem, no acompanhamento pedagógico e na estrutura escolar estão gerando impactos diretos em sala de aula. O desempenho reforça a credibilidade do ensino público local, garantindo que as crianças chapurienses tenham acesso a um processo educativo cada vez mais sólido, inclusivo e capaz de abrir portas para o futuro. Entre as unidades de ensino da rede, a Escola Municipal Professora Rita Maia obteve destaque ao registrar a nota 6,6 no IDEB, superando a média de 6,1 obtida anteriormente e alcançar uma taxa de aprovação de 99,6%. Com esse índice, a unidade consolidou-se como a de maior desempenho educacional no município, abrangendo tanto a rede municipal quanto a estadual. A gestão municipal destacou o resultado como fruto do empenho de toda a comunidade escolar. O prefeito Maxwell Maia comemorou os números, ressaltando que o avanço reflete a dedicação diária de quem atua nas escolas e reafirma o direcionamento correto das ações pedagógicas. Ao lado da secretária municipal de educação, Alcelina Oliveira, o prefeito pontuou que o alcance do IDEB é uma construção coletiva. Ele disse que a conquista foi atribuída ao trabalho integrado de gestores, professores, mediadores, equipes técnicas, servidores administrativos, merendeiras, serventes e vigias, evidenciando que o ambiente propício ao aprendizado depende do esforço conjunto de todas as funções da rede de ensino. Calculado pelo Ministério da Educação a partir da combinação entre o desempenho dos alunos em exames nacionais e as taxas de aprovação, o IDEB é o principal parâmetro da qualidade da educação básica no Brasil. Com os dados apresentados, Chapuri reafirma sua posição de referência educacional no Acre e fortalece o compromisso com uma gestão pública focada no avanço social por meio da educação. De Chapuri, Josenio Oliveira para o Sistema Público de Comunicação do Acre.
3: E do Alto Acre, nós vamos para o Vale do Juruá. Afinal, a Escola de Ensino Fundamental São José de Cruzeiro do Sul alcançou a maior nota do IDEB e se destaca entre as melhores do Acre. Nonato Costa com informação.
2: A tradicional Escola de Ensino Fundamental São José de Cruzeiro do Sul acaba de conquistar a maior nota do IDEB em todo o Vale do Juruá, figurando entre os grandes destaques de todo o estado. Divulgado pelo Ministério da Educação, a nota nos anos iniciais, até o quinto ano, chegou a impressionante 7,5, superando a meta de 7,3. Já nos anos finais, o nono ano, a escola cravou 6,2%. São índices que superam com folga a média nacional e colocam o trabalho dessa instituição no topo. Mas para entender a grandeza desse resultado é preciso olhar para a história. A Escola São José não chegou ao topo por acaso. Ela carrega uma longa e sólida tradição no ensino de Cruzeiro do Sul e de toda a região do Juruá, tendo construído ao longo de décadas um legado inestimável na formação de gerações de cidadãos. E parte fundamental desta entidade está na sua raiz. A escola é a administrada por meio de uma importante parceria entre o governo do Acre e a Diocese de Cruzeiro do Sul, sob a gestão da Igreja Católica, instituição que historicamente possui uma tradição secular e conhecida de excelência e compromissos com o ensino na Amazônia. A escola une valores humanos profundos e uma rigorosa organização pedagógica. Essa união de forças entre o poder público e a Diocese tem significado um verdadeiro salto de qualidade para a rede pública de ensino acreditado. Mostra que quando há cooperação, planejamento e compromisso com o futuro das nossas crianças, a escola pública avança, vira referência e transforma vidas. E o segredo desse sucesso recente, segundo a diretora Rosa Mônica, foi o movimento constante. A escola adotou o lema Uma Escola em Movimento, promovendo simulados, gincanas, jogos educativos e um forte trabalho de acolhimento. Ela faz questão de destacar o protagonismo dos alunos que vestiram a camisa, superaram os desafios e elevaram ainda mais o padrão de excelência. O Vale do Juruá celebra com muito orgulho esta verdadeira lição de sucesso na educação de Cruzeiro do Sul. Nonato Costa para o Sistema Público de Comunicação.
3: A gente fala agora do Instituto Estadual de Educação Profissional e Tecnológica, o IEPTEC, que oferta vagas de cursos para Rio Branco, Porto Walter e também Cruzeiro do Sul. Vamos conferir esses cursos na reportagem de Lígia Gomes.
21: A qualificação profissional faz parte do programa Bioeconomia na Amazônia Legal. No mesmo curso, foram formadas turmas nos bairros Custódio Freire e Sobral. Nessas localidades, as vagas já foram preenchidas. Catiúcia Fernandes é a coordenadora do programa de Bioeconomia pelo IEPTEC e fala sobre as vagas da capital e algumas que seguem abertas também no Juruá.
22: Para a população de Rio Branco, especialmente os moradores dos bairros Custódio Freire, Sobral e Cidade do Povo, foram abertas 60 vagas no curso de produtor de licor, mas no momento só restam vagas para a turma da Escola de Gastronomia na Cidade do Povo. Os interessados podem procurar a escola até essa quinta-feira, dia 6, na rua Afife Arão, sem número, no horário das 8 às 16. No Juruá, ainda temos vagas para o município de Porto Walter, no curso de fruticultor, com matrículas na Escola Borges de Aquino, atendendo até sexta-feira, dia 7. Das 14 às 17. Em Cruzeiro do Sul, ainda temos vaga nos cursos de produtor de bebidas alcoólicas e agente cultural, com matrículas sendo realizadas também até sexta no Ceflora, das 8 às 11 e das 14 às 17. A previsão de início das aulas é na próxima segunda-feira, dia 10 de agosto, para todas as turmas, tanto da capital quanto do Juruá. Os cursos que iniciarão segunda-feira são meliponicultor, produtor de bebidas alcoólicas, agente cultural, fruticultor, criador de peixes, agricultor orgânico, aquicultor, açaicultor, operador de beneficiamento de café e produtor de licor.
21: Para 2026, foram disponibilizadas 1.119 vagas para o Acre em diversas qualificações profissionais por meio do programa do governo federal. Lígia Gomes, do IEPTEC, para o Sistema Público de Comunicação do Acre.
3: E acaba hoje o prazo para recorrer por atendimento especial no ENAD. Estudantes precisam apresentar documentos que comprovem necessidade. Tatiana Alves, da Rádio Nacional.
23: Os estudantes inscritos no ENAD, Exame Nacional de Desempenho dos Estudantes, que tiveram negado o pedido de atendimento especializado, ainda podem recorrer da decisão. O prazo para apresentar o recurso vai até esta quinta-feira e o procedimento deve ser feito exclusivamente pelo sistema ENAD. Para solicitar nova análise, o participante precisa acessar a plataforma do exame e anexar documentos que comprovem a necessidade do atendimento especial, seguindo as exigências previstas no edital. O atendimento especializado é oferecido a participantes que necessitam de condições específicas para realizar a prova em igualdade de oportunidades com os demais candidatos. Fique atento ao calendário. O período para envio dos recursos vai até 7 de agosto. Já a divulgação das decisões está marcada para o dia 14. As provas do ENAD 2026 para os cursos de bacharelado serão aplicadas em 29 de novembro. O ENAD é um dos principais instrumentos de avaliação do ensino superior brasileiro. O exame mede o desempenho dos estudantes em relação aos conteúdos previstos nas diretrizes curriculares dos cursos de graduação, além de analisar competências, habilidades e o grau de atualização dos participantes sobre temas da realidade brasileira e internacional. Os resultados também são utilizados para compor indicadores de qualidade dos cursos e das instituições de ensino superior de todo o país. Da Rádio Nacional, no Rio de Janeiro, Tatiana Alves.
4: Segurança.
3: Falamos de segurança pública, às 17 horas e 42 minutos, o BOPE apreende mais de 18 quilos de drogas e munições de fuzil em Rio Branco. A reportagem é com Thaís Caroline.
5: Um homem de 35 anos foi preso pela polícia militar, suspeito de usar a própria casa como ponto de armazenamento e distribuição de drogas no bairro Nova Esperança, em Rio Branco. A ação foi realizada por equipes do Batalhão de Operações Especiais, o BOPE, após denúncias de movimentação suspeita em um imóvel na rua Hélio Melo. Ao chegarem ao local, os policiais encontraram o suspeito na área externa da residência, consumindo drogas ao lado de um tijolo de maconha. Durante a abordagem, ele informou que havia mais materiais ilícitos em depósito nos fundos da casa. Nas buscas, os militares apreenderam mais de 18 quilos de maconha, além de porções de cocaína e oxi, uma balança de precisão, dois celulares, uma mochila utilizada para entregas e 39 munições de calibre 5.56 de uso restrito. O homem foi preso em flagrante por tráfico de drogas e encaminhado à Delegacia Especializada de Polícia Civil, junto com todo o material apreendido, onde foram realizados os procedimentos legais. Thaís Caroline, para o Sistema Público de Comunicação do Acre.
3: A gente continua com a repórter Thaís Caroline, agora trazendo a informação de que policiamento comunitário apreendeu uma submetralhadora artesanal e prendeu também três suspeitos em Rio Branco.
5: Três homens foram presos pela polícia militar, suspeitos de integrar uma organização criminosa e portar arma de fogo de uso restrito durante uma abordagem no bairro Preventório, em Rio Branco. A ação foi realizada por equipes de policiamento comunitário Alfa do 1º Batalhão, durante patrulhamento na rua Piauí. Os policiais perceberam que os ocupantes de um veículo tentaram se esconder ao notar a aproximação da viatura, o que motivou a abordagem. Durante a revista, os militares encontraram uma mochila com uma submetralhadora artesanal calibre 9mm produzida por meio de impressão 3D, além de um carregador com capacidade para 25 munições. O armamento não possuía identificação de fabricante nem numeração. Os três suspeitos receberam voz de prisão pelos crimes de integrar organização criminosa e porte ilegal de arma de fogo de uso restrito. Também foram apreendidos dois celulares e o veículo utilizado pelo grupo. Os presos e todo o material apreendido foram encaminhados à delegacia de flagrantes, onde foram realizados procedimentos legais. Thaís Caroline, para o Sistema Público de Comunicação do Acre.
3: Vamos para mais um rápido intervalo e você confere a seguir. Expo Acre 2026 registra público de mais de 50 mil pessoas na quinta noite. A atração desta sexta-noite de Expo Acre fica por conta da boiadeira cantora Ana Castela e o grande final do rodeio. E a gente confere também as comemorações do início da Revolução Acreana. Daqui a pouco.
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3: Estamos de volta com o último bloco do Conexão Acre desta quinta-feira, agora falando de Revolução Acreana. A tradicional festa da Revolução aconteceu na manhã desta quinta-feira, dia 6, com café comunitário e desfile cívico no bairro 6 de agosto, em Rio Branco. A programação celebra os 124 anos da Revolução Acreana e há os 122 anos de fundação do bairro 6 de agosto. O evento reuniu moradores, estudantes de escolas públicas e militares, representantes das forças de segurança e autoridades estaduais e municipais que acompanharam o desfile pelas ruas do bairro. A chefe do Executivo Estadual participou das comemorações, tomou o café da manhã com estudantes e moradores e ressaltou que o bairro preserva parte importante da memória acreana. A banda mirim da Polícia Militar deu início ao desfile com uma programação que reuniu centenas de estudantes de escolas militares, além de moradores que acompanharam as homenagens à Revolução Acreana. Logo após a apresentação, cerca de 160 alunos da Escola Militar Tiradentes desfilaram pelas ruas do bairro. Em seguida, participaram os estudantes da Escola Dom Pedro II, com aproximadamente 80 alunos, além das escolas UNIB, Escola Militar Wilson Barbosa e Escola Estadual Roberto Sanches Mubarak, localizada no bairro 6 de agosto. As instituições levaram ao desfile pelotões formados por estudantes, professores e equipes pedagógicas, reforçando o caráter cívico e educativo das comemorações. Para o presidente do bairro da 6 de agosto, Rony Carvalho, a realização da festa já faz parte da tradição da comunidade e é aguardada pelos moradores.

0: Então, a primeira noite do novenário reuniu famílias inteiras que mantêm viva a tradição de participar da festa da padroeira. A programação religiosa seguirá pelos próximos dias, reunindo milhares de fiéis em celebrações diárias na catedral.
1: Eu sempre participei desde muito nova, eu venho com minha família, minha mãe tem essa tradição e a gente sempre vem. Todo ano a gente está participando.
0: Hoje veio com quem?
1: Vim com a minha mãe, minhas três irmãs e meu filho.
0: Entre os participantes estava o professor André Ribeiro, que acompanha o novenário em homenagem à Nossa Senhora da Glória, desde que chegou a Cruzeiro do Sul, em 1999. Ele destacou a importância da devoção à Nossa Senhora da Glória como símbolo de fé, esperança e união para os católicos da região.
2: Nossa Senhora da Glória é para nós católicos um símbolo, né, de fé, de esperança e de caridade para aqueles que acreditam em Jesus Cristo e na importância que é a religião e a fé.
0: Durante a celebração, Dom Flávio apresentou o tema deste ano, Mãe do Povo Fiel, ressaltando que a missão de Nossa Senhora é conduzir os cristãos a Jesus Cristo. O bispo também destacou que o novenário é um momento de união para toda a população, independente de diferenças políticas, religiosas ou sociais.
3: Porque Nossa Senhora, a missão de Nossa Senhora é nos levar a Cristo, então o tema Mãe do Povo Fiel. Então, é do povo todo, né? De todo o Vale do Juruá, da nossa diocese, todos os 12 municípios, independentemente de partido, independentemente de religião, independentemente de torcida, tudo aquilo que pode nos dividir, nós nos unimos todos como filhas e filhos de Deus.
0: Além das celebrações religiosas, a programação contará com caminhadas da juventude, das crianças e pela paz, além da tradicional procissão de encerramento. Segundo Dom Flávio, o novenário também movimenta a economia de Cruzeiro do Sul, atraindo visitantes, fortalecendo o comércio, a rede hoteleira e os serviços durante o período da festa.
3: Começou com a corrida, mas depois, sábado, vamos ter a caminhada dos jovens, saindo da rotatória da Balsa de Rodrigues Alves, domingo, descendo do Colégio São José às 5:30 PM, vamos ter a procissão das crianças. Depois vamos ter ainda no dia 11, dia do estudante, vamos clamar pela paz, então a caminhada pela paz, saindo sempre do Colégio São José, vamos descer todos juntos, né? Então vai ser um novenário de caminhadas, né? Como diz o hino, né? Caminhando com Maria.
0: De Cruzeiro do Sul, Gladson Albano, para o Sistema Público de Comunicação do Acre.
4: A gente fala agora de Expo Acre 2026. Segundo os organizadores da Expo Acre, na noite de ontem, mais de 51 mil pessoas visitaram o parque de exposições. Na arena de shows, a grande atração foi o cantor nacional Wesley Safadão. Vamos conferir com Thaís Caroline.

0: A quinta noite da Expo Acre foi marcada por uma das apresentações mais aguardadas da programação. O cantor Wesley Safadão subiu ao palco às 23 horas na Arena de Shows do Parque de Exposições Wilde Viana, em Rio Branco, onde reuniu milhares de pessoas. O show gratuito atraiu público de diversas regiões do Acre e de estados vizinhos, reforçando a Expo Acre como um dos principais eventos de entretenimento e negócios da região Norte. Desde a abertura dos portões, a movimentação foi intensa no parque, com visitantes circulando pelos espaços de gastronomia, comércio, exposição de animais e estandes institucionais. Um dos maiores nomes da música brasileira, o Wesley Safadão, possui uma trajetória consolidada no forró e no piseiro, acumulando sucessos que figuram entre as músicas mais executadas do país. Com uma carreira de mais de duas décadas, o artista é conhecido por arrastar multidões por onde passa e manter uma forte conexão com o público. E no Acre não foi diferente. Thaís Carolinho para o Sistema Público de Comunicação do Acre.
1: Atração desta sexta noite de Expo Acre fica por conta da

0: Boiadeira, cantora Ana Castela, Ronaldo Duarte, vai contar pra gente o horário da abertura dos portões e também do início do show.
1: A programação da sexta noite da Expo Acre 2026 promete reunir um grande público nesta quinta-feira em Rio Branco. O principal destaque será o show da cantora Ana Castela, que sobe ao palco às 22 horas no Parque de Exposição. As atividades da feira começam às 18 horas com a abertura dos estandes e dos palcos alternativos. Às 20 horas, o público acompanha a grande decisão do rodeio, um dos eventos mais tradicionais da programação. Os estandes permanecerão abertos até a meia-noite, enquanto as demais atrações da Expo Acre seguem até às 3 horas da madrugada, marcado o encerramento da programação. Ronaldo Duarte, para o Sistema Público de Comunicação.
0: E hoje também é o dia da grande final do rodeio. Vamos conferir com o nosso repórter Ivan de Carvalho.
2: O agronegócio e a pecuária é um grande espetáculo à parte da Expo Acre. Os leilões têm os seus atrativos pela raça dos animais que são leiloados dia a dia. O pecuarista e presidente da Federação da Agricultura, Assuir Veronês, faz avaliação positiva do evento e os animais que são expostos nas baias, onde a população tem o contato direto com as mais diversas raças.
3: Esses animais que estão aqui são animais preparados para vir para a feira. Né? São animais mansos, né? Que você pode ver de perto, você pode encostar, pegar, passar a mão. As crianças adoram. O movimento aqui, eu fico aqui na sede da federação onde eu estou agora, eu fico vendo passando as pessoas aqui, que são pessoas comuns, né? Mas todos querem ir ali ver os animais. Animais, tocar nos animais, né? É uma atração diferente e especial.
2: A priori, 10 montarias. 99% dos peões são do estado do Acre, apenas um do Amazonas. A expectativa de público a cada noite tem aumentado. Marcos Pereira, coordenador e diretor do rodeio dessa Expo Acre, reforça o convite para a população para mais uma noite de muita emoção em Touro Brabos.
4: Convidando aos amantes do rodeio em touros para hoje, para nossa semifinal e para nossa grande final, que também acontece hoje. Hoje estarão indo 10 peões, né? Dos 10, apenas um que é de fora, que é do Amazonas. Os outros todos são do estado do Acre, de Brasileia, de Capixaba e Senador Guiomar. Assim distribuídos, tá? Então nós temos aí a grande chance de esse ano o título do rodeio em touros da Expo Acre ficar com um acreano, né? Já que nós temos 9 acreanos aí na semifinal. Então, a gente convida todos os amantes do rodeio para que possam participar logo mais a partir das 20 horas, né? Com a abertura oficial da semifinal e da final do rodeio da Expo Acre, que também é uma etapa da Liga Nacional de Rodeio.
2: Para essa quinta-feira, além da final do rodeio, tem um show de Ana Castela. Na sexta-feira, som e louvor, a noite gospel. Encerramento no domingo, a dupla Bruno e Marrone. Para o Sistema Público de Comunicação, Ivan de Carvalho.
0: E em virtude da transferência do ponto facultativo, não transmitiremos o Conexão Acre desta sexta-feira, retornando às nossas atividades normais na segunda-feira, dia 10. Tá bom? Que todos tenham uma excelente noite e até a segunda-feira.
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0: Igreja Apostólica apresenta o programa A Hora Milagrosa. Ao anunciarmos o nome da Santa Vó Rosa como Espírito Consolador, o fazemos convictos da verdade e fundamentados nas palavras de nosso Senhor Jesus Cristo. Disse ele: quando vier aquele Espírito da verdade, ele vos guiará em toda a verdade, porque não falará de si mesmo, mas dirá tudo o que tiver ouvido e vos anunciará o que há de vir. Ele me glorificará, porque há de receber do que é meu e vou-lo-á de anunciar. Divulgamos a seguir um depoimento de fé prestado em agradecimento e reconhecimento a Deus Pai e aos seus santos.
1: A senhora Eunice Cardoso Felício foi encaminhada para uma cirurgia corretiva na bexiga. Antes de atender a indicação médica, ela pediu pessoalmente a bênção do primaz Santo Irmão Aldo, que ainda estava entre nós, cumprindo seu ministério de profeta. Depois dessa providência de fé, ela se sentiu mais confiante e agendou a data da intervenção. No dia da cirurgia, ela adentrou o hospital com a pressão arterial elevada, situação que poderia inviabilizar aquele tratamento. Porém, antes de ser levada ao centro cirúrgico, essa senhora clamou pelo poderoso nome do Santo Irmão Aldo e foi atendida. Durante o preparatório, as condições dessa paciente sinalizaram plena normalidade, inclusive a pressão arterial. Submetida à cirurgia indicada, graças ao amparo celeste, tudo correu bem para ela, tanto que no dia seguinte recebeu alta. Logo se sentiu bem e recuperou a boa disposição. Bênçãos pelas quais direcionou ações de graças ao Santo Irmão Aldo e ao Poder Celestial. Seu depoimento de fé prestado em agosto de 2024 foi remetido de General Salgado, Estado de São Paulo.

0: No próximo domingo, celebraremos o Dia dos Pais, ocasião em que prestaremos homenagem a Deus Pai e Eterno Senhor, ao Santo Irmão Aldo e aos Senhores Pais, que merecem honra e consideração de seus filhos e filhas.
1: Temos reunião em Rio Branco, Estado do Acre, aos sábados às 19 horas, aos domingos às 18 horas e 30 minutos, e no segundo domingo de cada mês, a reunião é realizada às 14 horas e quinzenalmente às quintas-feiras às 19 horas e 30 minutos. Rua Palmeiral, número 584, bairro Cidade Nova. Deus, o Pai, Senhor Criador do Universo e de todas as coisas justas e perfeitas que nele há, juntamente com o seu poder celestial, constituído por serafins, querubins, arcanjos, anjos e santos, não se alegra com o sofrimento da criatura humana, nem se compraz com as consequências do domínio do engano, do pecado e da maldade que a separa da sua bendita graça. Tanto isso é verdadeiro que, manifestando a sua infinita misericórdia para com a criatura humana, ele enviou o seu amado filho para dar-se em sacrifício vivo a fim de libertá-la da escravidão do pecado e, no tempo presente, com ele, nosso Senhor Jesus, o Pai Eterno, galardoou a Santa Vó Rosa como o Consolador prometido e a enviou como a grande bênção para este mundo, concedendo assim uma nova oportunidade de redenção e de salvação para toda a humanidade. Embora, nos dias atuais e de maneira abrangente, estejamos vivendo dias trabalhosos de adequações e reorganização das atividades humanas, das mais básicas às mais complexas, se faz necessário que não te deixes abater diante de informações nem sempre fundamentadas na realidade dos fatos, tampouco pela insegurança que tende a surgir dessas circunstâncias incomuns do lidar cotidiano, ó ouvinte. Se faz, então, apropriado e oportuno o cântico que o salmista Davi direcionou aos céus, expressando a sua confiança no poder do Altíssimo. O Senhor é a minha luz e a minha salvação. A quem temerei? O Senhor é a força da minha vida. De quem me recearei? Portanto, alicerçado na confiança que depositas em Deus Pai e nos seus santos, sejas esforçado em manter o bom ânimo e a esperança de dias melhores, inclusive a fim de que, com renovado ânimo, possas enfrentar e superar situações adversas que venham a surgir no teu caminho. Também para que convivas harmoniosamente com o semelhante, onde quer que se faça necessário, seja no lar, no ambiente da escola ou de trabalho. De nossa parte, rogamos que a graça e a proteção divinas estejam sempre presentes em teu viver e em teu lar. Assim suplicamos, porque cremos que Deus Pai, nosso Senhor Jesus, a Virgem Maria, a Santa Vó Rosa, o Santo Irmão Aldo e os anjos do poder celestial estão sempre disponíveis para ouvir e atender ao clamor de um coração contrito que a eles recorra em busca de saúde, de consolo e de paz, esteja onde estiver neste mundo, ó ouvinte.

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1: Ó prezados e amados ouvintes, cumprimento-lhes, desejando a paz, a bênção e a proteção de Deus, o nosso Pai, de Jesus, nosso Senhor, de nossa Mãe, Maria Santíssima, da Santa Vó Rosa, o nosso Santo Consolador, e do Santo Irmão Aldo, nosso Santo Pastor. Falo-lhes alguma coisa hoje sobre Deus, o nosso glorioso Pai, o Santo Irmão Aldo e também para os pais, porque nós estamos aproximando do Dia dos Pais, que acontecerá no próximo domingo, e, portanto, entendam que Deus sempre existiu com toda a sua glória infinita e criou os seus santos nos céus e anjos poderosos que foram criados antes de formar a terra. Então, nosso Deus criou todas as coisas boas existentes na terra para os seres humanos desfrutarem. Por isso que louvamos e adoramos a Deus, o nosso eterno Pai Celestial, homenageando ao Santo Irmão Aldo também, o Santo Pastor de nossas almas, e felicitamos aos pais que merecem honra e consideração de seus filhos e filhas. A vida e o mundo começaram com o Pai, nosso Deus, que já existia antes da existência do mundo. Somos reconhecidos a este eterno Pai e Senhor nosso Deus pelo seu grande amor e bondade, pela grandeza das suas obras, pela sua justiça e misericórdia, e porque nos concedeu a vida e a salvação da alma através do seu amado Filho Jesus. Agradecemos a Ele, Deus, pelas bênçãos concedidas a nós, seus filhos, pela proteção dos seus poderosos anjos e santos, pelo amparo precioso da bendita Mãe Maria Santíssima e pela proteção e misericordiosa graça da Santa Vó Rosa, o Santo Consolador. Graças à sua divina misericórdia, contamos com o pastor do rebanho do Senhor Jesus, o Santo Irmão Aldo, que apascenta este rebanho apostólico, salvando almas preciosas para o nosso Deus e buscando os fiéis e humildes para agregar ao seu rebanho, estejam onde estiverem, pois os olhos do Senhor estão sobre os justos e os seus ouvidos atentos ao seu clamor, conforme declarou o rei Davi em um dos seus salmos, ao se referir ao Senhor Deus e àqueles que desejam estar sob sua divina graça. Estimados ouvintes, entendam que esta data é muito importante para todos que consideram o nosso Deus Pai como seu Pai legítimo, Senhor e Rei da Glória, e também para nós apostólicos que muito consideramos de todo o nosso coração o nosso santo e querido Irmão Aldo. É de justiça prestarmos homenagem ao Santo Irmão Aldo no Dia dos Pais, porque com sabedoria, firmeza e coragem cumpriu o ministério de sucessor do Consolador e profeta do Senhor nesta Igreja Apostólica, nos transmitiu a vontade do Pai Celestial e, em nome da Santa Vó Rosa, muito ensinou, corrigiu, educou e encaminhou muitas almas para o bem, a fim de formar filhos e filhas para Deus. Eis o nosso agradecimento ao Santo Irmão Aldo. Querido e amado Santo Irmão Aldo, queremos agradecer-te por tudo o que fizeste, estás fazendo e ainda farás por nós, seus filhos, nessa nossa caminhada para os céus. Obrigado, Santo Irmão Aldo, pelo teu jeito simples, manso e humilde de coração, generoso ao nos dirigir e corrigir, como o Senhor mesmo dizia: eu estou aqui para salvar e não para perder. Agradecemos-te pela verdade que sempre tens nos dado, junto com a Santa Vó Rosa, o Espírito da Verdade, de quem és sucessor, verdade esta que liberta, como disse Jesus: conhecereis a verdade e a verdade vos libertará. Santo Irmão Aldo, agradecemos-te por esta Igreja Apostólica. Obrigado por nos preparar e espiritualmente como filhos de Deus e seus filhos, revelando o verdadeiro Evangelho do Reino dos Céus, o Consolador prometido à Santa Vó Rosa e muitos mistérios profundos. Querido e estimado Pai Santo Irmão Aldo, obrigado por existir e por termos a honra e a glória e sermos abençoados por ti. Nós te amamos, Santo Irmão Aldo. Nossa homenagem também, neste dia especial, aos pais, que juntamente com as mães, são a família nesta terra, o início da nossa vida material, e sem eles não poderíamos existir. Lembramos dos pais que, junto com as mães, nos deram sustento, educação e nos encaminharam à vida. Por serem nossos espelhos, são as nossas referências na família e na sociedade em que vivemos. Pais, de quem pegamos na mão com confiança e segurança e aprendemos a amar, perdoar, respeitar e admirar. Por isso, nesta homenagem aos nossos pais materiais, que nos amam tanto e, como bons pais, tudo fazem por nós e não nos trocam por nada desse mundo, e, se preciso, dariam até a sua vida por nós. Pais apostólicos, criem e eduquem seus filhos conforme os ensinos doutrinários e as regras morais e de boa conduta que Jesus e a Santa Vó Rosa nos legaram. Estas foram palavras que por muitas vezes o Santo Irmão Aldo direcionou tanto aos pais quanto às mães, para alertá-los de que na vida em família é de fundamental importância buscar a paz e o amor mútuo, cuidar com amor e carinho dos filhos e filhas, bem como viver no temor do Senhor. Aos filhos e filhas, esse profeta e Santo Irmão Aldo ensinou e dedicou sincera gratidão, bondade e afeto aos pais, a serem reconhecidos pelo trabalho e esforço que eles fizeram e que ainda fazem por mantê-los. Recomendou a serem agradecidos pelo preparo material e espiritual que deles receberam ou recebem. Saibam, filhos, que expressões sinceras de carinho e de afeto amenizam as lutas, o cansaço do lidar cotidiano e da vida, e se tornam no grande alento e conforto para o coração de seus pais. Nesta data especial, expressamos amor, louvor e adoração a Deus Pai, Santíssimo, Adorado e Venerado Pai Celestial. Senhor Deus, nós o amamos de todo o nosso coração, de toda a nossa alma, de todo o nosso entendimento. És o nosso único e verdadeiro Deus. Portanto, pais que nos ouvem, sigam sempre tudo o que o Santo Irmão Aldo nos ensinou para serem felizes e abençoados. Por conseguinte, recebam o carinho, o afeto e a gratidão de seus filhos e filhas E também prestem sua gratidão a Deus, o nosso glorioso Pai Celestial, e ao Santo Irmão Aldo, por esta data maravilhosa que é o Dia dos Pais. E também por ter lhes dado esta honra e este privilégio de serem pais. Mas devem ser pais bondosos, pais caridosos, pais amorosos, e, enfim, pais respeitosos e bondosos para com seus filhos e filhas, esposa e toda a sua família e perante a sociedade. Portanto, ouvintes, filhos, deem todo carinho, amor, consideração, respeito e atenção a seus pais em todos os dias de suas vidas. Que Deus, Pai Celestial, e o nosso Santo Irmão Aldo abençoem e protejam a todos os pais. Feliz Dia dos Pais, com muita paz e alegria nos corações. Amém. E neste instante eu vou fazer a oração em favor de todos. Ó Santíssimo Deus, nosso querido e bondoso Pai Celestial, adoramos-te e glorificamos. Também prestamos a nossa dedicação e o nosso agradecimento por tudo que o Senhor Deus tem feito por nós, os teus filhos na terra. Também prestamos a nossa adoração, nosso louvor e gratidão ao Santo Irmão Aldo, este Pai bondoso que o Senhor Deus formou na terra para formar filhos e filhas santos para a tua glória, ó Pai. E assim também adoramos, louvamos e glorificamos a Jesus, a nossa Mãe Maria Santíssima e a Santa Vó Rosa. E peço as tuas bênçãos, ó Senhor Deus, e as bênçãos do Santo Irmão Aldo para todos os pais, principalmente estes pais bondosos, respeitosos, carinhosos e cuidadosos para com seus filhos e a sua família. Abençoa-os, ó Pai. Nós prestamos a nossa profunda dedicação a ti, Senhor Deus, e ao Santo Irmão Aldo, e peço a bênção do Senhor Deus, de Jesus, de Maria Santíssima, da Santa Vó Rosa e do Santo Irmão Aldo, para todas as famílias, para todos os povos, para todas as criaturas que merecerem a tua graça, ó Deus, sejam todos abençoados. E também peço à Senhora Santa Vó Rosa, para ungir a água e o óleo que estes irmãos, teus filhos e ouvintes colocaram perto deste aparelho, e quando eles fizerem uso destes elementos, eles possam ser muito abençoados e ajudados. E assim o nosso louvor, mais uma vez, a todos os santos e anjos da glória celestial. Prezados ouvintes, recebam a bênção do nosso Deus Pai, de Jesus, de Maria Santíssima, da Santa Vó Rosa e do nosso santo e querido irmão Aldo. Amém.
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